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1: Imagina se o seu ex-amor deixa uma carta pro próximo amor da sua vida. Isso é mais ou menos assim.
2: Pesado, pesado.

10:37.

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1: Pensa numa moda que vai machucar, hein?

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1: Essa canção aqui a gente escreveu pra falar da história do nosso grande amigo surdista e surfista Henrique Reginaldi, que ao consultar uma das suas ex-namoradas sobre a possibilidade de nos encontrar no botequim, ela respondeu, de novo? Ele falou, de novo. Ela falou, então você volte às 8h30 pra casa. E ele falou, aham. Aí o desenrolar dessa história ficou assim, ó.

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1: Meia-noite 47.
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1: Que honra interpretar esse grande clássico de Tião Carreiro e Pardinho aqui no Piunte Session.

0: 4:38.
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0: 5 e 10.
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3: Fernando Sorocaba, diz aí como é que é.

0: aí, companheiro. Dessa vez ela foi embora mesmo, hein?
1: Foi. Dessa vez acho que ela não volta, não.
2: Te falei, Pião, se você não mudasse teu jeitão, cedo ou tarde ela ia te largar.
0: Larga a mão, Leandro. Você não tá vendo como tá sofrendo, só?
1: Deixa ele, só. Pior que você tá certo. Tem hora que nós é bruto demais. Tá no Zebu.
0: É.
1: Tá balado, hein?

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0: Como essa é muito grande, duvido você fazer aquela. Eu mesmo tô com a blusa vermelha. Lembra?
1: Não sabe brincar não, meu amor.
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2: 5:33.

0: Bom dia, Independência 5:57.
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0: Café e Viola, bom dia, gente. Bom dia, segunda. Segunda já? Agora que eu vi que é segunda. Passou ligeirinho, né? O mês tá indo ligeirinho, 17 de agosto já. 17 de agosto, carcudo. Poucos dias acaba o mês.

É o Café e Viola, bom dia. Manhã de segunda, já Sabiá. Bom dia, Sabiá. Bom dia, Nédio. Uma semana abençoada. Bom dia, Tatinho. Seu Itacir Ferrari, bom dia. Anderson Belusso, Carlos Toscan. Bom dia. Bom dia, uma abençoada semana para todos nós aí. Bom dia, Edson. Um abraço para você, viu, Edson? Tudo de bom aí, Santa Isabel do Oeste. Alô, Cruzeiro do Iguaçu. Alô, Boa Esperança.

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0: Creio em Deus Pai Todo-Poderoso, Criador do céu e da terra, e em Jesus Cristo, seu único Filho, nosso Senhor, que foi concebido pelo poder do Espírito Santo, nasceu da Virgem Maria, padeceu sob Pôncio Pilatos, foi crucificado, morto e sepultado, desceu à mansão dos mortos, ressuscitou ao terceiro dia, subiu aos céus, está sentado à direita de Deus Pai Todo-Poderoso, donde há de vir a julgar os vivos e os mortos. Creio no Espírito Santo, na Santa Igreja Católica, na comunhão dos santos, na remissão dos pecados, na ressurreição da carne, na vida eterna. Amém. Ave Maria, cheia de graça, o Senhor é convosco. Bendita sois vós entre as mulheres, e bendito é o fruto do vosso ventre, Jesus. Santa Maria, Mãe de Deus, rogai por nós, pecadores, agora e na hora de nossa morte. Amém.
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9: Vamos lá, gente. 6:09 da madrugada já, bom dia.
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9: Independência com você nesta segunda-feira, 17 de agosto. Bom dia, meu amigo Sebastião do 35. Pessoal da Pandolfi Madeiras. Bom dia, Sebastião. Um abraço pra você ali, meu guri.
11: Bom dia, Cláudio.
9: Bom dia.
11: João da Vila.
9: Como é que tá, homem velho?
11: Ah, tá com uma musiquinha aí pra nós escutar. Estamos tomando um chimarrãozinho aqui na,
9: coisa buena,
11: na Vila. Tá, vamos dar uma pegada.
9: Opa.
11: Carpi um pouco ali perto do Baracão da 2000.
9: Aí sim, meu guri.
11: Toca a música do Cílio Rio Grande, Triste Romance.
9: Triste Romance. Eu vou tocar um andarilho aqui pra você, viu, João? A volta do andarilho. Rudimar, bom dia, meu Taura. Um abraço, guri. Pessoal da Lucia Alimentos ali, bom dia. Não sei se é o Evandro que tá lá cedo já. É o primeiro que chega, né, Evandro? 6:10 da manhã.

6h12 da manhã já. Dona Arlete, seu Eloy Garcia, do Rio da Prata, bom dia. Uma semana abençoada pra vocês aí também, viu? Tudo de bom. 6h12 da manhã já, 6h12. 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Tatiano Bom Jesus do Sul, bom dia, Tatiano. Um abraço para ti. O Zé Amâncio tá mateando também, Zé Amâncio. Mais cedo hoje, Zé. 6h15 da manhã. Bom dia.

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0: 6h26 da manhã já. 6h26 da manhã. Bom dia, Rubens. Como é que estamos ali? Um abraço, meu amigo Rubens Andrade. Bom dia também pro seu Natalino Pires, pessoal aí do Quebra-Dente, bom dia. Um abraço para quem já tá acordado. Já estamos na segunda, viu? Azeito se atrapalhou ali, azedou o pé do frango final de semana. Que tem uns que azedam o pé do frango, né? Complicam a vida deles. Daí chega na segunda, não sabe onde tá. Fica meio perdido, meio sem rumo, né? Não sabe se vai pra lá ou vem pra cá. Se sobe ou desce. É complicado, mas é segunda-feira, meus amigos. Segunda-feira já. 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Bom dia, Paulo Alves. Já acordou?
1: Lucas, bom dia.
0: Bom dia, Bastião.
1: Olha aí pra nós com os Bertus. Baile na serra.
0: Baile na serra. Valeu, mas tá acordado, Bastião. Que tal esse Bastião? Já tá ali o Bastião, velho. Vamos de novo, né, Bastião? Tem que fazer, né?

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5: 6h32 da manhã, já 6h32. Bom dia para você que já tá na lida. Para você que acordou, tá pensando para onde vai. O que que vai fazer hoje? Tem que fazer, né? Segunda-feira. Segundona já. Olha ali, o Mitrute passou ali já.
6: Bom dia.
5: Ali, Mitrute.
6: Boa semana aí.
5: Ótima
6: bom
5: semana.
6: Pra nós aí, bom trabalho. Amém. Deus abençoe nós aí. E vamos pra lida, né, Clóvis?
5: Tem que fazer. Não tem o que fazer, Mitrute. Um abraço pra ti, meu garoto. Vamos de novo, fia. Com fé e coragem. 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E o nosso amigo Kiko, nosso amigo gerente Kiko. 6h35 agora. Bom dia, Paulo Sérgio. Lúcia Escobar, lá do Verê. Bom dia, dona Lúcia. Tá mandando um abraço pros primos Brás e Gessi, da linha Vidal. E para todo o povão da Carmélia também, um abraço para vocês aí, viu? Mateando e pitando. Vonete Petroski, Claudir, bom dia. Um abraço, viu? Jairinho Lima, bom dia.

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3: 6 horas e 43 já, 6h43. Dirceu Alves, um feliz aniversário para a irmã Eliane Alves de Curitiba, que teve aniversário dia 15, que esteve de aniversário dia 15. E para Helena Alves, que está de aniversário hoje. Parabéns para os aniversariantes do dia aí. Seu Moacir Lovato, bom dia. Bom dia, seu Cláudio. Manda um abraço pro

Alto do Lontra, Nova Prata e Boa Esperança do Iguaçu. 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Dudu e Dedé, máquinas agrícolas em realeza, Marmeleiro. 6h45 da manhã agora, 6h45. 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Bom dia, Índio. Vamos de novo, Índio? 6h46 da manhã já.

0: 6h52 da manhã de segunda já, bom dia.
1: Bom dia, bom dia, bom dia. Bom tudo dia. Certo, Tranquilex, tudo Delex.
0: Selex,
1: mais uma semana, né? Que nós vamos encarar a peleia, mais uma semana não temos o que fazer.
0: Exatamente.
1: O resto do povo não tá querendo levantar, né? É muita aragem. Então a segunda-feira é meio pesada, viu?
0: Exatamente.
1: Manda uma música boa pra nós aí. João Mineiro Arciano, beleza? Um abraço, um bom dia, meu amigo.
0: Valeu, Sidney, velho. O povo vai acordando devagarzinho, né? Na feira é mais complicada a vida das pessoas. Ô, Márcio Manfredini, bom dia pra você. Tá acordado já também? Vou dar uma olhada na previsão aqui, Márcio. É pra essa segunda-feira aí, tempo desse jeito aí. Umas nuvens passando por cima da nossa cabeça ali, mas não chove, viu? Previsão de chuva a partir de quinta-feira. Se nada mudar... E vamos ter dias quentes. Para quem tava com saudade do verão, tá aí um veranico. Temperaturas que podem passar aí dos 30 graus. Bah! Vai esquentar. 6h54, bom dia, Sadi! Também já acordou nosso amigo Sadi. Um abraço, Sadi. Tudo de bom. Vamos de novo, né, Pia? Quando chega a segunda-feira, temos que se animar. Fica animado, primeiro dia da semana de trabalho. 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
0: 6h58 já. É, tinha um amigo que também quase secou o poço. De tanto beber mate cedo, viu, Márcio? Um abraço, Márcio Manfredini, Ivo Aguiar. Bom dia pro garotão também, já tá acordado. Sol do varanda aí. Seu Manuel, Dono Tília, vizinhos lá de Porta, com o Jair, com o Sanaro. É... Bem vizinhos são lá.

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6: 7:05, bom dia Lauri, dona Nega, bom dia. Independência. Uma abençoada semana para todos nós. Valeu, Godinho. Um abraço para ti ali também, Gori. Vânia Aguiar, bom dia. Vambora. Daqui a pouquinho tem o Homem e a Terra pra você aqui na Independência. Tá bom? 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Ótima semana. Uma semana abençoada aí pra todos. Um bom dia.

0: graça, mãe. Quer ver eu dar uma risada sem graça agora, hein? Quer ver?
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5: Olá, minha gente, tudo certo? Nós estamos começando mais uma semana e mais um programa, O Homem e a Terra. 10 minutos de muita informação para toda a família rural. Aqui na apresentação, eu, Roberto Monteiro. E na sonoplastia, Oswaldo Hagemeyer. Segunda-feira, dia 17 de agosto de 2026, lua nova, dia do Patrimônio Histórico Nacional, e os santos do dia são Santa Clara da Cruz, Santo Eusébio e São Jacinto de Cracóvia. Já falamos aqui no programa sobre as famílias da região de União da Vitória que estão produzindo frutas vermelhas, amora, morango e framboesa. Pois bem, amanhã, 18 dessas famílias vão participar de uma reunião para discutir a comercialização dessas frutas e até, quem sabe, uma parceria para exportar a produção. Os cultivos estão sendo concentrados nos municípios de União da Vitória, Cruz Machado e General Carneiro. A maioria das famílias participa de algum grupo já estruturado. E o melhor, pelo menos metade dessas famílias começou a plantar frutas vermelhas a partir da iniciativa de jovens de casas familiares rurais, onde esses estudantes conheceram os detalhes dessa produção. Em média, cada família está produzindo até 3 toneladas de frutas vermelhas em áreas que não passam de 600 metros quadrados. Uma parte da produção é vendida para o programa da merenda escolar e o restante para o mercado regional. O plantio tem um acompanhamento técnico em todas as etapas para que tudo dê certo. Agora, por exemplo, os produtores estão se preparando para a próxima safra. É a época de fazer as podas de inverno e a fertilização do solo. Essas práticas são importantes para uma colheita farta lá em outubro e novembro. Bem, se a conversa de amanhã correr tudo bem, a intenção é exportar 100% da produção. Essa iniciativa é muito bem-vinda porque abre um novo mercado para os produtores familiares da região de União da Vitória. E eu sei que muitas famílias já estão pensando em cultivar também o mirtilo, que tem muita procura pelo mercado. Está aí um exemplo de que a organização dos produtores pode melhorar a vida de todo mundo. Todo produtor que vai lidar com piscicultura precisa ter em mente que a atividade tem que estar regularizada. Desde o ano passado, existe uma norma instituída pelo IAT, o Instituto Terra e Água, para fazer o licenciamento ambiental e a outorga de água para o uso nas propriedades rurais. Bom, para falar um pouco desse assunto, hoje participa do nosso programa o Vitor Frana, extensionista de Carlópolis. Bom, uma das instruções é a respeito das outorgas. O Vitor explica para a gente que exigência é essa. Prestem atenção.
6: A outorga prévia ela é para estabelecimentos que vão ser iniciados, né? Antes do início de construção do estabelecimento, você faz uma solicitação de outorga prévia para você ter, digamos assim, uma reserva de água para quando a sua piscicultura estiver pronta, você solicitar a outorga de direito para poder utilizar essa água. Então ela serve para você ter uma reserva de água que lhe garanta que você vai ter essa água disponível quando o seu empreendimento estiver construído. E após construído o empreendimento, antes da operação desse empreendimento, você vai precisar ter a solicitação da outorga de direito. Essa outorga de direito ela precisa ser solicitada para você produzir o seu, se você captar a sua água para produzir o peixe. Você também vai ter que solicitar uma outorga de efluente relacionada à questão de liberação da água do tanque de produção para o recurso hídrico.
5: E só depois da emissão da outorga de água pelo órgão ambiental, o piscicultor pode dar entrada ao processo de licenciamento. E o tipo de licenciamento vai depender do empreendimento. Ouçam o que o Vitor diz dos tipos mais comuns de licenciamento ambiental.
6: Então, o primeiro deles é a LAC, que é uma licença ambiental por adesão e comprometimento. E compromisso, né? Esse é um empreendimento para pequenos estabelecimentos e a classificação do tamanho do estabelecimento é de 3 hectares de lâmina d'água e produtividade de 1 kg por metro cúbico por ano. Esses sistemas, eles são sistemas de recirculação de água, sistemas fechados. Então, você não vai ter emissão de efluente para o recurso hídrico. E aí, nos casos de sistemas que são feitos totalmente em alvenaria ou geomembrana, que são permeabilizados, você também pode ter essa licença e daí vai depender do tamanho e da produtividade do seu espaço. Então, que nem a produção aí em bioflocos, a produção em sistemas de tanques elevados, de geomembrana com recirculação de água, que essa água não volte para o recurso hídrico, você pode estar solicitando essa licença ambiental por adesão e compromisso. A licença que é mais utilizada e que enquadra a maioria das pisciculturas aí no estado do Paraná é a LAS, que é a licença ambiental simplificada. Então, ela é para empreendimentos que são classificados como porte médio. Então, eles podem ser aí de 3 hectares a 15 hectares de lâmina d'água. E a produtividade dessas estruturas pode ir de 1 a 12 quilos por metro cúbico por ano. E aí o terceiro, que aí já é para grandes empreendimentos, né, é o chamado licenciamento trifásico. Trifásico porque ele tem três fases aí até você conseguir ter a licença para a produção de seus peixes. E ele é para empreendimentos aí de 15 hectares acima, maiores que 15 hectares, e com produtividade aí de 12 quilos por metro cúbico por ano.
5: O Vitor me explicou ainda que, no caso desses empreendimentos maiores, tem a fase da licença prévia, a licença de instalação e a licença de operação. Por isso, é chamado licenciamento trifásico. É bom saber que cada tipo de licença tem um prazo de validade, conforme essa instrução normativa. E o piscicultor tem que ficar ligado nesses prazos para não perder essas licenças. Nós vamos agradecendo a participação do Vitor e outra hora voltaremos a falar sobre mais algum detalhe do licenciamento dos empreendimentos de piscicultura.

0: Perobal, a agricultura é bem diversificada e o cultivo de mandioca é uma das atividades que vem ganhando importância. Cerca de 80 produtores se dedicam ao plantio de mandioca, tem médio, pequeno e grande produtor. Mas o que os técnicos têm percebido é que muita gente está fazendo os cultivos sem muita técnica. Aí o resultado não é lá essas coisas. Tem produtor plantando morro abaixo, sem fazer uma adubação adequada ou em local onde a cultura não se desenvolve bem. O Luciano Pinheiro Sérgio, agrônomo do IDR Paraná, me disse que tem agricultor fazendo plantio de mandioca em áreas baixas, em solos muito úmidos, o que pode causar a podridão das raízes. Pois é, o ideal, antes de fazer o plantio, é consultar um técnico para saber se a área escolhida é adequada para a cultura da mandioca e fazer a adubação necessária de acordo com a análise do solo. Em Perobal, o plantio de mandioca vai até o fim deste mês. Então, a dica é que os produtores procurem assistência técnica para que a cultura se desenvolva e apresente uma boa produtividade. Bem, minha gente, nossos 10 minutinhos já chegaram ao fim. Eu deixo um forte abraço a todos vocês e amanhã estaremos de volta neste mesmo horário para mais uma apresentação do seu programa O Homem e a Terra. Até lá, tchau!
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4: Olá, tudo bem? Bom dia, 7 horas 32 minutos, hora oficial do Brasil, 7h32, manhã de segunda-feira, mais uma semana começando. Hoje, dia 17 de agosto, sol já aparecendo aqui na nossa região sudoeste do estado. E a gente vai com você até às 8 horas em mais uma edição do nosso Jornal da Manhã, para que possamos todos iniciar o dia e a semana atualizados, muito bem informados.
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4: Safra 2025-2026 de grãos será a maior da história do país. Daqui a pouquinho, previsão do tempo também para você, o Jornal da Manhã. Já a gente confere como fica o tempo nesse começo de semana em todo o nosso estado e aqui na nossa região. E hoje, segunda-feira, daqui a pouquinho também, entrevista ao vivo com o comandante do 3º Pelotão da Polícia Militar de Salto do Lontra, o Sargento Jacir, para atualizar as informações relacionadas à área da segurança pública. 7h33, sejam bem-vindos. Jornal da Manhã já está no ar para você.
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4: Nós abrimos a edição de hoje trazendo informação do campo, do nosso agro. A safra 2025-2026 de grãos será a maior da história do país. E quem tem os detalhes é o repórter Humberto Ferretti.
5: A safra 25-26 de grãos, que está na reta final, será a maior da história do país. Novo balanço da Companhia Nacional de Abastecimento indica que a colheita chegará a 360 milhões de toneladas, 8 milhões a mais que no ciclo anterior. O rendimento médio, pouco acima de 4.300 toneladas, terá uma pequena alta. E o crescimento será puxado também pela área plantada, 2,1% maior, na casa de 83 milhões de hectares. Da Rádio 2, Humberto Ferretti.
4: Obrigado, Humberto. 7h34 agora.
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4: Vamos lá então, vamos saber como estão as cotações do nosso agro. O milho a saca de 60 quilos de R$ 57 a R$ 60. Soja, também a saca de 60 quilos de R$ 125 a R$ 127. Trigo pH 78, saca de 60 quilos de 73 a 75. Boi em pé, arroba de 345 a 350. Vaca em pé, padrão corte e arroba de 305 a 310. Esses dados são do Departamento de Economia Rural, DERAL, da Secretaria de Estado da Agricultura e do Abastecimento, a SEAB, Núcleo Regional de Francisco Beltrão e de Dois Vizinhos.
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4: Olha, a semana inicia com a presença de um ar seco e aquecido sobre boa parte do Paraná, o que favorece a rápida elevação das temperaturas. Destaque para o interior, o nosso sudoeste, o oeste, o noroeste e o norte, com valores acima dos 32 graus de temperatura em várias cidades. Do centro-sul ao leste, nevoeiros restringem a visibilidade agora ao amanhecer, mas perdem força ainda durante essa manhã, com máximas acima dos 25 graus à tarde nessas regiões. No litoral, a nebulosidade fica presente na maior parte do dia, com o sol aparecendo em alguns momentos. Portanto, nessa segunda-feira, o sol predomina aqui em nossa região e pelo menos até na quarta-feira não há previsão de chuva para o sudoeste paranaense. Temperatura mínima em Salto do Lontra hoje foi de 20 graus, a máxima deve chegar a 32. São 7h35, intervalo agora no Jornal da Manhã e já já entrevista ao vivo com o Sargento Jacir Tertulian da Silva aqui no nosso JM.
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1: 7h38, agora 7h38 aqui no nosso Jornal da Manhã.
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1: Muito bem, estamos recebendo mais uma vez aqui no Jornal da Manhã o comandante do 3º Pelotão da Polícia Militar aqui de São Paulo, o Sargento Jacir, está conosco mais uma manhã de segunda-feira para a gente atualizar as informações da área da segurança pública aqui no nosso Jornal da Manhã. Seja bem-vindo, Sargento, bom dia.
2: Bom dia, Wesley, bom dia a todos os ouvintes da Rádio Independência.
1: Sargento, semana como foi aí nas últimas horas, também na última semana na nossa comarca?
2: Na sexta-feira, a nossa equipe da PM, ela recebeu um chamado, né, via 190, de que em um bar aqui na nossa cidade estava ocorrendo uma vias de fato. A equipe então chegou no local, encontrou uma dos envolvidos, né, que seria então a vítima dessa vias de fato ali, e repassou, né, que o condutor, que a outra parte envolvida estava num veículo, né, passou os dados desse veículo e informou quem também que seria, né, essa pessoa. A nossa equipe então realizou o patrulhamento em toda a extensão da cidade. Quando próximo ali do lago, eles verificaram esse veículo e tentaram realizar a abordagem. Ele não acatou a ordem da equipe, conseguiu ainda andar alguns metros ali e logo em seguida foi realizada a abordagem dele. Ele resistiu então à abordagem da PM, né, não obedeceu, não acatou as ordens emanadas pela equipe. Foi realizado então o uso da força, né, para conter ele e realizar a prisão. Foi oferecido, né, devido ali aos vários sintomas de embriaguez dele, né, que teve os olhos vermelhos, andar tremulhante, fala alterada, odor etílico. Então são vários sintomas de embriaguez. A nossa equipe ofereceu então o bafômetro para ele, ele não quis fazer o bafômetro. Então você se recusando a fazer o bafômetro, automaticamente é dado o mandado, a ordem, né, de prisão. E foi encaminhado ele para dois vizinhos, né, e foi entregue lá, feito o flagrante dele então por embriaguez ao volante, resistência e desobediência.
1: Muito bem, então essa prisão aqui, esse fato em Salto do Lontra.
2: Isso, esse fato em Salto do Lontra.
1: Muito bem, Nova Prata do Iguaçu teve também mandado de prisão aí, um indivíduo foi preso, contra ele havia mandado então por tráfico de drogas.
2: A equipe de Nova Prata do Iguaçu estava realizando um patrulhamento lá naquele local, quando avistaram esse masculino em atitude suspeita. Ele estava sentado, né, em uma mureta e com o rosto, tentando esconder o rosto. Aí a equipe achou uma atitude estranha, né, devido a ele estar se escondendo da PM, de certa forma, né, o rosto principalmente, e realizaram a abordagem desse masculino. E com a abordagem realizada, eles fizeram a consulta no nome dele no sistema e constou esse mandado de prisão que tinha por tráfico contra ele. Então a equipe da PM lá de Nova Prata do Iguaçu realizou então a prisão e encaminhamento dele até o DPEM em dois vizinhos.
1: Aí o registro também da questão dos policiais estarem atentos e verem a situação já... Demonstrou uma suspeita, houve a abordagem então, né, Sargento?
2: Em alguns casos chega para nós os mandados de prisões em aberto no município. Então a equipe, já alguns a gente já conhece, outros ainda não, mas esse aí eu acho que a equipe não tinha conhecimento ainda. Durante a abordagem ali eles verificaram, né, então esse mandado de prisão. Então é importante, né, que a nossa APM aqui da nossa comarca, né, do pelotão inteiro, Salto Lontra, Nova Prata, Nova Esperança, está sempre atenta, né, então, a esses suspeitos, realizando abordagens, onde você consegue perceber ali e constatar que tem um mandado de prisão para esse abordado. Então a Polícia Militar está sempre atenta nessas questões, né, e sempre realizando abordagem para manter a cidade, né, tranquila.
1: Essa questão de tráfico de drogas também, né, que a polícia tem agido com firmeza aqui na nossa comarca, né, Sargento? Combatendo aí com muita intensidade a questão do tráfico junto com a Polícia Civil, vez por outra tem operações também, enfim, é um trabalho intenso nesse aspecto.
2: É um trabalho que não pode parar, né? Se você parar e frouxar a corda, o negócio desanda, né? Então, por isso que a gente está sempre atento a essa questão do tráfico de droga, porque engloba outros tipos de crime que a gente não quer que aconteça. Então, a gente tem sempre que manter o controle disso, né? Sempre estar realizando operações, sempre estar atento às denúncias de tráfico, verificando parte da civil a investigação, Então, a Polícia Militar sempre está atenta a esse crime para evitar que ocorra outros, né, que engloba nesse tipo de crime.
1: E aproveitando esse gancho, já que a gente está falando de tráfico de drogas, como a gente comenta também sempre aqui no Jornal da Manhã, né, Sargento, a população tendo qualquer suspeita que acione a Polícia Militar. A investigação vai ser feita e, eventualmente, aí depois o encaminhamento todo necessário, as medidas cabíveis em relação a essa situação. Mas tendo uma suspeita, que a população sempre passe a informação para a Polícia Militar e, claro, pode ser de forma anônima.
2: É, Wesley, a polícia sempre está fazendo as operações, o pessoal, né, dá os parabéns pelo trabalho, mas não termina ali. É um trabalho contínuo, né? Então, a população, se tiver, mesmo após as operações que a gente tem feito, se tiver alguma denúncia a ser feita em relação à questão de tráfico de droga, uma denúncia de um ponto suspeito, né, pode estar sendo feito de forma anônima para tanto para a Polícia Militar quanto para a Polícia Civil.
1: Muito bem. Violência doméstica é outro assunto que a gente aborda também aqui sempre no Jornal da Manhã, porque infelizmente é algo que faz parte do dia a dia. A Polícia Militar, vez por outra, se depara com esse tipo de situação. O que a gente pode falar mais uma vez em relação a esse tema, que infelizmente ainda temos registro de ocorrências, Sargento, que é a violência doméstica?
2: Wesley, eu acredito que agora, né, iniciou, inclusive ontem, né, a campanha política no nosso país, né? Tanto o governo federal, o governo estadual,

0: números. Que aqui no nosso governo do estado tem agido ali, pelo menos nós da Polícia Militar, tem sido feito algumas ações em relação ao combate do feminicídio. E não é só aqui, né? Que nem eu falei, é nível nacional esse combate. Então vocês podem perceber isso, e é uma ação diuturnamente. É feito várias ações para que evite a questão do feminicídio. Então a gente também pede para que as pessoas que saibam, né, de um abuso, de uma violência doméstica, em relação a isso, que faça também a denúncia para a gente estar combatendo isso e para que evite, né, que ocorra esse feminicídio e diminua esses números para que tranquilize mais, né, a população.
1: E que a gente comenta sempre, fica de orientação também para as mulheres, para quem eventualmente seja vítima, para não chegar no ponto de termos aí a ocorrência do feminicídio, mas a situação da violência doméstica, ela vai dando sinais, né, sargento? Então, eu gostaria que o sargento comentasse, porque começa às vezes com um xingamento e pode, infelizmente, terminar lá num feminicídio.
0: É o ciclo de violência doméstica, Wesley. Então, assim, a gente sempre explica para as vítimas, né, que a gente faz as visitas de violência doméstica ou até nos atendimentos de ocorrência sobre o ciclo. Então, a violência doméstica, ela se inicia lá com o homem ali ou a própria mulher, né, às vezes proibindo ali, às vezes, a mulher de sair com algum parente, com alguma amiga, de sair com uma roupa que ela quer sair, ele proíbe às vezes de sair com aquela roupa, fica mexendo no celular da vítima, sem às vezes autorização. Então são essas pequenas demonstrações de abuso, de violência doméstica, que é uma violência doméstica isso, que às vezes as pessoas que estão naquele ciclo eles não percebem, mas que se torna isso com o tempo vai se agravando. Então, depois disso já começa uma ameaça e vai partir daí já para uma agressão e vai aumentando gradativamente vai aumentando essa violência doméstica. Então, as pessoas que estão ali no seu lar começam a perceber esse tipo de coisa e tentem resolver, claro, numa conversa familiar, algo mais, uma reunião, alguma coisa assim. Busque um psicólogo, um psiquiatra, busque ajuda, né, para que não se torne, não se agrave aquilo. Ou se caso achar necessário também, tem o apoio da Polícia Militar, tem o apoio da Polícia Civil para estar ajudando nessa questão.
1: Tem vários caminhos, mas a orientação também é para que não fique num relacionamento como esse, né, sargento? Se tiver, vai, porque, como a gente disse, vai dando sinais e aí a pessoa às vezes não percebe no início, mas lá na frente pode culminar com uma situação mais grave. Então também tem que ter essa consciência, né? Porque ninguém nasceu para sofrer, né? Então, vamos dizer assim. Então, uma pessoa tem que também, qualquer coisa, já sai e ter os caminhos, né, para tomar a decisão, né, sargento?
0: É aquele ditado, né, que o pessoal comenta falar, é o relacionamento tóxico, né? Então, ninguém é obrigado a ficar num relacionamento desse. Tem os caminhos para você sair, às vezes tem filho, às vezes tem dívidas, mas tudo se dá um jeito. Não é um filho, não é uma dívida que às vezes vai segurar um relacionamento que pode se agravar e terminar numa morte. Então, todo relacionamento tem seus problemas, mas todos podem ser resolvidos. Basta a pessoa querer. E tem formas para isso. Então a gente sempre orienta, sempre passa para a vítima essa questão, que ela tem suporte, ela tem ajuda, basta ela procurar.
1: Sem dúvida. E aproveitando a questão da violência, a gente está falando mais na questão aí da própria vítima quando mulher, né, sargento? Mas tem também aí a questão de idosos que acabam sendo vítimas de violência no ambiente familiar, até crianças que porventura sofrem algum tipo de abuso, essa situação toda. Então, se a população ou quem estiver sendo vítima de algo nesse sentido, que sempre procure a polícia, alguém que souber de alguma coisa nesse sentido também, que possa avisar a polícia, porque as forças de segurança vão tomar as providências cabíveis, né?
0: Wesley, essa questão já de idoso, de criança, já é um pouco mais complexa. Mas, claro, tem que ser feita a denúncia, porque às vezes não está acontecendo naquele momento, mas acontece em outros momentos que daí não, às vezes não é, às vezes não dá o flagrante exato naquele momento, mas a pessoa sabe que está acontecendo. Pode ser feita a denúncia, uma investigação, acionamento do Conselho Tutelar, a Polícia Civil, Polícia Militar, Assistência Social. Então tem tudo um amparato, né, para tá resolvendo essa questão. Então basta a pessoa também fazer a denúncia, procurar os órgãos competentes, né?

0: para estar auxiliando nessa questão, né, desse abuso que está acontecendo.
1: Sem dúvida. Tivemos também no final de semana, sábado, lá em Nova Prata do Iguaçu, sargento, o tradicional passeio ciclístico aí da comunidade e a Polícia Militar que organiza esse passeio, que é muito bonito.
0: Quero agradecer, né, a população, né, teve algumas pessoas aqui de Saldo Londra que foram lá nesse passeio ciclístico, tinha pessoas ali da Nova Prata do Iguaçu, Nova Esperança, então veio pessoas de outros municípios para participar do passeio. Foi um dia assim, até a gente se surpreendeu, porque todos os outros anos era frio e chuva. Então esse ano não, esse ano deu um tempo bom, não choveu, deu um tempo bom, calor. Então foi, nossa, um dia bem agradável, inclusive foi um dos maiores passeios ciclísticos em número de participantes. Foi até hoje o nono, né? O nono passeio ciclístico foi o que mais deu gente até hoje. Então devido a isso, né, Wesley, tempo bom, não deu frio, chuva, então foi bem organizado pelos policiais lá do Nova Prata e Iguaçu. A gente quer parabenizar todos os policiais daquele município. Parabenizar também a sociedade, os comerciantes lá que ajudaram com os brindes, né, com as bicicletas, bola, foram inúmeros, né, boneca, carrinho, então foram inúmeros brindes que foi doado pelo comércio. Então isso mostra a força, né, que tem o comércio lá do município e a população em si em participar e se aproximar um pouco mais da Polícia Militar, ter esse contato com a polícia e mostrar às vezes para as crianças que não precisa ter medo, que a polícia é uma polícia amiga daquelas pessoas que são do bem, que a Polícia Militar ela vai reprimir aquelas pessoas que fazem o mal. Então a gente sempre pede para que os pais expliquem isso para as crianças, porque às vezes o que acontece? A criança vai se perder, vai estar em algum local, vai precisar de uma ajuda. Para quem que eles vão pedir às vezes? Eles vão deixar de pedir para a Polícia Militar porque eles têm medo. Então é importante ressaltar isso e sempre estar falando para aquela criança, né, que a polícia é a polícia amiga e quando precisar de ajuda que pode pedir para nós que a gente vai ajudar ela. Então esse passeio ciclístico é muito mais isso, sabe? De aproximar a Polícia Militar de uma criança, de um adolescente, até mesmo dos pais, mostrar que a Polícia Militar está do lado da pessoa do bem, da pessoa trabalhadora, da pessoa que quer o bem para a sociedade. Então é muito importante esse passeio ciclístico para isso. E também fomentar, incentivar ao esporte, né? A criança a realizar aquele passeio ciclístico e incentivar ela ao esporte.
1: É, atividade física, qualidade de vida, saúde, né, sargento? Essa questão toda aí. E a Polícia Militar que está também sempre participando de ações, de palestras, de outros momentos na comunidade. Aqui em Saldo Londra também, de passagem, né, sargento? Então, sempre quando tem alguma situação aí, a Polícia Militar fazendo esse trabalho de estar junto, presente na comunidade. Isso é muito bonito e a gente parabeniza, então, o pelotão todo, em nome do Sargento Jacir, aqui no nosso Jornal da Manhã. Estão faltando 7 para as 8. Sargento, obrigado pela sua participação mais uma vez e que tenhamos todos uma ótima semana.
0: Obrigado, Wesley. Obrigado também a todos os ouvintes da Rádio Independência. Quero desejar uma boa semana, né, para você, Wesley, também para todos os ouvintes e que Deus abençoe a todos. É, e agora eu vou esperar você ali falar do teu Corinthians, né?
1: Não foi bem, né?
0: Eu também não vou falar muito do meu Grêmio ali agora, né?
1: É verdade.
0: Também os dois levaram fumo, né?
1: É verdade.
0: Mas não foi fácil esse final de semana para os times do...
1: Para o pessoal dos corintianos, os gremistas, tem mais uma leva aí, né?
0: Tem bastante. Não deu muito boa, né?
1: Verdade.
0: Obrigado, Eze. Tudo
1: valeu.
0: Bom.
1: Obrigado, sargento. Daqui a pouquinho é o nosso momento esportivo, né? Vamos ver como é que foi o Brasileirão aí. O sargento Jacir já deu um toque aí para alguns. Não foi tão boa assim a rodada, né? Já a gente volta então, faltando 6 para as 8 com o nosso momento esportivo.
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6: Olha a hora certa, não se perca na hora 7:57 agora.
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6: Olha, gente, o Santos deixou o Z4 e o Atlético Mineiro ampliou a sequência invicta no Campeonato Brasileiro. Vamos conferir os detalhes todos com a Joyce Santos. Conta aí, Joyce.
7: Chapecoense e Bahia empataram por 3-3 neste domingo na Arena Condá pela 23ª rodada do Campeonato Brasileiro. Em um jogo movimentado, Ale Roveles, Cauã e Acevedo marcaram para o Bahia, enquanto Giovanni Augusto, Marcinho e Túlio Oliveira fizeram os gols da Chapecoense. Com o resultado, o Bahia chegou ao 5º empate consecutivo no Brasileirão e ocupa a 5ª colocação. Após a partida, o técnico da Chapecoense, Rafael Lacerda, avaliou o resultado.
8: Se eu olhar para a tabela, não foi bom. Se eu olhar pelo desempenho da equipe e vendo contra quem a gente jogou, a potência que é o Bahia hoje, né? Pelo poder de investimento, pela qualidade individual dos atletas, foi um grande resultado, um grande jogo.
7: O Santos venceu o Vasco por 3-0 no São Januário. Neymar participou diretamente de 2 gols, cobrando as faltas que originaram os gols de William Arão e Luan Pérez. Com a derrota, o Vasco chegou a 7 jogos sem vencer e permanece no Z4. Já o Santos deixou a zona de rebaixamento e subiu para o 14º lugar com 25 pontos. O técnico do Peixe, Cuca, celebrou o resultado.
9: Um bom jogo, um belo jogo, e vencer a primeira fora de casa, né? Então é um campeonato muito difícil. Hoje as duas equipes com o mesmo número de pontos, diferença ali no saldo de gols, e um jogo decisivo, campo cheio.
7: O Atlético Mineiro venceu o Grêmio por 3-0. Vitor Hugo abriu o placar e Coelho marcou 2 vezes para garantir a vitória do Galo. Com o resultado, o Atlético Mineiro chegou ao 9º jogo invicto e subiu para a 8ª posição. O Grêmio caiu para o 15º lugar com 25 pontos. Também pela 23ª rodada, o Flamengo atropelou o Mirassol por 3-0, o Vitória triunfou por 1-0 contra o Botafogo e o Cruzeiro venceu o Corinthians por 2-1. A agência Rádio Web, com informações do Campeonato Brasileiro, Joyce Santos.
6: Obrigado, Joyce. 8 horas em ponto. Só lembrando você, ainda no nosso momento esportivo, que hoje à noite, 19 horas, Falcão, o craque Falcão do futsal, estará em Nova Esperança do Sudeste, um jogo show, jogo apresentação, hoje à noite em Nova Esperança, e você vai acompanhar toda a cobertura desse evento também aqui na Independência e nas nossas redes sociais. Hoje à noite, o craque Falcão num jogo exibição, jogo show, em Nova Esperança do Sudeste, transmissão ao vivo aqui na Independência e também nas nossas redes sociais. Mais esportes, 11h30 na Resenha Esportiva, outras notícias a qualquer momento na programação e também ao meio-dia no RI Notícias. Obrigado a todos pela audiência, um ótimo dia e uma excelente semana para você.
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6: 8:04. Bom dia para você.

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0: dia, Independência está no ar com você a partir de agora, manhã de segunda-feira, 17 de agosto de 2026. E aí, tá tudo certo? Bom demais estar de volta com você, comunicando com você em mais uma excelente manhã, mais uma semana começando com tudo também por aqui. Muita alegria no seu rádio, o bom papo e a boa música te fazem companhia. Por aqui, eu, Marcelo Henrique, tô chegando feliz da vida com você.
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0: E aí, tá tudo certo nessa segundona? Como é que você começou a semana? Daquele jeito, felicidade total, o astral lá em cima, sorriso no rosto, maravilhoso? Ah, que beleza, hein? Por aqui, eu, Marcelo Henrique, tô chegando, vou te fazer companhia até as 10 horas da manhã em mais uma edição do nosso Bom Dia Independência, começando sempre com muita alegria. Bom dia pra você que está aí começando a sua manhã, seja ela a sua manhã de trabalho, bom dia.
2: Bom dia!
0: Pra você que já tá há horas ouvindo a programação aqui da Independência FM, já ouviu bem cedinho o Clóvis Antunes com Café e Viola, já ouviu o Jornal da Manhã com Wesley Oinats e a nossa equipe de jornalismo, bom dia!
2: Bom dia.
0: Conto com a sua audiência, conto com o seu carinho para nós irmos juntos a partir de agora, compartilhando de muitas alegrias, de muitas emoções, desse bom papo, dessa interação entre você e eu, independentemente onde você estiver. Tanto você que está começando a sua manhã de trabalho, você que está aí de folga nessa segundona. Folga? Você falou folga nessa segundona? Ai, ai, ai, ai, ai. A você que deixou aí a segundona para encarar aquela faxina, a você que já... desde bem cedinho, já tá no pega aí, já tá correndo atrás, já tá fazendo acontecer na sua segundona, conto com a sua audiência, tá bom? Fica à vontade. Bom dia, Independência, está no ar com você a partir de agora. Bom dia pra você.
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0: A gente começa com a nossa mensagem do dia.
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0: Vamos lá para a nossa mensagem dessa segundona. Como é bom ter esse momento especial das nossas mensagens aqui na programação da Independência FM. São 8 horas e 7 minutos agora e deixa eu dar um recado para você importante. Nem tudo precisa ser resolvido agora, tá? Se acalma. Eu sei que você começou essa segundona querendo dominar o mundo aí, querendo dominar essa semana já nas primeiras horas da segunda-feira, mas calma. Às vezes a gente só começa a semana querendo colocar a vida inteira em ordem de uma vez. E não é por aí. Resolver o trabalho, acertar as contas, responder todo mundo, tomar decisões e ainda encontrar aquele tempo pra gente, né? Encontrar aquele tempo pra cuidar de nós mesmos. Só que quando tudo vira prioridade, nada é prioridade. Quando tudo fica em primeiro lugar, nada se ajeita. Tudo, na verdade, se complica. Talvez a pergunta para essa segunda-feira seja mais simples. Qual é a coisa mais importante que você precisa fazer agora? Qual é a coisa mais importante que necessita da sua atenção hoje? Escolha. Faça essa escolha e coloca a cabeça nisso. Faça bem feito. Depois, siga para a próxima e assim por diante. A vida não quer que você resolva tudo agora. E a vida também não espera que você resolva de uma hora para outra tudo que está pendente. Se tem coisa pendente, bora fazer acontecer, bora organizar, resolver da forma mais simples e leve possível. A vida não exige que você dê conta de tudo, e o pior de tudo, tudo ao mesmo tempo. Ela exige que você continue, mas continue avançando. Guarda isso para você. Grandes mudanças quase sempre são resultado de pequenas coisas feitas com constância. Grandes mudanças quase sempre são resultado de pequenas coisas feitas com constâncias. Pode ser pequenos passos, mas que eles possam ser dados todos os dias. Pensa nisso e que essa mensagem faça sentido para você nessa segunda-feira, tá bom? E aí, você já deu um bom dia para alguém hoje? Pra você, bom dia, boa segundona, boa semana. Bom dia, Independência está no ar com você a partir de agora.

0: José Augusto, esse clássico fui eu rolando por aqui na programação do nosso Bom Dia Independência, fechando por aqui nossa primeira sequência musical com você nessa manhã especial de segundona maravilhosa. Bom demais, hein? Temperatura nesse exato momento aqui em Salto do Lontra, na casa dos 21 graus, umidade relativa do ar em 83%. Fica à vontade para participar junto comigo no 991181390, nosso WhatsApp que já está liberado aqui para você mandar ver, mandar aqui a sua mensagem, me contar também de onde você está curtindo a programação aqui da Independência FM. Inclusive, por falar em participar, você sabe que hoje, segundona, a gente zera aqui a nossa lista dos aniversariantes. Começa a brincadeira novamente e você tem a oportunidade de homenagear aquela pessoa que está de aniversário hoje, dia 17 de agosto. Já capricha na sua participação, já manda ver, já com certeza manda aí a sua homenagem no 991181390. Não esqueça de quando você mandar aqui a sua homenagem, não esqueça de mandar o nome completo de quem está de aniversário. Tem alguém que tá de nível hoje aí na firma? Em casa? No trabalho? É, então manda. 991181390, capricha na sua participação. Às 9h30 da manhã eu trago por aqui o nosso quadro aniversariante do dia na programação do nosso Bom Dia Independência. E daqui a pouquinho, inclusive, eu já trago por aqui também as nossas primeiras previsões astrais. Tudo que os astros dizem para você dos signos de Áries, Touro, Gêmeos e Câncer. 8h19.
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0: Vamos lá para o nosso primeiro bloco das previsões astrais para você dos signos de Áries, Touro, Gêmeos e Câncer. Arianos e arianas, dia de boas oportunidades financeiras com chances de lucros e sorte em apostas também. Na família, evite confusões e esclareça mal entendidos. Já no amor, seu charme está no auge, trazendo sucesso e momentos encantadores. Aproveite o dia para conquistar e celebrar essa energia positiva. A cor para hoje é a cor lilás. É importante manter a calma diante de possíveis conflitos usando sua paciência taurina para facilitar o diálogo. No trabalho, aproveite amanhã para ser produtivo e dar o seu melhor. No amor, a semana começa com vibrações positivas, trazendo momentos de cumplicidade com quem você ama. A cor para hoje é a cor azul. Gêmeos. A semana começa pedindo cuidado financeiro, mas a sorte ajuda no final do dia, podendo trazer ganhos inesperados. Nos relacionamentos, a energia melhora ao longo do dia, elevando o astral. O amor fica super favorecido com carisma em alta e romance protegido. A cor para hoje é a cor verde. Câncer. Hoje os astros podem deixar você mais esquentado, mas respire fundo e também evite conflitos, bater de frente com alguém, tá? No trabalho, obstáculos dão espaço ao progresso com conselhos de pessoas experientes. O dia promete sorte e lucros também. No amor, o clima é de romantismo e confiança plena com o seu parceiro ou parceira. A cor para hoje é a cor azul e dessa forma fechamos aqui o nosso primeiro bloco das previsões astrais do Bom Dia Independência. Já já tem mais previsões astrais para você de Leão, Virgem, Libra e também Escorpião.
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0: Vamos lá para mais um bloco das previsões astrais para você de Leão, Virgem, Libra e também Escorpião. Leoninos e leoninas, hoje cuide do seu bem-estar e vá devagar nas primeiras horas, pois pequenas tensões podem surgir. Com Sol, Júpiter e Mercúrio em seu signo, seu charme e empatia fica em alta, atraindo boas vibrações. Prepare-se para emoções intensas no amor, aproveitando momentos especiais com quem você gosta. A cor para hoje é cor cinza. Virgem. Hoje evite perder a calma e mantenha o bom humor para não criar conflitos com os amigos. No trabalho, a sorte fica ao seu lado, favorecendo avanços e ganhos à tarde. No amor, a confiança e a estabilidade prevalecem com possibilidade de novas paqueras. Aproveite o dia. A cor para hoje é cor violeta. Libra. Hoje o dia promete alegria e movimento, ideal para ampliar as suas amizades. No trabalho, evite conflitos e tenha mais tolerância diante de possíveis desentendimentos. No amor, manhã de tretas, mas a fase melhora e a chance de conquistar alguém especial também. Aproveite o bom momento para agir com otimismo. A cor para hoje é a cor azul. Escorpião. Hoje as estrelas pedem calma para evitar conflitos e abrir espaço para negociações. No trabalho, sua confiança cresce. No amor, a timidez é superada pelo charme natural com Vênus e Júpiter, impulsionando sua aura de sucesso. Aproveite o dia com otimismo e leveza também. A cor para hoje é a cor preta. E dessa forma fechamos aqui mais um bloco das previsões astrais do nosso Bom Dia Independência. Já, já. Tem as últimas previsões astrais para você de Sagitário, Capricórnio, Aquário e Peixes.
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0: 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Por aqui eu, Marcelo Henrique, sigo com você. Destacando bom papo, boa música. Esse é o Bom Dia Independência com você. Nessa segundona, 8h31, Gustavo Lima, tocando em frente. Bora? Seguindo, segundona, hein? Tudo de bom pra você.

0: Eduardo Costa, Deus é Caipira, fechando por aqui mais uma super sequência musical do nosso Bom Dia Independência com você nesta manhã de segundona. Bora mandar aquele alô especial que já para quem já tá participando com a gente aqui. Com certeza, né? A Natália tá ligada junto comigo, tá mandando um bom dia. Bom dia, Natália, tudo certo por aí? Grande abraço para você. O João também já mandou o seu bom dia por aqui. A Lisete de Souza também tá ouvindo aqui a programação. Minha amiga Vânia Guiar também tá mandando o seu bom dia. Oi, Vânia, tudo certo por aí? Grande abraço para você, tudo de bom. Obrigado pela sua companhia aqui na programação da Independência FM. Jaqueline também já mandou o seu bom dia, tá ouvindo aqui a programação da Independência FM. Grande abraço para você. Excelente manhã de segundona. Fica à vontade você também para participar junto comigo, mandar aí o seu bom dia especial, a luta do especial, com certeza fazer parte aqui da programação da Independência FM, que é sempre feita com muito carinho para você. Mandar aqui um abraço todo especial também para você que tá viajando pelas rodovias de nossa região, tá aí viajando a trabalho, meu amigo representante comercial, vendedor, né? Sempre aí já pensando nas metas, passamos da metade do mês também, já dia 17, já tudo organizado para metade em diante, né, do mês. Já começa a cabeça do vendedor, já pensa dessa forma, né? Olha, tem que chegar aqui em tanto tempo, mais ou menos assim, né? Faz parte. Meu amigo representante comercial, vendedor que tá viajando pelas rodovias de nossa região, bom dia para você. Amigo caminhoneiro também, sempre, sempre, sempre ouvindo a programação da Independência. Por aqui eu vou seguindo com o Bom Dia Independência e já na sequência eu trago por aqui o nosso último bloco das previsões astrais para você de Sagitário, Capricórnio, Aquário e Peixes. 20 minutos faltando para as 9.
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0: Vamos lá para o nosso último bloco das previsões astrais, agora para você de Sagitário, Capricórnio, Aquário e Peixes. Sagitário. Hoje, cuidado com impulsos financeiros e evite se endividar por impulso. No amor, a energia de Vênus e Júpiter favorece conexões especiais e realizações afetivas. Aproveite as oportunidades de ampliar seu círculo de amizades e transformar sonhos amorosos em realidade. A cor para hoje é a cor lilás. Capricórnio. A semana pede mais tolerância nos relacionamentos para evitar conflitos, especialmente com pessoas do seu convívio. No trabalho, o avanço é garantido, trazendo boas oportunidades de lucro e também sucesso. Para os solteiros e solteiras, surpresas e uma atração irresistível está no ar. A cor para hoje é a cor amarela. Aquário. Hoje a dica é desacelerar para não cometer erros. O dia pode trazer conflitos e confusões, mas mantenha o foco e a calma também. Relações

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2: Bora lá, seguido com o Bom Dia Independência com você, nesta manhã especial de segundona. Mandar aqui um abraço especial pro meu amigo Natálio de Joinville, que tá ligado comigo aqui. Ele falou: Bom dia, Marcelo, ótima semana pra nós. Valeu, Natálio, forte abraço pra você, tudo de bom. Excelente semana também pra você, obrigado aí pela sua companhia. A Sirleide Arruda, de Nova Esperança, tá ligada comigo, falou: ótima segunda-feira pra você. Ô, Sirlei. Fiquei meio convencido agora, produção.
3: É isso aí mesmo.
2: Vamos tocar essa moda que você pediu aqui. Só pra matar a saudade do final de semana, né? Ela pediu aqui o sucesso dos atuais, Rio Azul. Pra você que bailou final de semana, ó, essa aqui, ó. Pra matar a saudade do final de semana. E pra você que não teve a oportunidade de bailar, arrastar o pezinho, hã? Só pra entrar no pique da semana, então. Bora! 8h47, o Silvio de Arruda, Nova Esperança do Oeste, tá ligado comigo? Pediu, vai conferir comigo o sucesso dos atuais. Bom dia!

0: Julie, Rafaela e Ana Castela, moto é o nome dessa, hein? Rolando por aqui na programação do nosso Bom Dia Independência, nesta manhã de segundona. Como é que tá a sua segundona por aí? Tudo certo? Tranquilidade total? Eita coisa, hein? Por aqui eu vou seguindo com o nosso Bom Dia Independência com você até as 10 horas da manhã. Mandar aqui uma lota de especial. Já mandei pra Cirlei aqui, que tá ligada comigo. Inclusive, já pediu sucesso, conferiu com a gente também. Janete dos Santos tá ouvindo aqui a programação. Oi, Janete, bom dia! Também pediu sucesso por aqui. Moda boa. Moda boa pra semana. Daquelas, né? Eita coisa arada. Forte abraço pra você, tudo de bom. Muito obrigado aí pela sua companhia. Muito obrigado pelo carinho da sua audiência aqui na programação da 94.1. Por aqui eu vou seguindo com o nosso Bom Dia Independência com você até as 10 horas da manhã. 9 e 1, bom dia pra você.
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0: Trazendo informação do trânsito para você, falando de um acidente que aconteceu, um grave acidente de trânsito que mobilizou a equipe do SAMU por volta das 18h17 de domingo na rodovia PRC-280 em Clevelândia, no sudoeste do Paraná. A colisão envolveu um Volkswagen Fusca e um Renault Sandero no trecho em sentido a Mariópolis, nas proximidades da reta da Cooper Tradição. A violência do impacto impressionou inclusive quem passava pelo local. Com a força da colisão, o veículo Fusca acabou se partindo ao meio. No Renault Sandero não houve vítimas. O motorista do Fusca, um homem de 46 anos, morador de Clevelândia, foi socorrido pela equipe do SAMU. Ele apresentava ferimentos na região da face, além de relatar dores no tórax e também no abdômen. Também havia suspeita de traumatismo crânio encefálico. Após receber os primeiros atendimentos no local, a vítima foi encaminhada ao hospital, à Associação Pró Saúde de Clevelândia, para avaliação médica detalhada. A equipe de saúde acompanha o quadro clínico e avalia a necessidade de possível transferência para a unidade com maior suporte médico. A Brigada Comunitária de Clevelândia também auxiliou no atendimento da ocorrência. Esse veículo, que teve um grande impacto aí entre um Renault Sandero colidindo com um veículo Fusca, inclusive, o veículo Fusca chegando a ser se partir ao meio com a força do impacto, né? Tá aí informação para você aqui na programação da Independência através do boletim Delta Rota Segura. 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
2: 9:06, bom dia pra você. Esse é o Bom Dia Independência, seguindo com você nessa manhã de segunda-feira, 17 de agosto. Pra você que está aí ligado comigo na programação da Independência, seja na sua casa, pra você, amigo trabalhando, tá ouvindo a programação da Independência FM, excelente manhã de segundona pra você. Força, bora que bora, hein?
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2: A rádio que ouve você e também toca as melhores músicas na programação. Quero mandar um abraço pra Janete dos Santos, que tá ligada comigo. E ela pediu, ô Marcelo, toca aquela do Nando Moreno, Submisso a Você. Eita moda lascada, hein, pra segunda-feira. Forte abraço, Janete, tudo de bom. Obrigado pela companhia aqui na programação da Independência FM.

0: André Henry Banda e também Léo Soares, Terceira Amante. Sucesso rolando por aqui na programação do nosso Bom Dia Independência com você nessa manhã super especial de segundona. Por aqui eu vou seguindo com você, são 9 horas e 20 minutos. Deixa eu falar para você um pouquinho sobre o dia de hoje, né? Vamos falar aqui sobre as datas comemorativas no dia de hoje. Hoje é dia 17 de agosto, dia de número 229, 34ª semana do ano. Já de 2026 se passaram aí 62,7% já, né? De 2026, ó. Foi-se! Foi-se o boi solito. Concluído com chave de ouro. Ah, chave de ouro, né? Hoje comemora-se o Dia do Patrimônio Histórico. Hoje também comemora-se o Dia Nacional da Construção Social. Hoje comemora-se o Dia de São Jacinto. E hoje comemora-se também... Falar em... A gente lembra, né? Parece que... Como é que pode, né? As datas, quando tem alguma coisa relacionada à comida, parece que dá um negócio diferente, né? Já dá vontade de comer. Hoje comemora-se o Dia do Pão de Queijo. Você sabia? Pois é. Essa aqui, na verdade, sim, se for a gente falar, é uma data fácil da gente comemorar, né? Se você pagar um pão de queijo pra mim, a gente faz um café aqui na rádio e a gente pode comer esse teu pão de queijo aí. O que você acha? Boa, né? O dia 17 de agosto celebra um dos alimentos mais tradicionais da culinária brasileira. O pão de queijo tem suas raízes associadas a Minas Gerais e ao século XVIII, quando o polvilho derivado da mandioca passou a ser utilizado em receitas no lugar da farinha de trigo também. E a comemoração do dia 17 de agosto ganhou força a partir de 2007, depois de um concurso nacional de receitas de pão de queijo. Olha só que interessante, já que é o dia do pão de queijo, uma curiosidade interessante também é que assim, não existe uma receita original do pão de queijo. Você que faz, minha amiga, dona de casa, você que faz aí uma receita de pão de queijo, você pode conversar com outras pessoas que fazem pão de queijo, você pode ver que às vezes alguma receita não vai bater com a outra. E não existe uma receita certa, né? A sua origem exata, ela é meio incerta, mas é associada às grandes fazendas mineiras e também ao século XVIII. Uma das explicações históricas é que a farinha de trigo disponível na época era escassa ou de baixa qualidade, enquanto a mandioca já fornecia o polvilho usado na alimentação, né? A mistura com ingredientes disponíveis das fazendas, especialmente o queijo e o leite, que é derivado das fazendas, teria ajudado a criar o quitute, que depois virou um símbolo de Minas Gerais e conquistou o país também, né? Um pão de queijo. Inclusive, diga-se de passagem, a região de Minas é uma região famosa pelo seu queijo também, né? O queijo de Minas, famoso queijo de Minas, que, diga-se de passagem, é diferenciado. Não sei o que tem diferente, mas é diferenciado. E, inclusive, né, aí o pão de queijo também, derivado aí dessa região. Tá aí um pouquinho de informação pra você, bora comemorar o dia de hoje comendo um pãozinho de queijo. Por aqui eu sigo com o Bom Dia Independência com você até às 10. 9h23.
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0: 9:29.

sigo com o Bom Dia Independência. Mandar um abraço especial pro Isaías Machado Brasil, tá ligado comigo aqui. Ele pediu uma do Zezé de Camargo, Flores em Vida. Bora curtir esse super sucesso aqui na programação da Independência FM.

0: Zezé de Camargo e Luciano, Flores em Vida, rolando por aqui na programação do Bom Dia Independência com você, fechando mais uma sequência musical por aqui nessa manhã especial. 9 horas e 33 minutos. Quero mandar aqui um abraço todo especial para Vanderleia Moraes, que tá ligada comigo. Bom dia, Vanderleia, tudo bem? Tá ouvindo aqui a programação, pediu sucesso por aqui. Dona Vera Lúcia Pimentel também tá ouvindo a programação. A Lucélia Rodrigues, bom dia, pedindo música por aqui. É pra começar bem a segundona. Valeu, Lucélia. Um forte abraço pra você. A Janete também tá ligada comigo. Oi, Janete. Tudo certo? Mandou aqui até foto de pão. Pra que isso? Só pra... 9h33 da manhã. Acabou que veio pra rádio sem tomar café. Como é que fica? Como é que fica essa situação, hein, Janete? Forte abraço pra você. Bonito os pão, hein? Tudo na forminha, tudo bem equipado ali. Pedi uma do Som 7. Vamos ver se vai dar tempo. Pedidos musicais temos aos montes. Tempos para tocar, não sei. É outro papo, né? Bom dia!
1: Bom dia, bom dia! Pela primeira vez que eu tô homenageando minhas filhas. Ah. Eu quero que rode uma música com o Amado Batista, Princesa. Princesa. Para minhas 5 filhas, Marisa, Marisete, Marilete, Ana Maria, Gisele. A música do Amado Batista, Princesa. Por favor, rode para elas. Para minhas 5 filhas. Maravilhosa, que são umas princesas de linda.
0: Valeu. Ó, já tá rodando por aqui, ó. Ó, ó um pedacinho, ó.
2: Com um beijo meu.
0: Canta, Amadão.
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0: Tá aí, ó, um pedacinho da música do Amadão, né? Aqui na programação. Dona Eva, um grande abraço. Obrigado pela companhia aqui na programação. Se der tempo, a gente traz ela inteirinha aqui no nosso Bom Dia Independência. Por quê? Porque agora tá na hora do quê? 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Bom dia!
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0: Por aqui eu vou seguindo com o nosso Bom Dia Independência. Tá na hora de mandar aqui um alô especial para quem tá participando junto com a gente. Maria Salete, tá ligada comigo? Oi, Maria Salete, bom dia. Tudo bem? Forte abraço para você. Tudo de bom. Obrigado aí pela sua companhia aqui nessa manhã especial. Quem mais está participando comigo aqui é a Marlene. Oi, Marlene! Agora há pouco eu estava falando sobre o dia do pão de queijo, que é hoje, né? Ela mandou uma foto para gente aqui. Ela falou, Marcelo, esse é o meu pão de queijo. Ô, Marlene. Ai, ai, forte abraço para você. Obrigado pela sua companhia aqui na programação. Bonito, hein? Bonito pão de queijo. Deixou eu e uma turma com fome aqui. Quem mais? A Sirley também, né? Sirley Mariano Wingert. Tá, pediu sucesso aqui. Ela tá lá na lida com a massa. Ela e a filha Kiaia. Se ela falou está na lida com massa, Você imagina o que, que ela me mandou foto. Mandou foto de massa, né? Mandou foto aqui daqueles palitinhos fritos, temperadinhos. Ô, Sirley, grande abraço pra você, pra Kiaia também. Muito obrigado pela companhia aqui na programação da Independência. 9h43. 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
0: Tá na hora de mandar aquele alô especial pra você que completa idade nova hoje. Felicidades e tudo de bom. Muitos e muitos e muitos e muitos anos de vida. E por aqui, com certeza, eu destaco os nossos aniversariantes dessa segundona. Bom dia, Marcelo. Quero homenagear a minha avó Marli Pedroso, que estará de aniversário no dia 18, amanhã. Meu nome é Lorena Manuela Pedroso. Obrigado, Lorena, pela sua participação. Parabéns, então, para a vó Marli, que vai estar de aniversário amanhã. Felicidades, tudo de bom. Muitos e muitos e muitos anos de vida. Quem mais? Bom dia, Marcelo. Quero mandar os parabéns pro meu filho, o Guilherme Ronsani, que está de aniversário hoje. Abençoe sempre com muita saúde, com muita paz, com muito amor no coração. Obrigado pela participação aqui no nosso Bom Dia Independência. É a Cleia quem tá mandando, né, Cleia? Grande abraço para você, obrigado pela sua companhia aqui no nosso Bom Dia Independência. Parabéns pro filhão Guilherme, que está de aniversário. Felicidades! Quem mais? Bom dia, Marcelo, meu nome é Fernanda. Quero homenagear a minha filha Cintia Line, que hoje está completando seus 18 anos. Que Deus abençoe sempre ela. Coloca ela no quadro aniversariante do dia. Obrigado pela sua participação aí, Fernanda. E parabéns, então, para a filha Cintia, que está de aniversário completando 18 anos. Quem mais? Bom dia, Marcelo. Hoje eu quero homenagear o meu afilhado Jonathan de Aguiar, que está de aniversário. Parabéns, muitas felicidades, muitos anos de vida. Dizer que amo muito. É a Vânia quem está mandando. Obrigado, Vânia, pela participação. Parabéns para o afilhado Jonathan de Aguiar. Quem mais? A Valdete de Aguiar está participando também, homenageando o seu filho Jonathan, que está de aniversário, né? O Jonathan de Aguiar. Alô, Jonathan. Felicidades para você. Tudo de bom. Obrigado pela sua participação, muitos e muitos anos de vida. Quem mais? A Neiva Fraga. Bom dia, Marcelo. Quero homenagear a minha irmã Ivonete Fraga, que esteve de aniversário dia 15. Forte abraço. Obrigado, Neiva, pela sua participação. Parabéns, Ivonete. Felicidades, tudo de bom, muitos e muitos e muitos anos de vida. Quem mais? Euni Ferreira de Aguiar está homenageando o seu neto, Jonathan.

0: Então, Zuleide, obrigado pela participação. Parabéns para a sobrinha, a Larissa de Carvalho. Felicidades, muitos e muitos e muitos anos de vida. Quem mais? Bom dia! A Marlene Gesser está homenageando seu filho Lucas, que hoje está de aniversário, completando seus 28 anos. Que Deus proteja sempre, com muita saúde. Ele é sempre o nosso bebê, pois é um menino especial. Obrigado, Marlene, pela participação. Parabéns para o filho Lucas. Lucas, que está de aniversário no dia de hoje. Felicidades e, com certeza, muitos e muitos e muitos e muitos anos de vida. Quem mais está participando com a gente aqui do nosso quadro aniversariante? Tem áudio dos nossos aniversariantes aqui. Bom dia!
1: Bom dia, Marcelo, aqui no Nida, Nova Prata do Iguaçu. Queria homenagear minha cunhada, Sueli, está de aniversário amanhã. Queria a música 10 Mandamentos do Amor, com Eduardo Costa, e agradeço por atendida. Já aproveito e pedi oração.
0: Valeu, obrigado pela sua participação. Já está anotado aqui no nosso quadro aniversariante do dia, tá legal? Quem mais?
2: Bom dia, Marcelo. Queria homenagear a Cíntia Line, que está de aniversário hoje, completando 18 anos. Queria homenagear ela e pedir a Deus que proteja ela e apanhar no grupo de oração, se der tempo também. Valeu. E abençoar ela, que ela é uma menina muito querida, ela é muito simpática, ela é guerreira, nova sim, muito guerreira. E eu prego muito ela, dela ser essa menina querida. Valeu. E dizer a Deus, dizer que eu amo muito ela e que Deus proteja ela.
0: Valeu, obrigado pela sua participação. Linda, linda homenagem aqui na programação do nosso Bom Dia Independência, né? E assim fechamos. Ah, tem mais uma? Tem mais um áudio aqui. Bom dia.
3: Bom dia. Bom dia. Aqui é a Craide Fátima do Silva de Carvalho. Eu estou homenageando a minha filha Larissa, que está de aniversário. Deus abençoe ela, que dê muita saúde e muita paz para ela, que o quadro do aniversariante.
0: Valeu, obrigado pela sua participação. Agora sim, fechamos o nosso quadro aniversariante do dia. Obrigado você que participou sempre, sempre com a gente aqui. Participa sempre, sempre com a gente aqui na programação da Independência FM, né? Fechamos aqui o nosso quadro aniversariante, desejando para você, aniversariante, que essa data se repita muitas e muitas e muitas vezes, né? Que Deus abençoe com muita saúde, com muita paz. Receba um abraço, carinho especial de toda a equipe da Independência para você, aniversariante do dia. 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
0: 9:52.
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0: Está na hora do nosso momento de fé, momento de oração aqui na programação da Independência FM. Momento para a gente desacelerar também na nossa manhã, né? É importante ter esse momento especial e não somente esse, mas vários momentos como esse no nosso dia, para que a gente possa também tirar um pouquinho o pé do acelerador, colocar um pouquinho o pé do freio, dar uma desacelerada, colocar nossa cabeça em ordem para poder seguir em frente sempre com muita saúde, com muita paz, com muito foco também, né? Quem participa junto comigo, a Neiva Fraga, está homenageando a sua irmã Ivonete Fraga, que esteve de aniversário no dia 15, também colocando no momento de fé, momento de oração. Quem participa também com a gente no nosso momento de fé?
4: Diga, Marcelo, queria homenagear a Cintia Line, que está de aniversário hoje, completando 18 anos. Queria homenagear ela e pedir a Deus que proteja ela. E apanhar no grupo de oração, se der tempo também.
0: Com certeza, já está participando aqui do nosso momento de fé. A mesma mensagem que ela trouxe pra gente aqui no nosso quadro aniversariante, pediu para colocar no momento de fé também, né? A dona Vera Lúcia Pimentel também participando com a gente. Bom dia, dona Vera, tudo de bom? Obrigado pela sua companhia aqui na programação, participando da oração.
5: Bom dia, Machado, que é Vera Pimentel, que é oração para minha saúde, para a saúde do meu filho, para minhas noras, e para dona Maria, para o seu João e para a Isabel. Que Deus proteja elas e proteja você da rádio também. E para a dona Lenir, e para a Cirei, e para a Preta. Que Deus proteja elas e proteja você da rádio também. E para o Albertino, e para a dona Iaci, e para a tia Nara, e para a tia Tereza. Que Deus proteja elas e proteja você da rádio também. Deus abençoe.
0: Valeu, obrigado, dona Vera, pela participação. Tem mais áudio aqui. Bom dia.
6: Bom dia, Marcelo. Aqui é a Larissa da Silva de Carvalho. Quero homenagear eu. E está de todo aniversário hoje. Deus abençoe, que dê muita saúde. Quero botar no quadro aniversariante.
0: Valeu, Clair. Obrigado pela sua participação. Já passou o quadro aniversariante, mas a gente deixa anotado aqui também. Com certeza, obrigado pela participação no nosso momento de fé. Bom dia, Marcelo. Coloca eu, Adriana de Jesus, Augusto e minha família no momento de fé, momento de oração. Obrigado pela participação, Adriana. Que Deus abençoe você e toda a sua família. Bom dia, Marcelo. Aqui é a Sanara. Quero homenagear a minha mãe, que vai estar de aniversário. É a Maria Pires de Souza, estará de aniversário dia 20, né? Já está participando com a gente aqui também da programação. Obrigado pela sua companhia. Bom dia, Marcelo. Quero homenagear a minha filha Maria Luísa Agassi, que está de aniversário hoje, de sua mãe Silvane Ferreira, participando com a gente também no nosso momento de fé, momento de oração. A Maria Salete Ney está homenageando seu filho Edson Ney, que amanhã estará de aniversário, também participando aqui do nosso momento de fé. A Ana Clara Santos pede oração para o seu filho Ravi Daniel Santos Maciel, que está em recuperação de uma cirurgia. Obrigado, Ana Clara, pela participação. Parabéns aí, ou melhor, recuperação para o Ravi Daniel Santos Maciel, que está em recuperação de uma cirurgia. Que Deus abençoe aqui, com certeza, com o nosso momento de fé. Bom dia, Marcelo. Quero homenagear a minha irmã, Maria Luísa Gassi, que está de aniversário hoje. Obrigado pela participação aqui com a gente no nosso Bom Dia Independência, também participando do nosso momento de fé. Quem mais? Luiz Carlos Agassi está homenageando a sua filha Maria Luísa, que está completando 17 anos. Tudo de bom? Obrigado pela sua participação aqui com a gente no nosso momento de fé. Quem mais?
7: Bom dia, Marcelo. Quero homenagear minha filha Maria Aparecida Contes. Quem está falando é a mãe dela, Líbera Rissor Ribeiro. Quero desejar muita felicidade, paz, união. Que Deus ilumine ela cada vez mais. Que Deus cubra ela com o manto sagrado. Beleza? Tudo é bom para vocês.
0: Obrigado pela participação. Já participando aqui também do nosso momento de fé, momento de oração. Dona Nália também participando junto com a gente aqui do nosso momento de fé, momento de oração. Erenilde Borges, não consegui abrir o teu áudio, tá, Erenilde? Mas obrigado pela sua participação aqui no nosso momento de fé. Bom dia, Marcelo. Quero homenagear a minha irmã. colocar na oração. Ela está de aniversário hoje, Alexandra. Obrigado pela sua participação. Parabéns, Alexandra, pela passagem do seu aniversário. Felicidades, que Deus abençoe com muita saúde, com muita paz, com muito amor no coração. E a você que está ouvindo a nossa programação, receba esse abraço, carinho especial e o convite também a elevar o seu pensamento a Deus. São muitas mensagens que a gente recebe aqui e com certeza a gente fica muito feliz. Gratidão, gratidão mesmo por ter sempre você participando junto com a gente. Algumas a gente acaba não dando tempo de trazer aqui todas as participações, afinal são muitas, né? Já está na hora de entregar aqui o horário do Bom Dia Independência, mas com certeza... Muito obrigado pela sua companhia, obrigado pelo carinho da sua audiência e o convite especial para você elevar o seu pensamento a Deus e que possamos juntos trazer aqui o nosso momento de fé e a nossa oração dessa segunda-feira que diz assim: Deus Criador de todo o universo, agradeço por mais esse dia que chegue com ele uma nova semana. Agradeço a Jesus pelas bênçãos recebidas na semana que se passou. E agradeço aos anjos guardiões por toda a proteção que nos foi concedida. Que esta possa ser uma semana de paz, saúde, positividade. Afastai de nós toda maldade e maledicência. Que vossa luz bendita e purificadora dos céus desça nesse instante, inundando o nosso lar, nosso ambiente de trabalho, nosso convívio, nossa cidade, nosso planeta. Protegei nossos familiares e amigos, incluindo aqueles que estão distantes. E aqueles que não nos querem bem, que recebam também vossa luz esclarecedora, pacificadora e amorosa. Esteja conosco, Senhor, guiando os nossos passos, inspirando nossas ideias, intuindo nosso trabalho, hoje e sempre. Que assim seja. Amém.
8: Abençoa, Senhor, as famílias. Amém.
0: Abençoa, Senhor, a nossa família. Obrigado pela sua companhia. Nessa manhã de segundona. Amanhã, terça-feira, estarei de volta a partir das 8 horas da manhã em mais uma edição do nosso Bom Dia Independência. Para você, um forte abraço. Até. Tchau, tchau.

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3: Autoestima é o jeito como você se enxerga, se valoriza e se cuida. E ela vai muito além da aparência. Está no seu jeito de falar, de se vestir, de se posicionar no mundo. Todo mundo tem dias difíceis, mas não dá para viver se colocando todo. Evite comparações. O que funciona para um pode não funcionar para outro. Valorize suas qualidades. Celebre suas conquistas, mesmo as pequenas. Cuidar de si é um ato de amor. Pode ser um novo corte de cabelo, uma caminhada no fim do dia ou até dizer não quando for preciso. Autoestima é construção diária. E dá gosto de viver quando a gente se olha com carinho.
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11: Manhã 94. E aí, gente querida, tudo bem com você? Bom dia! Chegamos, hein, pra nossa segundona. É dia 17 de agosto. E aí, tá tudo bem? Tá tudo tranquilo? Sejam todos muito bem-vindos, porque a partir de agora tem Manhã 94. Comigo, Samuel Liboni, aqui na nossa 94.1. E aí, como foi o finalzão de semana, hein? Tudo certo? Tudo tranquilo? Sejam todos muito bem-vindos, porque a partir de agora nós vamos fazer parte da sua manhã, nesse início de semana, aqui pra Salto do Lontra e pra todo o nosso sudoeste do Paraná. Tá tudo certo, tudo tranquilo? Você que estava na sintonia do nosso colega Marcelo, a partir de agora, claro, muita música boa, tem as nossas dicas, tem informação, tem a sua participação também no 991183090, aqui na nossa Rádio Independência, a rádio que ouve você.
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11: Independência e o nosso Manhã 94, claro, com muita música boa pra você também, hein? Que a sua semana seja abençoada, repleta de muitas realizações também, tá certo? Rio Negro e Solimões é a primeirinha de hoje. Onde anda você? Bora participar. 991183090 aqui com o nosso Manhã 94.

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3: Esse é o nosso Manhã 94, segundo ano especial em 10 e 19. Que a sua manhã seja abençoada. Galera do comércio aqui em Salto do Lontra, tudo de bom. Bom trabalho pra você de toda a região. Independência e o Manhã 94 e as nossas dicas pra você.
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8: Oi, amigos. Boa semana pra vocês. Espero que esteja tudo bem. Eu sou a Kelly Gomes e vamos começar nossa semana no jeito. Que tal uma receitinha, hein? Para essa segunda, então, a gente vai de linguiça assada no forno com batatas. E você anota, tá? Porque vai precisar de 1/2 quilo de batata bolinha, aquela redondinha, 1/2 quilo de linguiça suína ou toscana, 1 pimentão verde ou vermelho picado, sal e ervas finas a gosto e, para fechar, 3 colheres de sopa de azeite. E o preparo é bem simples. Você vai começar lavando as batatas bolinhas. Depois, em uma panela, você vai ferver 3 litros de água com 1 colher de sopa de sal. Aí então você vai colocar as batatas até que elas fiquem macias, porém firmes. Aí vai ser algo entre 10 e 15 minutos. Você vai escorrê-las e colocá-las na assadeira. Você vai colocar o pimentão picado junto com as batatas. Regue as batatas com azeite, tempere com as ervas finas e então você vai acomodar as linguiças na assadeira. Leva agora para assar em forno quente até que elas fiquem bem douradinhas, o que vai ser aí por volta de 30 a 40 minutos. E tá aí, essa foi a nossa primeira receita da semana, linguiça assada no forno com batatas. Muito aroma e sabor na sua semana e a gente volta a se encontrar amanhã. Não saia da programação que tá excelente. Tchau, tchau.
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3: É o nosso Manhã 94, hein? Muita música boa, muita dica pra você aqui na nossa 94.1, a rádio que ouve você, gente. 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
3: Bora com o nosso Manhã 94. João Bosco e Vinícius, fim da noite na nossa segundona.
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1: Esse é o nosso Manhã 94, a nossa segundona especial com o sol brilhando aqui em Salto do Lontra. 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
1: Independência e o nosso Manhã 94, bom dia pra você, 10h40, e aí, tá tudo tranquilo, galera que tá no automóvel também, dando carona pra gente, simbora com o nosso Manhã 94, com as dicas pra deixar você muito bem informado.
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11: Olá pessoal, bom dia, uma excelente segunda, hoje dia 17 de agosto, é dia nacional da construção social e dia do patrimônio histórico nacional também. E nós vamos falar sobre saúde, saber como cuidar de um machucado de forma correta, evita complicações e acelera a cicatrização. O primeiro passo fundamental é sempre lavar bem as mãos com água e sabão antes de mexer na ferida. O álcool 70 e os antissépticos com clorexidina são ótimos aliados para eliminar germes e bactérias. Para arranhões e cortes simples que precisam ficar protegidos do atrito, utilize o curativo adesivo. Se o machucado for maior, cubra com gaze limpa e fixe com esparadrapo sem aplicar o adesivo na ferida. Tenha o cuidado de nunca utilizar gases que soltem fios, pois eles podem se prender ao ferimento. Em articulações como joelhos e cotovelos, os curativos hidrocoloides são uma excelente escolha. Eles são à prova d'água, mantêm a umidade ideal e se adaptam perfeitamente às dobras do corpo. Lembre-se de que o hidrocoloide deve ser aplicado exclusivamente em machucados sem sinais de infecção. A escolha do curativo certo protege a sua pele e garante uma recuperação muito mais rápida e segura. Monte um kit de primeiros socorros completo na sua casa e esteja sempre preparado para pequenos acidentes. O Papo Sério de hoje fica por aqui. Até o próximo.
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1: 10h42, é isso mesmo. Você sabe, ao meio-dia tem aqui na Independência o RI Notícias. E quem está trazendo pra gente alguns dos destaques que você acompanha a partir das 12 horas é o nosso colega JC, João Carlos. Segundou, hein? Com muitas informações, não é mesmo? Bom dia, João.
14: Exatamente. Bom dia, Samuel. Ouvintes da programação aqui da Rádio Independência. Segunda-feira aqui nós estamos com mais alguns dos destaques do nosso noticiário. Nosso encontro com a informação, com credibilidade, 12 horas no RI Notícias. Algumas das informações detalhadas a partir das 12. Emerson Miguel Froder é ordenado sacerdote em noite de fé e emoção. Nova Prata do Iguaçu realiza leilão de lotes urbanos e também próximos ao alagado. Administração Municipal de Salto do Londra celebra com profissionais da educação a nota de 8.0 no IDEB. TSE encerra prazo e registra 13 candidatos à presidência da República. Setor policial movimentadíssimo também no final de semana. Motociclista morre após acidente de trânsito aqui em Salto do Londra. Homem morre em acidente entre moto e carro. Motociclista morre após acidente entre automóvel e moto. Mulher vítima de acidente morre no hospital. Jovem morre no hospital após acidente de motocicleta. Condenado pela morte de pai e filho em sinistro de trânsito em Francisco Beltrão, é preso pela PRF em Goiás. Homem descobre que estava com mandado de prisão, procura a polícia e se entrega. Homem é preso por suspeita de crimes sexuais contra adolescentes. Corpos de 4 venezuelanos que moravam em Ampere são liberados após 5 meses de acidente. Homem morre após ser agredido com pauladas. Cumprimento de mandados de prisão em Nova Prata do Iguaçu. Motorista é preso por embriaguez ao volante, resistência e desobediência aqui em Salto do Lontra. Essas e outras informações, claro, 12 horas, no encontro marcado com RI Notícias.
1: Obrigado, João Carlos, pela sua participação aqui na nossa programação do Manhã 94.
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1: Alô, Maria Saletinês, na audiência por aqui também. O pessoal pediu também Temporal de Amor com Lauana Prado. É a nossa independência, é o nosso Manhã 94. Bom dia pra você!

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1: Olá, boa semana para cada um de vocês. Eu sou a Kelly Gomes e estamos aqui prontos para te ajudar, te dar dicas maternais e falar sobre esse mundo tão cheirosinho que é o mundo

0: materno. E uma boa história faz a imaginação de todo mundo voar alto, até mesmo dos adultos. Contar histórias é perfeito para entreter as crianças em mundos mágicos de dragões, princesas. E além disso, reúne toda a família com leveza. Esse hábito incrível estimula o aprendizado dos nossos pequenos. Então começa essa semana soltando a imaginação e crie momentos inesquecíveis ao lado de quem você ama. É uma ótima dica para você e que deixa vocês cada vez mais conectados. Beijão, boa semana pra vocês.
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0: Obrigado pelo carinho de vocês, a presença, a participação desse DVD. Obrigado mesmo por tudo que vocês sempre fizeram por nós. Que Deus abençoe todos e até outro dia, se Deus quiser. Beijo, Berlândia. Um beijo, Brasil.
1: Beijo, tchau. Berlândia. Obrigado pelo carinho.
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6: Independência, o nosso Manhã 94 com você, aqui em Salto do Lontra. Tudo de bom pra você, que seja uma semana repleta de muita saúde, de muita paz, muita coisa boa pra você em toda a região.
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6: Independência e a nossa programação aqui em Salto do Lontra, diretamente da rua Prefeito Neuri Baú, com a nossa 94.1 Independência, levando muito sucesso para você de toda a nossa região. E o pessoal participando com a gente, tem aquela homenagem bacana por aqui também, hein? Bom dia!
11: Bom dia, meu nome é Isabel, vó da Cíntia Lina, quero homenagear ela e pedir uma música bem bonita que nem ela. E que Deus abençoe ela, dos 18 anos hoje, que Deus dê muita felicidade, porque ela merece, é uma menina guerreira, só com 18 anos, e pensa a menina que só pensa em trabalhar, estudar, esse é o nosso orgulho da família nossa. A menina é uma guerreira.
6: Valeu.
11: E amo muito ela.
6: Não, tá bom, tá dado o recado. Tu recebe também aqui a nossa homenagem do Manhã 94, de toda a programação da Rádio Independência. Parabéns, hein? Felicidades!
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6: Independência e o Gustavo Lima, embaixador, chegando pra cantar pra você a nossa segundona. Ótima semana. Daqui a pouquinho tem resenha esportiva também por aqui na 94.1.
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2: Minha lindona, para um visual poderoso e cheio de atitude, aposte nos escarpins com aplicações de tiras. Eles unem o toque sexy à sofisticação. Perfeitos para quem ama marcar presença por onde passa. Outra super tendência é a correntaria, que traz aquele ar fashionista imediato ao sapato. Então, minha linda, comece a semana arrasando no estilo, escolha o modelo ideal e eleve qualquer produção.
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1: Oi, gente, tudo bem? Um excelente início de semana, uma boa segunda-feira. Hoje, dia 17 de agosto, é o Dia Nacional da Construção Social e também o Dia do Patrimônio Histórico Nacional. O Sinal Verde está no ar. Vamos à dica de hoje. Manter o ar-condicionado limpo vai muito além do conforto. É uma questão de saúde. O filtro impede a entrada de ácaros, poeira e até fuligem nociva, vindo de pastilhas de freio. Sem a manutenção adequada, esses resíduos vão direto para o sistema respiratório dos passageiros. Comece a semana garantindo ar puro no veículo e cuide do bem-estar de toda a sua família.
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2: Esse é o nosso Manhã 94. Bom dia pra você, 11h20, gente. Manhã 94 fica por aqui, daqui a pouquinho tem resenha esportiva aqui na nossa Independência. Muitas informações aí dos campeonatos no finalzão de semana, você vai conferir já já na nossa Independência. Eu volto em instantes, hein?
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1: Aí cantar bonito assim lá longe.
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1: Olá, meus amigos. Em Jeremias 29:11, porque sou eu que sei os planos que tenho para vocês, diz o Senhor. Planos de fazê-los prosperar e não de causar dano. Planos de dar a vocês esperança em um futuro. Meus amados, muitas vezes nos preocupamos com o amanhã e tentamos controlar cada detalhe do nosso caminho. Entretanto, Deus já desenhou uma história perfeita de paz e restauração para a sua vida. Mesmo quando as circunstâncias parecerem certas, descanse na certeza do cuidado dEle. O Senhor está alinhando tudo para entregar a você o futuro glorioso que Ele prometeu.
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12: Samuel Olivoni. 11 horas e 34 minutos. Bom dia para você. Chegamos agora na nossa Independência com as informações do esporte, a nossa resenha esportiva nesta segundona.
13: Ciso.
12: Professor Ciso, bom dia.
14: Bom dia Samuel, bom dia a todos especial, os ouvintes da resenha.
12: E aí, professor, como foi o final de semana? Tudo
14: ótimo,
12: certo?
14: Tudo certo, tranquilo, né?
12: Muitos esportes também.
14: Muitos esportes, né? Torcedores, uns irritados, outros satisfeitos,
12: a tua
14: uns
12: portuguesa
14: alegres.
12: Não jogou o final de semana?
14: Não,
12: Ciso?
14: Não, a minha portuguesa não tá mais nem na Série D, já caiu faz dias já.
12: Mas daí não tem mais nem onde
14: não
12: acompanhar
14: tem.
12: Mais?
14: Nós vamos fazer uma outra série, a A, B, C, D, E, né?
12: É.
14: Vamos tentar fazer uma série E aí.
12: 11 horas e 34 minutos, a Resenha Esportiva chegando, claro, com muitas informações para você aqui na nossa Independência.
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12: Bora com as informações do Esporte Local e, claro, vamos para a Nova Esperança do Sudoeste. Nós tivemos aí na última sexta-feira as decisões, né, do Campeonato de Futsal Força Livre Masculino. Na decisão do terceiro lugar, Porão Bar Futsal Tarumã levou a melhor e venceu por 6-2 a equipe do Barra Verde. Na grande final, teve Limitados e Simprão Sudoeste Insumos, um jogaço, empate em 2-2. E nas penalidades, a equipe do Simprão desperdiçou as duas cobranças e a equipe aí do Limitados, então, acabou, né, perdendo, né? A equipe do Limitados perdeu aí a chance, né? E o Simprão que venceu, né? Venceu por 2-0 nas penalidades, um jogaço, né? Quem perdeu as penalidades foi o Limitados, né, Ciso? Você esteve por lá também, acompanhou esses jogos. Claro, o terceiro lugar, os próprios jogadores lá falavam, né? Que era um jogo mais de amigos aí, parece que jogo de semana. Mas a final foi digna de uma grande final, né, Ciso?
14: Foi digna. Primeiramente tivemos a preliminar com o jogo, né? O jogo assim, lógico, bem menos pegado, porque é o terceiro e quarto lugar, a decisão por terceiro lugar. Já no jogo de fundo, entre os Limitados Futebol Clube e o Simplão, era diferente. Eu até confesso que eu tinha um pouco assim de favoritismo, eu dava um pouco de favoritismo para a equipe dos Limitados, pela jogadores experientes, ótimos jogadores, né? Não que no Simprão não tivéssemos aí.
12: E grande. A curiosidade do Simprão, Ciso, que o Simprão chegou aí, inclusive na sexta-feira, por 4 vezes seguidas na final. Então, vinha defendendo, era bicampeão e agora chega a levantar a taça pelo terceiro ano seguido, né?
14: Foi um jogo difícil, não foi fácil, né? O Limitados que iniciou com o Marlon, o Cidinho, o Alex, o Seminho, o Juninho, entrou o João Louco. E, lógico, o Bolinho e o Dentinho também tiveram na equipe, né? O Simplão com o Paulo, o Anderson, o Luanzinho, o Alexandre e o Maicon. Entrou no transcorrer da partida o João Vitor. A equipe do Limitado abriu o placar aos 9 minutos, tá, através do Seminho, um bonito gol, né? O Seminho é um craque, tanto no futebol de campo como no salão, fez um bonito gol. A equipe do o Semin também marcou aos 18 minutos, né, o segundo gol. Mas antes disso, o Maicon havia, o Luan, aliás, marcou o primeiro gol.
12: Quem marcou primeiro foi o Luan.
14: O Luan, o Simplão saiu à frente aos 4 minutos, através do Luan, né, que vem jogando um ótimo futebol, excelente jogador. Sempre foi muito bom, mas cada dia está ficando melhor. Depois o Semin empatou os 9 minutos e virou o placar aos 18 ainda da primeira etapa. O próprio Semin marcou o segundo gol, outro golaço. E o Maicon aos 3 minutos fez um golaço também, né? O jogador, o goleiro Marlon nem viu por onde passou a bola. O empate, eu acho que foi justo o placar dentro das 4 linhas nos 40 minutos. Foi justo por aquilo que os jogadores fizeram. Penalidade massa, a gente sabe que um pouco é técnica, um pouco é sorte, né? E um pouco é uma forma do goleiro de acertar o canto quando o adversário vai bater.
12: Apesar que o Paulo na meta aí é muito forte, né? Ciso, no muito futsal forte. É muito forte. Muito o próprio forte. Semin, na primeira cobrança, né? Ele acabou tentando tirar mais do Paulo, porque sabe da capacidade do Paulo, acabou acertando bem na coruja, que nem
14: na
12: diz,
14: né? É onde ali a coruja fica em cima ali, né? Se fosse mais um pouquinho pra cima, mataria a coruja. Mas pegou justamente entre o travessão e o poste, e aí que acabou perdendo o primeiro gol, né? E daí veio a equipe do
12: Simplão, né?
14: Do Simplão, através do Anderson. O Anderson bateu primeiro, fez o gol, então ficou 1-0. Daí foi bater o Alex, né? Da equipe do Limitados.
12: E o goleiro Paulo defendeu, né?
14: Defendeu, o goleiro Paulo defendeu. Até eu achei que seria assim, cobrança, se for interesse. E daí o jogador...
12: O Luan, né?
14: O Luanzinho, né? O Luan foi lá, bateu, lógico, a gente sabe que no momento é difícil, né? Era uma batida decisiva. Foi lá e marcou e vieram pra festa. Então mereceram o título. Até é importante que a equipe nova, mas já de muita experiência. Parabéns ao Simplão pelo título, aos Limitados pelo vice-campeonato. Todos aqueles que participaram, né? A comissão municipal de esportes lá, que organiza tudo bem, muito bem organizado, e parabéns à torcida, lotaram o ginásio, isso mostra a força do Salão de Nova Esperança, que esse ano, no meu ver, o Samuel vai vir muito forte para exupar com alguns novos jogadores e com esses novos que estão surgindo, o Esperança vai vir muito forte. Uma festa bonita, campeão o Simplão.
12: Só pra gente destacar então os dados finais, né, dessa competição, a equipe do Simplão Sudoeste Insumos, então ficou com o título da competição, né, ficando campeã, a equipe vice-campeã foi o Limitados FC, terceiro lugar ficou o Porão Bar Futsal Tarumã e o quarto lugar para a equipe do Barra Verde. O artilheiro da competição foi o Giovanni Rodrigues dos Santos, do Porão Bar Futsal Tarumã, com 15 gols marcados, e o goleiro menos vazado foi o Marlon Mafra Mendes, o goleiro é do Limitados, com 10 gols sofridos na competição. Parabéns aí, então, à equipe campeã, parabéns ao Tilinho, Departamento de Esportes, aí de Nova Esperança do Sudoeste, por mais um grande sucesso nesta competição. Ainda falando de Nova Esperança, Sisu, hoje tem Falcão Show, aí o rei das quadras em Nova Esperança do Sudoeste, a promessa de que a casa novamente vai estar lotada, né, Sisu?
14: É uma grande festa, né? É um grande evento, você trazer um jogador o melhor do mundo, futebol de salão, destaque de muitos anos, hoje só pratica o esporte em apresentações, né? O Falcão, que não é o Falcão do futebol de campo, sim, é o futebol de salão, é um craque, fazia tudo que possível com a bola, então a expectativa é muito grande de termos uma grande festa lá em Nova Esperança, e espera-se casa cheia. Vamos ter dois jogos, né? O Falcão vai participar das duas equipes, são, se não me engano, 10 jogadores, divididos em duas equipes. O Falcão vai atuar 30 minutos em uma e 30 minutos em outra. Então, com certeza, aqueles que lá irão...
12: Claro que não vai ser um jogo assim, né? Não,
14: vai ser um jogo pegado, né?
12: Vai ser já mais um jogo de exibição,
14: pode
12: dizer
14: assim. De festa, né? Conhecer um ídolo, né? Eu acho que é importante, né? Ele conhecer um ídolo... isso mostra também a força de Nova Esperança, né? Conseguindo fazer uma festa dessa, trazendo esse jogador, seria mais ou menos quando o Pelé jogava futebol, viesse jogar na sua época, viesse para cá, essa nossa região, né? Que o Falcão foi considerado não só o melhor do Brasil, mas o melhor do mundo, realmente foi um grande jogador, e agora vamos aguardar essa festa, estaremos hoje à noite lá acompanhando.
12: A Independência também estará lá, Narciso, estará trazendo toda essa emoção, né?
14: Mostrando as imagens, através da rádio também, então, com certeza, aqueles que não poderão lá estar presentes, vão assistir em casa e ver essa grande festa.
12: Portanto, destacar, você que não garantiu o seu ingresso ainda, tem disponível, tá bom? Garanta ingresso, tem ingresso, pista e também ingresso para você numa área mais VIP, onde você tem direito, inclusive, a camisa e foto com o Falcão, tá bom? 11:43.
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12: Resenha esportiva vai pro intervalo. Rapidamente a gente volta trazendo os destaques do Brasileirão, jogos do final de semana.
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12: Independência, 11h46.
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12: Bora lá trazer destaques do Campeonato Brasileiro, porque olha, a gente teve rodada movimentada no final de semana. O Santos venceu, hein? Deixou o Z4. Teve o Atlético Mineiro ampliando a sequência de vitórias. E quem vai trazer todos os destaques é a repórter Joyce Santos, aqui na nossa resenha esportiva.
22: Chapecoense e Bahia empataram por 3-3 neste domingo na Arena Condá pela 23ª rodada do Campeonato Brasileiro. Em um jogo movimentado, Ale Rover, eles, Cauã e Acevedo, marcaram para o Bahia, enquanto Giovanni Augusto, Marcinho e Túlio Oliveira fizeram os gols da Chapecoense. Com o resultado, o Bahia chegou ao quinto empate consecutivo.

0: Já o Santos deixou a zona de rebaixamento e subiu para o 14º lugar com 25 pontos. O técnico do Peixe, Cuca, celebrou o resultado.
1: Um bom jogo, um belo jogo, e vencer a primeira fora de casa, né? Então é um campeonato muito difícil. Hoje as duas equipes com o mesmo número de pontos, diferença ali no saldo de gols, e um jogo decisivo, campo cheio.
0: O Atlético Mineiro venceu o Grêmio por 3 a 0. Vitor Hugo abriu o placar e Coelho marcou duas vezes para garantir a vitória do Galo. Com o resultado, o Atlético Mineiro chegou ao nono jogo invicto e subiu para a oitava posição. O Grêmio caiu para o 15º lugar com 25 pontos. Também pela 23ª rodada, o Flamengo atropelou o Mirassol por 3 a 0, o Vitória triunfou por 1 a 0 contra o Botafogo e o Cruzeiro venceu o Corinthians por 2 a 1. A agência Rádio Web, com informações do Campeonato Brasileiro, Joyce Santos.
2: Obrigado, Joyce. Siso, bora lá trazer os destaques aí desse final de semana movimentadíssimo, que começou com o sábado, hein, Siso? Fluminense vencendo o Palmeiras, líder aí por 3-2. Palmeiras, que tinha uma larga vantagem para o segundo colocado, começa a ver aí, né, Siso? Flamengo chegando.
3: Ele tinha uma certa vantagem. Agora a vantagem são 3 pontos, mas o Flamengo tem um jogo atrasado, né? Um
2: Além
3: jogo.
2: do jogo atrasado, vai ter confronto direto deles,
3: Confronto
2: né?
3: direto, né? Talvez seja ali o jogo dos 6 pontos. Eu não sei em qual das rodadas vamos ter esse jogo, mas foi uma vitória até justa, né? Da equipe do Fluminense por aquilo que ele fez dentro das 4 linhas. O Palmeiras está sentindo um pouco de dificuldade nos jogos, não vem bem nos últimos jogos. Nem na Libertadores, né? Acabou empatando em casa, né? Na Libertadores, agora perdeu no último sábado e vai ter que buscar a recuperação.
2: A pressão para o Palmeiras aumentou, né, Ciso? Além de ter que ir no Paraguai, fazer aí a classificação lá no Paraguai, agora começa a ter essa questão aí ameaçada na primeira colocação do Brasileirão. O outro jogo também no sabadão teve o Atlético Paranaense em casa, né? Desperdiçou a chance de, quem sabe, encostar um pouco mais aí no, nos primeiros colocados, né? Acabou empatando em 1-1 com o Bragantino, né, Ciso?
3: É o Atlético Paranaense que tem 42 pontos,
2: 41 pontos,
3: 41
2: terceiro
3: pontos, né?
2: colocado, né?
3: Poderia ir a 43, deu uma tropeçada em casa. Eu tinha a impressão que o Atlético tinha melhores condições de buscar uma vitória, porque jogava em casa, no seu estádio, está acostumado, no sintético, né? Mas infelizmente não conquistou os 3 pontos. Eu acho que o resultado foi melhor pro Bragantino.
2: Um resultado melhor também foi pro Coritiba, né? Que foi até no Morumbis e empatou em 1-1 com o São Paulo. São Paulo que não tá bem também, hein, Ciso? São Paulo que começa a descer, né? Até o momento, teve um momento do Brasileirão que era líder e agora já é o 13º colocado, já visando aí os últimos colocados no Z4, hein?
3: Foi um tropeço da equipe do São Paulo. Curitiba vem segurando aí, né? Já esteve melhor no campeonato, teve uma pequena queda, mas vem segurando. Não acho que não corre, assim, por enquanto, pelo menos, risco de rebaixamento, mas pro Curitiba foi melhor resultado, esse empate fora de casa.
2: Já nós tivemos ontem um jogaço, né? A Chape até tentou, né, Ciso, mas acabou empatando com o Bahia em casa. Chapecoense, que é a lanterna aí, mas foi digna de um jogaço também, né, Ciso?
3: Foi um jogaço, jogo das 11 horas ontem, né, em Chapecó. Infelizmente, né, a gente vê o pessoal aí que torce para as grandes equipes, né, seria melhor que o Chapecoense continuasse, na Série A, que o pessoal da região tinha oportunidade de ver suas equipes, né? Mas infelizmente, a não ser que aconteça aí uma coisa normal, mas para mim a Chapecoense vai ser uma das equipes rebaixadas. E ontem foi um jogaço, 3x3, o Bahia conseguiu um pontinho fora de casa.
2: Outro jogo que aconteceu ontem, às 16 horas, foi o Vasco da Gama, Ciso em casa. O Vasco perdeu aí pro Santos, 3-0. O Vasco aí que caiu mais uma posição na tabela, chegando na 19ª colocação. Já o Santos saltou aí do Z4 para 14º lugar aí, ganhando 3 posições. Dorme fora da zona de rebaixamento, né, Ciso?
3: Grande resultado para a equipe do Santos. O Vasco está na penúltima colocação, está aí, dispensou o Renato, achava que o Renato era o responsável pela má atuação do Vasco, nada melhorou, vai brigar para não ser rebaixado. E o Santos, numa boa atuação do Neymar, né? Ajudou a equipe a vencer. Eu acho que as duas equipes.

0: estavam no desespero. Então, era um jogo de 6 pontos e o Santos levou a melhor.
1: Um jogaço também foi do Atlético Mineiro na Arena MRV, vencendo por 3-0 o Grêmio. O Grêmio que começa a ficar, tá fora do Z4, mas não sai de longe dessa posição aí, né, Ciso?
0: É, uma derrota até não tão esperada pelos gremistas, né? Ainda mais 3-0. Apesar que o Atlético, as duas equipes mineiras vêm melhorando no, nos campeonatos em que disputam. O Atlético fez um grande jogo, conquistou um resultado importantíssimo, que lhe dá de condições, pelo menos, sonhar com a Libertadores.
1: Outro jogo que aconteceu também foi o Mirassol em casa, né, no Maião, acabou sendo goleado para o Flamengo, né? O Flamengo viu o Palmeiras perdendo no sábado, foi lá e fez o seguinte, foi lá e goleou 5-1 para o Flamengo e com isso vai se permanecendo na segunda colocação e chegando perto do líder, né, Cícero?
0: Chegando perto, nós já falamos que ele tem um jogo a menos. Se ele vencer esse jogo atrasado, ele iguala o número de pontos com a equipe do Palmeiras. Depois ainda vão ter, segundo turno, o confronto direto entre essas equipes. O Mirassol, que fez um ótimo campeonato o ano passado, mas a gente sabia que eles iriam perder alguns jogadores, como perderam realmente. Já tiveram até na zona de rebaixamentos, recuperaram, mas estão novamente aí com condições de voltar para a zona de rebaixamento. A vitória até com muita facilidade, a equipe do Flamengo, que vem melhorando depois da volta do Rascaeta. A equipe do Flamengo sem o Rascaeta é uma, com o Rascaeta ela é outra, totalmente diferente, é da onde saem jogadas do Flamengo, onde saem as grandes jogadas. Portanto, a vitória normal, o Pedro, né, brigando, acho que empatou com a artilharia agora com o jogador Rivera, do Atlético Paranaense.
1: É, os dois com 14 gols, né? Inclusive, ontem ele, se não me engano, fez dois gols
0: Dois
1: ontem
0: gols
1: também.
0: o Pedro fez ontem, então, além disso, é uma briga para a artilharia e o Flamengo buscando a liderança do campeonato.
1: Ciso, outro jogo que aconteceu ontem foi o Vitória que venceu o Botafogo. Vitória em um barradão, meu amigo. É muito difícil vencer o Vitória lá e o Vitória venceu por 1-0. Aí nesse jogo, o Ciso teve uma expulsão que já começou a valer no final de semana, né? A gente falava que poderia ter essas situações e foi o que aconteceu. O jogador Arthur Cabral aí foi expulso aí após o apito final por discutir com o técnico aí do Vitória, o técnico Jair Ventura. Aí, e ao falar com o treinador, ele colocou a mão na boca e acabou então levando o cartão vermelho. Essa é a lei aí do Vini Júnior, que é uma das novidades, Ciso, pós a Copa do Mundo, e acabou tendo então essa expulsão. Começou a valer e começou aí já o Botafogo reclamando dessa expulsão, Ciso.
0: É, mas não sem razão, porque eles sabiam, a não ser que eles não orientaram, né, os jogadores, a não ser que eles não orientaram os jogadores de poder ser expulso quando vai falar alguma coisa com a mão na frente da boca. Não pode, tá na lei. Outra coisa que começou a valer foi a nova regra, que para mim, se cumprida for, foi muito importante. Nos últimos, sei lá, 50, 100 anos, melhor coisa que aconteceu no futebol foi essas mudanças de regras para acabar com aquelas ceras que muitos goleiros fazem, muitos cobradores de laterais fazem, muitos jogadores, quando são substituídos, ficam lá demorando para sair. Os escanteios também já o VAR pode chamar com algumas dúvidas, e eu acho que foi importante. Então vamos aguardar que os árbitros cumpram a regra e os jogadores aceitem.
1: 11:56, Ciso, outro jogo que tivemos ontem para fechar, né, os jogos do final de semana, foi o Corinthians em casa, na Neoquímica Arena, perdendo para o Cruzeiro por 2-1. Jogaço, chances aí que o Corinthians teve, inclusive, de estar na frente, mas acabou perdendo aí pro Cruzeiro, que também vem melhorando, né? O Cruzeiro que tem um bom elenco, vem aí subindo na tabela também, né, Ciso?
0: Vem melhorando, né? Como eu já falei anteriormente, Cruzeiro e Atlético estão melhorando. Ah, lógico, Corinthians jogando em casa poderia ser até com um pouquinho de vantagem pela torcida, mas o Corinthians também tem dificuldades, tem o seu centroavante, né, o
1: E o Roberto?
0: Alberto, que não está jogando, faz muita falta, e o Cruzeiro se aproveitou e acabou marcando dois gols, conquistando uma vitória importante para o Cruzeiro.
1: Ciso, para fechar aí a 23ª rodada, nós vamos ter hoje um jogaço também. 20 horas tem Internacional e Remo. A situação do Internacional é o seguinte: ele é o primeiro dentro da zona de rebaixamento e o Remo é o 18º. Então, estão aí os dois com a diferença de um ponto. O Internacional, se vencer, né, ele vai assumir aí a 14ª posição. Se empatar, ele sobe uma posição e acaba colocando Mirassol na zona de rebaixamento. E se perder, Quem sobe é o Remo, que tem 22 pontos, deve chegar aí na 16ª posição e derrubando então o Mirassol e o Internacional para a zona de rebaixamento. Jogo difícil na noite de hoje, né, Ciso?
0: Jogo difícil. Esse, com certeza que os seus colorados estão numa grande expectativa, sofrido. Ultimamente o Internacional não tem dado alegria aos seus torcedores. E é um jogo difícil, mesmo jogando em casa, mas eu acho que o Internacional tem que fazer
1: não
0: o
1: dever. Pode pensar outra coisa, não ser vitória,
0: não,
1: né?
0: Não ser uma vitória, né? Ser uma vitória, ele ultrapassa até o próprio, seu maior rival, que é o Grêmio, mesmo assim o Grêmio vai, lógico, vai ter um jogo a menos que a equipe do Internacional, mas pelo menos tem aquele fôlego de ficar fora da zona de rebaixamento, então eu acredito sim que o Inter é o favorito, mas não vai ter grandes facilidades.
1: Ciso, 11h58, a resenha fica por aqui, claro, hoje à noite tem Falcão Show em Nova Esperança do Sudoeste.
0: Um abração a todos, até quarta-feira e, aliás, até hoje à noite lá diretamente de Nova Esperança.
1: 11h59, gente, um abraço pra você, daqui a pouquinho tem o RI Notícias com muitas informações. A resenha esportiva volta amanhã aqui na nossa Independência. Tudo de bom e até mais.
2: Aquele abraço!

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4: E aí, como que está a sua segunda-feira? Tudo bem? Muito boa tarde para você. Hoje, 17 de agosto de 2026, estamos no ar com a edição 8.469 do RI Notícias.
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4: Emerson Miguel Froder é ordenado sacerdote em noite de fé e emoção. Nova Prata do Iguaçu realiza leilão de lotes urbanos e próximos ao alagado. A Administração Municipal de Salto do Lontra celebra com profissionais da educação a nota de 8.0 no IDEB. TSE encerra prazo e registra 13 candidatos à presidência. Safra 2025-2026 de grãos será a maior da história do país. Cimepar confirma tornado que atingiu o Paraná, teve ventos de até 330 km/h. Motociclista morre após acidente de trânsito em Salto do Lontra. Homem morre em acidente entre moto e carro. Motociclista morre após acidente entre automóvel e moto. Mulher vítima de acidente morre no hospital. Jovem morre no hospital após acidente de motocicleta. Condenado pela morte de pai e filho em sinistro de trânsito em Francisco Beltrão, é preso pela Polícia Rodoviária Federal em Goiás. Homem descobre que estava com mandado de prisão. Procura a polícia e se entrega. Homem é preso por suspeita de crimes sexuais contra adolescentes. Corpos de 4 venezuelanos que moravam em Ampere são liberados após 5 meses do acidente. Homem morre após ser agredido com pauladas. Homem preso por violência doméstica em Enéas Marques. Cumprimento de mandados de prisão em Nova Prata do Iguaçu. Motorista é preso por embriaguez ao volante, resistência e desobediência em Salto do Lontra. Essas informações a partir de agora no RI Notícias.
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4: Iniciando nosso RI Notícias nesta segunda-feira, hoje 17 de agosto de 2026. A noite de sábado, 15 de agosto, foi marcada por fé, emoção e celebração para a Igreja Católica, especialmente para a Diocese de Palmas e Francisco Beltrão. Em uma cerimônia realizada na Igreja Matriz Nossa Senhora de Lourdes, em Planalto, Emerson Miguel Froder foi ordenado sacerdote diante de uma igreja completamente lotada. A celebração teve como bispo ordenante Dom Edgar Xavier Ertel e reuniu familiares, amigos, sacerdotes, religiosos e fiéis de diversas comunidades que acompanharam a trajetória vocacional de Emerson. Para evangelizar os pobres, foi o tema escolhido pelo novo sacerdote para sua ordenação. Entre as comunidades presentes estava a de Salto do Lontra, município com o qual Emerson mantém um vínculo especial. Foi aqui na cidade que ele realizou seu estágio pastoral por aproximadamente um ano, período em que esteve próximo da comunidade, participou das atividades da paróquia e construiu importantes laços de amizade e fé. Um dos momentos mais emocionantes da celebração ocorreu após os ritos de ordenação, quando Emerson concedeu sua primeira bênção como sacerdote à mãe, Dona Clarice. Também acompanharam a celebração sua irmã Marciane e demais familiares. Padre Emerson agradeceu a Deus pelo chamado, destacando a data de sua ordenação.
5: Primeiramente, gratidão a Deus pelo chamado que Ele me concede. 15 de agosto, Assunção de Maria, esta mulher tão generosa que soube acolher Jesus em seu coração, acolher Jesus em seu ventre, dar a luz a nosso Salvador, mas também soube, durante a sua vida, ser discípula. Significa para mim que eu também, assim como Maria, devo acolher Jesus em meu coração, devo me colocar atrás de Jesus, tendo Ele como mestre, sendo seu discípulo.
6: Quando você escolheu essa trajetória, imaginava que ia ser dessa forma?
5: Quando eu entrei para o seminário, eu não tinha esta consciência da vocação, né? Fui para o seminário para conhecer apenas, para fazer o ensino médio. E ao longo do tempo que eu fui percebendo, na minha caminhada, no acompanhamento com os padres, os sinais da vocação em minha vida.
6: Você que tem uma ligação com o Salto do Lontra, né?
5: Isso mesmo. Fiz meu ano de estágio pastoral lá. Foi um ano muito bom. Tenho saudade daquele povo. Quando posso, passo lá também para visitá-los. E eles também estão em meu coração, viu?
6: O que você tem a dizer aos jovens que têm ideia de entrar para a vida religiosa?
5: Quero dizer que não tenham medo. Não tenham medo de responderem a este chamado. Se sentem no coração esta dúvida, por que não? Por que não ir ao seminário? Por que não fazer esta experiência? Por que não também ser um padre, né? Não tenham medo de dizer este sim generoso à vocação que Deus nos chama.
6: E agora é o momento de agradecer também, né?
5: Isto, gratidão a todos. Na missa tentei nomeá-los, né? Mas são muitas pessoas que se dedicaram, que fizeram a diferença em minha vida e em minha vocação. Gratidão a todos eles.
6: Emerson, em nome de toda a comunidade de Salto do Lontra, parabenizá-lo e desejar que Deus abençoe a sua caminhada.
5: Muito obrigado pelo carinho, muito obrigado também pelas orações. Deus abençoe.
4: A mãe do padre Emerson, Dona Clarice, agradeceu a Deus e disse que foi um dia de festa e de agradecer.
7: Só uma gratidão a Deus e a Nossa Senhora Aparecida, que eu pedia muito a ela que envolvesse ele no seu manto sagrado quando ele nasceu e me envolvesse também para poder ter força para enfrentar a vida, a batalha como mãe solo, para ele ter vida e saúde e concluir os estudos. Hoje, um momento de festa, festa, muita festa, só gratidão. Teve uma tia que falou assim, por que você não está chorando? Falei, eu chorei durante os 9 meses. Hoje é dia de festa, alegria, sorrisos, felicidade.
6: A senhora que foi uma das maiores incentivadoras dele, né?
7: Com certeza dos dois. Eu sempre levei a vida toda, fazia uns 10 quilômetros ida e volta a pé, no sol, chuva, não chuva, de mãozinhas dadas, caminhando lado a lado do meu filho para ele ter uma boa vocação, seguir um caminho de Deus.
6: Dona Clarice, parabéns e que Deus abençoe o Emerson, enfim, toda a sua família.
7: Muito obrigada, Deus abençoe a todos pelas orações e gratidão a todos pelo apoio e carinho com ele e comigo também.
4: O bispo diocesano Dom Edgar Xavier Ertel diz que é um momento muito especial para a Igreja Católica.
8: É verdade, João Carlos e ouvintes da Independência de Salto Lontra, o qual agradeço também pela cobertura jornalística aqui neste momento. Cada vez que um padre é ordenado, aumenta na vida da igreja as esperanças e também as forças, não só humanas, em números, mas sobretudo a força do evangelho, porque é mais um padre que vai semear a boa semente do evangelho nas paróquias, famílias, então... é uma graça de Deus quando temos ordenações. Claro que gostaríamos que fossem 3, 4, mas estamos felizes com esta de hoje. É quando o padre Emerson então vem somar a um grupo de padres que já temos, e uma característica dos nossos padres são muito jovens. Então essa força jovem dos sacerdotes sempre é uma renovação, é uma esperança, é uma alegria, porque a igreja vai se renovando. E jovens como o Emerson, muito simples, mas muito atento à voz de Deus, porque Deus continua chamando, mas às vezes estamos ensurdecidos, tem muito barulho na sociedade, então não temos tempo para o silêncio, para a escuta, para o deserto. É no silêncio, na escuta, no deserto, que os jovens podem dar o seu consentimento a Deus, assim como deu o padre Emerson. Então é um momento para nós de renovação espiritual e também de renovação nas nossas forças apostólicas.
6: Durante a celebração, o senhor declarou, enfim, que ele vai para dois vizinhos. Como que se dá essa escolha da paróquia em que o padre vai?
8: A escolha, João Carlos e ouvintes da Independência, ela se dá dentro das necessidades. Diríamos assim, a paróquia Imaculada Conceição em Dois Vizinhos, ano passado, 2025, dado ao nosso número limitado de padres, ficamos com um padre. Aí neste ano de 2026 foi o padre Wagner Reitz e o diácono Emerson. Então é mais do que justo que agora ele, como padre, continue também na paróquia Imaculada Conceição. É dado, diríamos, a necessidade. Dois Vizinhos crescem, os bairros crescem, a população cresce. Então são duas paróquias e em cada paróquia dois padres. E eles terão muito trabalho. Então, diríamos, é dentro dessa própria necessidade. A transferência não é questão de escolha, mas sempre são os propósitos da igreja de que naquela paróquia tenha um ou dois padres conforme suas demandas.
6: O que dizer para os jovens que têm interesse em entrar para a vida religiosa?
8: A primeira consideração é essa: conversar com os padres nas paróquias. Todos os padres das 47 paróquias da diocese, eles estão aptos para aconselhamento, para direção espiritual, para com os nossos vocacionados. Mas mais do que isso, João Carlos e ouvintes, é necessário prestar atenção numa dimensão teológica, na dimensão espiritual, mística, na oração, no silêncio. E uma pergunta: qual é o sentido da minha vida? Para que eu existo? Qual é a minha vocação? Qual é a minha profissão? É muito importante. E a fase decisiva está entre os 15 e 20 anos. Passado esse tempo, nós já estamos desperdiçando aptidões, talvez dons e talentos. Eu creio assim que dos 15 aos 20 anos, todos os jovens deveriam se perguntar: será que eu também não tenho a semente da vida sacerdotal dentro do meu coração, da minha vida? Se ele tem uma inquietude, conversa com o padre, conversa com a catequista, com o professor, com o bispo, vá no seminário em São Isabel, Palmas, Cascavel, Realeza, Ampere. Nós temos vários seminários e oportunidades dos nossos seminaristas. Agora, no próximo final de semana, temos estágio em Palmas. Então, muitos adolescentes e jovens vão para lá, para o nono ano e o ensino médio. Santa Isabel do Oeste, o seminário propedêutico, para aqueles que já concluíram o ensino médio. Então as portas sempre estão abertas, os padres e todos nós sempre abertos para o diálogo e para a orientação também.
6: A nossa diocese tem muitos seminaristas?
8: Nós estamos com em torno de uns 50 seminaristas, do menor ao curso de teologia. São 50 seminaristas que estão. Nós temos um grupo bom em Cascavel, entre os filósofos e teólogos, nós temos 22 e temos 3 no ano pastoral, inclusive em Salto do Lontra, o Renato de César. Então, se tudo der certo para 2027, nós teremos 3 novas ordenações na nossa diocese.
4: Ao final da cerimônia, Dom Edgar Xavier Hertel anunciou a primeira missão pastoral de Emerson como sacerdote. Padre Emerson irá atuar juntamente com Padre Wagner Heitz na paróquia Imaculada Conceição em Dois Vizinhos. A ordenação marca, assim, um novo capítulo na caminhada vocacional de Emerson Miguel Froder, agora como sacerdote, levando consigo a experiência adquirida ao longo dos anos de formação e os vínculos construídos com as comunidades que fizeram parte da sua trajetória, entre elas a de Salto do Lontra. E a Prefeitura de Nova Prata do Iguaçu está realizando leilões de diversos lotes no município. Entre os imóveis disponíveis estão lotes urbanos e terrenos localizados nas proximidades do Alagado. A oportunidade é destinada a interessados em adquirir os imóveis disponibilizados pelo município, conforme as condições estabelecidas no edital do leilão. Os interessados podem consultar a relação dos lotes, valores, condições de participação e demais informações através do site www.eckertleilões.com.br ou entrar em contato pelo telefone 46-3545-8002. A recomendação é que os interessados consultem previamente o edital e todas as condições do leilão antes de realizar qualquer proposta. O R Notícias vai aos comerciais. Na sequência, mais informações para você.
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4: Voltamos com o nosso RI Notícias nesta segunda-feira, hoje, dia 17 de agosto. E a Administração Municipal de Salto do Lontra celebra com profissionais da educação a nota 8.0 no IDEB. As informações com Wesley Oinats.
11: A administração municipal aqui de Salto do Lontra promoveu na noite da última sexta-feira, dia 14, um momento especial para celebrar, junto com a Secretaria de Educação e os profissionais da rede municipal de ensino, a conquista da nota 8 no Índice de Desenvolvimento da Educação Básica, o IDEB de 2025. O resultado foi divulgado na semana que passou, colocando o Salto do Lontra na segunda colocação entre os 42 municípios do sudoeste do Paraná, atrás apenas de 2 vizinhos e à frente de outros 40 municípios da região. O evento contou com a presença de várias autoridades e os servidores da educação. Houve pronunciamentos, homenagens com entrega de certificados a todas as instituições de ensino da rede municipal, também a Secretaria de Educação e a Gestão Municipal, ainda coquetel e música ao vivo com a dupla Marlon e Israel. O prefeito Fernando Cadori destacou esse momento especial que vive a educação lontrense, alcançando a nota 8 no IDEB e também o percentual de alfabetização de 90% no ano passado, resultado que garantiu ao município a média 9 no indicador criança alfabetizada, demonstrando o avanço da rede municipal na promoção da aprendizagem e da qualidade da educação. Conforme o prefeito Fernando, esses resultados são fruto do trabalho e do empenho de todos.
12: Um momento de muita emoção, maravilhoso, Wesley, a gente fica muito feliz vendo a conquista, o trabalho da nossa gente. São os nossos professores, são os nossos motoristas, as nossas merendeiras, os nossos auxiliares, os nossos seguranças, as nossas diretoras, pedagogas, enfim, a nossa gente. E claro, com a família de Salto do Lontra, com os nossos alunos, que são as nossas estrelas, os seus familiares. Então é um momento realmente muito especial. A administração municipal de Salto do Lontra, do Fernando Cadori, da Ana Madruga, dos nossos vereadores, de toda a nossa equipe de colaboradores, a nossa Secretaria Municipal de Educação, com certeza está em festa. É um momento de muita alegria, de muita emoção, e a gente quer compartilhar com todos. São muitas pessoas, são muitas mãos, muitas cabeças, muitos corações, muitos momentos de dedicação, de empenho, e o resultado está aí. Ficamos muito felizes, Salto do Lontra, nessa posição de destaque, sendo o segundo município de todo o sudoeste do estado do Paraná, dos 42 municípios que abrangem a região da AMSOP. Então, é fruto do trabalho. Meu agradecimento especial ao chefe do núcleo também, que veio nos honrar com a sua presença nesse momento. E todos, indistintamente, que participaram desse trabalho, que participam, que estão no dia a dia, que estão no chão da escola, trabalhando, dando o seu melhor, muitas vezes se privando até de mais momentos com seus próprios familiares, para viver com a grande família de Salto do Lontra, que é a nossa gente, é as nossas crianças. Então, eu fico muito feliz com isso, parabenizo a cada um, a cada uma, e seguimos trabalhando. Com trabalho, sempre dá certo, e vamos seguir nessa maneira. Dessa forma, agradeço a Deus por nos dar essa oportunidade de trabalhar por toda a nossa gente e todas as pessoas que contribuem, que colaboram, que se dedicam no dia a dia. É dessa maneira que vamos construir cada vez uma sociedade mais desenvolvida, melhor e mais justa, com oportunidades para todos.
11: A vice-prefeita Ana Madruga também disse que os avanços na educação de Salto do Lontra são fruto da dedicação de todos.
13: Na última sexta-feira, tivemos um evento importante, muito emocionante, Salto do Lontra, que foi o evento de reconhecimento da nota do IDEB da nossa educação de Salto do Lontra. Quero aqui agradecer a todos os profissionais da educação, motoristas, zeladoras, professoras, pedagogas, secretárias, diretoras, a equipe da Secretaria de Educação e os motoristas e a administração municipal, o prefeito Fernando, por sempre pensar na educação no nosso município, que é motivo de orgulho, Wesley, hoje para nós, a nossa educação. A gente anda nos outros municípios e eles estão parabenizando Salto do Lontra para a educação. Essa nota não é só dos professores, dos alunos, é de toda a comunidade de Salto do Lontra. Parabéns a todos.
11: O evento contou também com a presença do chefe do Núcleo Regional de Educação de Dois Vizinhos, Dircio Ferreira da Silva. Ele comentou como foi esse momento para celebrar o ótimo resultado conquistado por Salto do Lontra no IDEB.
14: Um momento mais que especial aqui para Salto do Lontra, para as escolas municipais. Uma nota expressiva, falo, uma nota extraordinária. 8.0, a segunda maior nota do sudoeste do Paraná. E também aí tenho certeza que vai ficar entre as melhores notas do nosso estado querido do Paraná. Parabenizar aí a secretária de Educação, a Ironilde Toscan, todas as secretárias que passaram aí em Salto do Lontra, também a administração municipal, que está fazendo muito aí pela educação dos nossos pequenos, que eu falo que é do ensino infantil, e também no ensino fundamental 1, que é do primeiro ao quinto ano. Parabenizar todas as diretoras, pedagogas, motoristas, merendeiras, as agentes de limpeza, funcionários do administrativo, pelo esforço, pelo trabalho executado, um trabalho bem feito e que temos o resultado, sim, o resultado aí na aprendizagem. É olhar também para a questão da proficiência, que aumentou muito, então os nossos alunos estão aprendendo mais, matemática, estão aprendendo mais português. Então não é só uma nota, é algo que a gente tem que olhar, que são vidas, alunos se desenvolvendo mais e aprendendo mais. Um forte abraço a todo o município, a todos os cidadãos de Salto do Lontra. Dá orgulho para o Núcleo Regional de Educação de Dois Vizinhos.
11: A secretária municipal de Educação, Ironilde Toscan, disse que Salto do Lontra merece celebrar a ótima nota alcançada no IDEB e ressaltou que esse resultado também serve de motivação para avançar cada vez mais.
15: Foi um momento muito especial, uma grande alegria de celebrar as conquistas alcançadas pela educação municipal. O município alcançou a nota 8 no IDEB, resultado que nos enche de orgulho e demonstra a força do trabalho coletivo realizado diariamente em nossas escolas. Este resultado nos incentiva para continuar avançando, aperfeiçoando nossa prática educacional. A nota alcançada é fruto da dedicação, do empenho, do compromisso e da eficiência de todos os profissionais da educação, diretores, pedagogas, professores, serventes, estagiários, cozinheiras, motoristas, os vigias e os demais servidores que todos os dias fazem o seu melhor para garantir uma educação de qualidade para os nossos estudantes. Nossos agradecimentos em especial a todos os profissionais da educação, a equipe da Secretaria Municipal, a administração municipal pelo apoio constante nas ações que fortalecem a educação do nosso município, por nos dar condições e credibilidade para continuar trabalhando.
11: Edneia Dalla Barba Bello foi a secretária municipal de educação durante o ano de 2025 até janeiro desse ano de 2026. Ela também foi homenageada no evento.
16: Com muita honra, com muita gratidão a Deus que a gente veio hoje nesse momento todo especial, preparado diante da Secretaria Municipal de Educação atual e administração municipal. Agradeço muito pela oportunidade que eles tiveram e me deram no ano de 2025 e hoje ainda 2026 colhendo os frutos. Um fruto que é colhido por todos, desde o CEMEI, desde o vigia, desde o motorista, desde a merendeira, a cozinheira, os professores apoio, motoristas, enfim, todos que fizeram parte da Secretaria Municipal de Educação no ano de 2025. Eu agradeço muito, muito mesmo pelo trabalho de cada um que tivemos nesse ano de 2025, toda a dedicação, todo o comprometimento, todo o respeito com cada criança, com cada familiar, enfim, com toda a comunidade escolar. Eu agradeço muito por ter feito parte desse momento especial e agradeço a todos que nesse ano de 2026 continue aí um excelente trabalho que a nossa atual secretária continua fazendo. Muito obrigada a todos e principalmente, primeiramente, agradecer a Deus e depois a todos os envolvidos por esse resultado.
11: O presidente da Câmara de Vereadores, Marcos Ravanelli, também destacou esse momento especial para celebrar a nota de Salto do Lontra no IDEB.
17: Uma noite especial, maravilhosa, em reconhecimento aos trabalhos feitos pelos nossos servidores da educação. Então, nós tivemos aí uma nota de 8 no Índice de Desenvolvimento da Educação Básica, uma nota altíssima. Ficamos em segundo aqui na região sudoeste do Paraná. É o resultado do trabalho, o resultado da administração, do planejamento e hoje coroamos isso aqui juntamente com todos os servidores da área da educação em reconhecimento ao trabalho que eles têm feito aí com os nossos alunos. Nossos alunos aí que são muito bem atendidos. E quero parabenizar a administração municipal pelo trabalho, pelos investimentos na infraestrutura, nos cursos, nos treinamentos e também aí nas nossas creches, nas nossas escola, ampliando sala de aula, também as nossas creches que estão vindo aí para atender cada vez melhor toda a nossa população, todas as nossas crianças. Então, todos de parabéns, parabéns à administração Fernanda e Ana, parabéns à secretária de Educação, a Ironilde e também parabéns à Edneia, que também estava à frente aí o ano passado e fez um excelente trabalho.
11: As três escolas cujos alunos do quinto ano realizaram a avaliação do IDEB no ano passado foram a professora Antônio Peron, que conquistou a nota 8.2, a estudante Luiz José Penso Baggio, com nota 7.9, e a Carmelo Escoton, com nota 7.8. A diretora da escola Antônio Peron, professora Edna de Oliveira, falou sobre esse ótimo resultado e agradeceu toda a comunidade escolar.
18: É com muita alegria que compartilhamos essa conquista com toda a nossa comunidade escolar da Escola Municipal Professor Antônio Peron. Nossa escola alcançou a nota 8.2 no Índice de Desenvolvimento da Educação Básica, o IDEB, de 2025. Um resultado que reflete o compromisso, a dedicação e o trabalho conjunto de nossos estudantes, professores, colaboradores e famílias. Essa conquista mostra o quanto a escola e a família estão caminhando lado a lado. A educação se fortalece e os resultados aparecem. Parabéns a todos que fazem parte da história da Escola Municipal Professor Antônio Peron. Esse resultado é motivo de muito orgulho e nos inspira a continuar oferecendo uma educação de qualidade para todas as nossas crianças. Agradecemos também à administração municipal de Salto do Lontra, o prefeito Fernando Cadori, a vice Ana Madruga, também a secretária de Educação, Ironilde, por todo o suporte no dia a dia das nossas ações com os alunos e com toda a escola. A gente só tem gratidão.
11: A diretora da escola, estudante Luiz José Penso Baggi, o professor Tânia Manfredini, comentou o que representa esse resultado do IDEB.
19: É um momento especial no qual estamos vivendo em nosso município. Esse trabalho é resultado de toda a equipe escolar, de todas as pessoas que fazem parte da equipe escolar, dos pais, em especial dos nossos alunos do quinto ano. Parabenizo a todos pelo índice do IDEB 2025. Agradecemos em especial a administração municipal pelo suporte, sempre que precisamos, a Secretaria Municipal de Educação e toda a equipe escolar, em especial a Penso Baggi. Gratidão a todos.
11: A diretora da escola Carmelo Escoton, professora Vilmarina Pires Toscan, também falou sobre o evento promovido pela administração municipal em reconhecimento aos profissionais da educação e destacou o ótimo resultado do município no IDEB.
20: Com certeza é um momento memorável, né? É emocionante, não tem como a gente da rede municipal não se emocionar com algo grandioso. A nossa nota, de fato, está excelente e só tenho a agradecer. Agradecer a todos os envolvidos que fazem parte da educação. Também valorizar o apoio, o incentivo da administração municipal, né? Nós que temos a nossa escola nova, né? Ainda estamos vivenciando o nosso momento de escola nova e com certeza faz toda a diferença nos resultados, os investimentos, a parceria, para que tudo aconteça da melhor forma.
11: O vereador Eneri da Rosa também prestigiou o evento para celebrar a nota do IDEB.
21: Agradecer à administração do prefeito Fernando Cadore, a vice Ana Madruga, os vereadores, secretários, diretores, professores aí, a cada um, né, funcionários, motorista, a cada um aí. Então, só agradecer e estamos muito contentes de estar participando também da administração junto aí, cada um fazendo a sua parte e as coisas acontecem muito bem. Né? Então, só agradecer aí, né, a cada um.
11: O vereador Ibanez da Silva Onasa também deixou seu reconhecimento a todos que contribuíram para Salto do Lontra alcançar uma nota tão expressiva no IDEB.
22: É com uma grande alegria que a gente está comemorando a nota 8 no IDEB da nossa educação. Quero aqui parabenizar todos os profissionais da educação, os professores, a todos os profissionais que de um modo ou do outro colaboraram para esse momento. Fico muito feliz, quero aqui também agradecer à administração, em nome do prefeito Fernando, da vice Ana, pelo trabalho realizado, dando a estrutura, buscando sempre o melhor para a nossa educação. Então, com tanto esforço de todos juntos, está aí uma nota 8 em segundo lugar de 42 municípios, Salto do Lontra, está de parabéns.
11: Quem também esteve presente celebrando o resultado do IDEB junto com os profissionais da educação e com a administração municipal foi o vereador Jefferson Batista, o Caburé.
23: É uma grande satisfação de estar podendo participar desse momento histórico para Salto do Lontra, histórico para a nossa educação e parabenizar os professores, parabenizar a administração que luta dia após dia para melhor atender a nossa educação, as nossas crianças, trazendo melhor qualidade de vida, que acredito que tudo isso começa dentro de uma sala de aula. Mais uma vez aqui quero dar os parabéns aos professores e também dar os parabéns ao nosso prefeito e à nossa vice. E juntos, sim, vamos trabalhar mais firme e forte para melhorar cada vez mais a educação de Salto do Lontra.
11: A vereadora Marli Bertoncelli também prestigiou esse momento especial junto com os profissionais da educação. Ela disse que esse reconhecimento é muito merecido por todos.
24: Para a gente é um orgulho poder estar participando junto dessa homenagem merecida aí para todos que fazem parte da área da educação. Quero aqui parabenizar todos mesmo, porque é bastante gente que é envolvido para que essa nota acontecesse. Então, quero parabenizar de modo especial os professores, diretores, ao pessoal que faz a parte da merenda, aos que faz a parte da limpeza, aos guardas, motorista, aos alunos, aos pais que incentivam os seus filhos. Todos estão de parabéns. E também, em modo especial, parabenizar o nosso prefeito, a nossa vice, por se dedicarem tanto na área da educação. Eles se dedicam em todas as áreas, mas a educação é especial. E tem acontecido muitas reformas, creche que está sendo construída. Então, assim, a gente vê uma evolução grande na área da educação. E a gente só tem a agradecer mesmo e dizer a todos que estamos aí trabalhando junto no que depender da Câmara de Vereadores, dos vereadores companheiros da administração aí, a gente sempre vai estar buscando o melhor para que tudo aconteça da melhor forma possível.
0: Com informações, Wesley Oinats.
4: Obrigado, Wesley. E o TSE encerra prazo e registra 13 candidatos à presidência da República. As informações com Madison Euler.
1: O Brasil terá 13 candidatos à presidência da República para disputa nas eleições de 2026. O prazo final para o pedido de registro de candidaturas foi encerrado às 7 da noite deste sábado. Além do atual presidente Luiz Inácio Lula da Silva, do PT, que concorre à reeleição, os demais candidatos à presidência são Augusto Cury, do Avante, Clariana Barão, do Democracia Cristã, Edmilson Costa, do PCB, Flávio Bolsonaro, do PL, Hertz Dias, do PSTU, Renan Santos, do Missão, Rui Costa Pimenta, do PCO, Samara Martins, do Unidade Popular, Wilson Grassi, do Democrata, Romeu Zema Neto, do Novo, Ronaldo Caiado, do PSD e Pablo Massal, pelo PRTB. O Tribunal Superior Eleitoral também publicou as candidaturas registradas para os demais cargos em disputa. Foram registrados 194 candidatos a governador para os 26 estados e para o Distrito Federal. No Senado, este ano serão eleitos 54 novos parlamentares. Para este cargo, foram registrados 314 candidatos. Já para a Câmara dos Deputados, o TSE recebeu 7.610 registros de candidaturas para preencher todas as 513 vagas. Nos estados, há ainda 1.035 vagas para deputados estaduais. 11.056 candidatos foram registrados dentro do prazo. E para deputado distrital, foram registradas 420 candidaturas para 24 vagas. Agora, os registros passam pela análise da Justiça Eleitoral, que verifica o cumprimento dos requisitos legais para a confirmação das candidaturas. Da Rádio Nacional em São Luís, Madison Euler.
4: Obrigado, Madison. E a safra 2025-2026 de grãos será a maior da história do país. Quem tem as informações é Humberto Ferretti.
3: A safra 25-26 de grãos, que está na reta final, será a maior da história do país. Novo balanço da Companhia Nacional de Abastecimento indica que a colheita chegará a 360 milhões de toneladas, 8 milhões a mais que no ciclo anterior. O rendimento médio, pouco acima de 4.300 toneladas, terá uma pequena alta. E o crescimento será puxado também pela área plantada, 2,1% maior, na casa de 83 milhões de hectares. Da Rádio 2, Humberto Ferretti.
4: Obrigado, Humberto, pelas informações aqui no RI Notícias.
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4: Milho saca de 60 quilos cotado de R$ 58 a R$ 61,00. A soja de R$ 127 a R$ 130,00. Trigo pH 78 de R$ 73 a R$ 78,00. Boi em pé arroba R$ 350 a R$ 355,00. Vaca em pé padrão corte arroba R$ 315 a R$ 320,00. Os números são do Departamento de Economia Rural, DERAL, da Secretaria de Estado da Agricultura e do Abastecimento, a SEAB, Núcleo Regional de Francisco Beltrão e Dois Vizinhos. E o Sistema de Tecnologia e Monitoramento Ambiental do Paraná, o Simepar, confirmou na última sexta-feira que o fenômeno que atingiu Piraí do Sul, nos Campos Gerais do Paraná, no dia 8, foi um tornado severo de categoria F3. A análise aponta que as rajadas de vento atingiram uma velocidade estimada entre 253 km por hora e 332 km por hora e deixaram um rastro de destruição pelo menos de 17,3 km. A formação da supercélula que originou o tornado teve como combustível a presença de ar quente e úmido vindo do norte do Brasil, devido à atuação de um sistema de baixa pressão sobre o Paraguai, explica o Simepar. A força do tornado provocou danos severos na zona rural do município. Casas foram destelhadas, árvores de grande porte foram quebradas e uma torre de transmissão de energia elétrica foi atingida. Ao todo, 20 residências foram afetadas. A classificação F3 foi definida com base nos critérios da escala Fujita, que relaciona a intensidade do tornado aos danos provocados.
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7: A semana inicia com presença de um ar seco e aquecido sobre boa parte do Paraná, o que favorece a rápida elevação das temperaturas. Destaque para o interior, aqui o suroeste, oeste, noroeste e também o norte, com valores acima dos 32 graus em várias cidades. No litoral, a nebulosidade fica presente na maior parte do dia, com o sol aparecendo em alguns momentos. Portanto, nesta segunda-feira, o sol predomina aqui em nossa região. Pelo menos até na quarta-feira, não há previsão de chuva. A temperatura mínima registrada hoje em Salto do Lontra foi de 20 graus e a máxima deve chegar aos 32.
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7: Dólar comercial vale hoje R$ 5,21. O euro é cotado em 6,4. O RI Notícias vai aos comerciais. Na sequência, as informações do setor policial.
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7: Um motociclista perdeu a vida após um grave acidente registrado na noite de sábado na PR-471 no trecho conhecido como Serra de Santa Terezinha, próximo ao acesso à comunidade entre Salto do Lontra e Nova Esperança do Sudoeste. A ocorrência envolveu uma motocicleta Yamaha YBR com placa de Boa Esperança do Iguaçu, que era conduzida pelo lontrense Cristiano Mateus, 34 anos. Conforme as informações, a motocicleta colidiu contra o guardrail às margens da rodovia e, na sequência, o condutor caiu. O SAMU de Salto do Lontra foi acionado para atender a ocorrência, porém, quando a equipe chegou ao local, constatou que Cristiano já estava sem vida. A violência do impacto provocou graves ferimentos, incluindo a amputação traumática do membro superior esquerdo, na região próxima ao ombro. A Defesa Civil prestou apoio no atendimento da ocorrência. Após os procedimentos no local, o corpo de Cristiano Mateus foi encaminhado ao Serviço Médico Legal de Francisco Beltrão para necrópsia. As circunstâncias que provocaram o acidente deverão ser apuradas pelas autoridades competentes. Tiago Pola, 31 anos de idade, morreu em um grave acidente de trânsito registrado na noite de sábado na PR-475, no trecho entre Francisco Beltrão e Nova Concórdia. Segundo informações, a colisão envolveu um automóvel Palio e uma motocicleta. Socorristas do SAMU e também do Corpo de Bombeiros foram acionados e constataram que o condutor da moto já estava em óbito. A Polícia Científica e também o Serviço Médico Legal foram acionados para realizar a perícia e a remoção do corpo. Um homem morreu após um grave acidente de trânsito registrado na noite de ontem, na saída de Realeza, sentido a Santa Isabel do Oeste. O acidente envolveu um Jeep Renegade e uma motocicleta. Conforme as informações, o Jeep seguia no sentido Realeza-Santa Isabel do Oeste, enquanto a motocicleta trafegava no sentido contrário, quando ocorreu a colisão. O motociclista Claudemir Martins de Oliveira sofreu ferimentos graves. Ele recebeu os primeiros atendimentos de uma equipe do SAMU e foi encaminhado ao Hospital Municipal de Realeza. Devido à gravidade dos ferimentos, Claudemir precisou
4: ser transferido para Francisco Beltrão, onde permaneceu internado. No entanto, ele não resistiu e morreu na madrugada de hoje. Claudemir trabalhava como motorista de transporte em Santa Isabel do Oeste e também realizava entregas de pizza como motoboy. No momento do acidente, ele estaria se deslocando para a Realeza para realizar uma entrega. Casado, Claudemir deixa dois filhos menores de 10 anos. Faleceu em Francisco Beltrão Renata dos Santos Domingos Piedade, de 39 anos. Ela estava internada desde o sábado, dia 8, após ficar gravemente ferida em um acidente de trânsito na PR-182 em Ampere. Ela era uma das ocupantes de uma moto bis envolvida em uma colisão nas proximidades do posto São Cristóvão. De acordo com as informações da Polícia Rodoviária Estadual, um Gol emplacado em Ampere seguia no sentido Ampere-Realeza quando atingiu a traseira da motocicleta. Os dois ocupantes da moto ficaram feridos. Eles foram atendidos por equipes do SAMU e também da EPR Iguaçu e encaminhados inicialmente ao Hospital e Maternidade Santa Rita em Ampere. Devido à gravidade dos ferimentos, Renata foi entubada e posteriormente transferida para Francisco Beltrão, onde permaneceu hospitalizada até o seu falecimento. Na ocasião do acidente, quando a Polícia Rodoviária Estadual realizou o atendimento, o condutor do Gol não se encontrava no local. Três adolescentes de 16 anos que estavam no automóvel foram atendidas pelo SAMU, mas recusaram encaminhamento hospitalar. O corpo de Renata foi encaminhado para o Serviço Médico Legal de Francisco Beltrão e depois trasladado para o estado de São Paulo, onde residem seus familiares. Faleceu no último sábado em Beltrão a Adair Manuel Miller Zeferino, de 25 anos. Ele estava internado após sofrer ferimentos graves em uma queda de motocicleta ocorrida na última semana no prolongamento da Avenida Júlio Assis Cavalheiro. Adair foi socorrido após o acidente e encaminhado para atendimento hospitalar, mas não resistiu à gravidade dos ferimentos. O corpo foi encaminhado ao serviço médico legal. Um homem de 35 anos, natural de Dois Vizinhos, condenado a 14 anos de prisão pela morte de pai e filho em um sinistro de trânsito ocorrido em Francisco Beltrão em 2016, foi preso na manhã de ontem na BR-070, no município de Jussara, em Goiás. O foragido foi preso após uma equipe da Polícia Rodoviária Federal, a PRF, abordar um veículo Civic que estava carregado com extintores, rótulos e adesivos de produtos. Durante a abordagem, o condutor se mostrou nervoso e apresentou contradições nas respostas, além de fornecer um nome falso aos policiais. Após a identificação, os agentes constataram que havia contra ele um mandado de prisão expedido pela comarca de Francisco Beltrão referente à condenação por duplo homicídio de trânsito, no qual pai e filho foram mortos. No julgamento, outros dois envolvidos já haviam sido condenados e presos. Este homem, porém, foi condenado à revelia e permanecia foragido desde então. O crime ocorreu em abril de 2016. Na ocasião, os três envolvidos estavam em uma caminhonete Hilux que havia sido roubada em Dois Vizinhos. Ao chegarem em Francisco Beltrão, passaram a ser perseguidos por uma equipe da Polícia Militar. Durante a fuga, os criminosos invadiram a pista contrária na Avenida General Osório, no bairro Cango, e atingiram uma motocicleta ocupada pelo empresário Dirceu Lunelli e seu filho Gustavo Lunelli, de 14 anos. Gustavo morreu no local do acidente. Seu pai, Dirceu, foi socorrido e morreu horas depois no hospital. Os envolvidos foram presos no bairro Alvorada, mas um deles conseguiu escapar. Em 2018, ocorreu júri popular e os acusados foram condenados. No entanto, esse homem permaneceu foragido e não havia sido localizado até a prisão em Goiás. Após a prisão pela Polícia Rodoviária Federal, ele deverá ser encaminhado à Penitenciária Estadual de Francisco Beltrão, onde deverá iniciar o cumprimento da pena. Um homem, morador de Santa Isabel do Oeste, procurou voluntariamente a delegacia da Polícia Civil após tomar conhecimento que estava sendo procurado por mandado de prisão expedido pela vara criminal da comarca de Pato Branco. Os policiais, que já estavam à sua procura, ao saber da apresentação voluntária, deram cumprimento ao mandado. E após procedimentos, ele foi encaminhado

0: foram liberados mais de 5 meses após a tragédia registrada na BR-470, no município de Brunópolis. As vítimas eram Luiz Orlando Tormes Lares, de 31 anos, Fanny Del Valle Rodrigues Turrijo, de 38 anos, John Sert Andrés de Viazo Rodrigues, de 13 anos, e Dioxfred Gabriel Rodrigues Turrijo, de 8 anos. A tragédia ocorreu no final da manhã do dia 7 de março deste ano, na BR-470, em Brunópolis, no meio oeste de Santa Catarina. Os 4 venezuelanos estavam em um veículo Palio com placas de Florianópolis, que se envolveu em uma colisão frontal com um caminhão que tracionava um bitrem de Curitiba, que transportava biodiesel. Equipes do Corpo de Bombeiros e também do SAMU foram mobilizadas, mas os 4 ocupantes do automóvel foram encontrados presos às ferragens e já sem vida. As vítimas haviam vindo da Venezuela para o Brasil em busca de oportunidades de trabalho e estavam residindo em Ampere. Na época, a Polícia Científica de Santa Catarina informou que as vítimas não puderam ser identificadas por reconhecimento facial em razão das graves lesões provocadas pelo acidente. Os corpos foram encaminhados ao IML de Campos Novos e o processo de identificação passou a ser realizado por meio de impressões digitais com a atuação do setor de papiloscopia da Polícia Científica. Como as 4 vítimas não possuíam documentação brasileira, foram necessários outros trâmites e informações para que a identificação oficial pudesse ser concluída. Josemar Maran foi morto a pauladas na madrugada de sábado, em frente a um clube de danças em Santo Antônio do Sudoeste. Segundo informações, o crime teria ocorrido após um desentendimento dentro do estabelecimento. Ele chegou a ser socorrido pelo SAMU e encaminhado ao hospital, mas não resistiu e morreu. De acordo com as informações do delegado da polícia, Dr. Tadeu Botelho, da 58ª Delegacia Regional de Polícia, 2 suspeitos de envolvimento no crime foram identificados pelas autoridades. As circunstâncias do homicídio estão sendo apuradas. A Polícia Civil, por meio da 19ª Subdivisão Policial de Francisco Beltrão, cumpriu na tarde de sexta-feira um mandado de prisão preventiva contra um homem de 37 anos, investigado pelos crimes de descumprimento de medidas protetivas de urgência, ameaça e vias de fato, praticados no contexto de violência doméstica e familiar contra a mulher. A ordem judicial foi expedida pela Vara Criminal de Francisco Beltrão. Após tomarem conhecimento da ordem judicial, os policiais civis do setor de investigações da 19ª SDP realizaram diligências e localizaram um investigado em uma propriedade rural na linha Rio Vitória, interior do município de Enéas Marques. O homem foi conduzido à cadeia pública de Francisco Beltrão, onde permaneceu à disposição da justiça. A Polícia Civil do Paraná cumpriu na manhã do último sábado um mandado de prisão contra um homem no município de Nova Prata do Iguaçu. A ordem judicial expedida pelo juiz único da comarca de Salto do Lontra determinava a prisão na modalidade de regresso de regime. A equipe da Delegacia de Polícia de Salto do Lontra realizou diligências para localizar o destinatário da ordem judicial. Após diligências, o procurado foi localizado no município de Nova Prata do Iguaçu. Ele foi cientificado do teor do mandado e seus direitos constitucionais. Concluídos os procedimentos, o preso foi conduzido e entregue ao DEPEN em Dois Vizinhos, onde permanece à disposição da Justiça. Polícia Civil do Paraná reafirma seu compromisso com o cumprimento das ordens judiciais e com a efetividade da atuação de Polícia Judiciária, contribuindo para a adequada aplicação das medidas determinadas pelo Poder Judiciário. A Polícia Militar de Nova Prata do Iguaçu prendeu na noite de ontem um homem que possuía um mandado de prisão em aberto pelo crime de tráfico de drogas. De acordo com a PM, a equipe realizava patrulhamento pelo município quando visualizou o homem sentado em uma calçada. Ao perceber a presença dos policiais, ele teria tentado esconder o rosto, o que motivou a abordagem. Durante a identificação e consulta ao sistema, os policiais constataram a existência de um mandado de prisão em desfavor do homem relacionado ao crime de tráfico de drogas. Ele foi informado sobre a ordem judicial e recebeu voz de prisão. Na sequência, foi encaminhado ao DEPEN, onde permanece à disposição da justiça. E um homem foi preso pela Polícia Militar na noite de sexta-feira aqui em Salto do Lontra por embriaguez ao volante, resistência e desobediência. O sargento Jacir Tertuliano da Silva, comandante do destacamento da Polícia Militar de Salto do Lontra, dá mais detalhes desta ocorrência.
1: Na sexta-feira, a nossa equipe da PM, ela recebeu um chamado, né, via 190, de que em um bar aqui na nossa cidade estava ocorrendo uma vias de fato. A equipe então chegou no local, encontrou uma dos envolvidos, né, que seria então a vítima dessa vias de fato ali,

0: e repassou, né, que a outra parte envolvida estava num veículo, né, passou os dados desse veículo e informou quem também que seria, né, essa pessoa. A nossa equipe então realizou o patrulhamento em toda a extensão da cidade. Quando próximo ali do lago, eles verificaram esse veículo e tentaram realizar a abordagem. Ele não acatou a ordem da equipe, conseguiu ainda andar alguns metros ali, e logo em seguida foi realizada a abordagem dele. Ele resistiu então à abordagem da PM, né? Não acatou as ordens emanadas pela equipe, foi realizado então o uso da força, né, para conter ele e realizar a prisão. Devido ali aos vários sintomas de embriaguez dele, né, que teve olhos vermelhos, andar tremulhante, fala alterada, odor etílico, então são vários sintomas de embriaguez. A nossa equipe ofereceu então um bafômetro para ele, ele não quis fazer o bafômetro, então você se recusando a fazer o bafômetro, automaticamente é dado uma ordem, né, de prisão. E foi encaminhado ele para dois vizinhos, né? E foi entregue lá, feito o flagrante dele, então, por embriaguez ao volante, resistência e desobediência.
1: Obrigado, sargento. E assim nós chegamos ao final da edição desta segunda-feira, 17 de agosto de 2026, do nosso R Notícias, que volta amanhã às 12 horas. Mais informações durante a nossa programação e também em nossas redes sociais. Muito obrigado pela sua audiência, boa tarde e uma boa semana para você.
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13: Olá, boa tarde. Hoje é segunda-feira, dia 17 de agosto. E a partir de agora, eu, Samuel Liboni, estou chegando na Rádio Independência com a edição da Hora do Recado. Avisos e informações para você. Fique ligado.
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13: Atenção, moradores de Salto do Lontra, que recebem o Bolsa Família. O CRAS convoca todos os beneficiários, tanto da cidade quanto do interior, para uma importante reunião nesta quinta-feira, dia 20 de agosto, às 13 horas, no Centro de Eventos. O CRAS reforça a importância da participação de todos neste encontro. Nesta quinta-feira, dia 20, às 13 horas, no Centro de Eventos. 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
13: Encerramos assim a edição desta segunda-feira da sua Hora do Recado. Tenham todos uma boa tarde, um grande abraço, tudo de bom e até mais.
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3: 1:11.
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9: 13:31.

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2: 13 horas e 32 minutos, e aí você, tudo bem? Muito boa tarde, minha gente, segunda-feira, 17 de agosto de 2026, estamos no ar com o nosso A Tarde é Sua, aqui nos 94.1 da Rádio Independência. E aí, como é que você está, tudo bem? Tudo tranquilo? Sério? Como é que foi seu final de semana também? Tudo 200%? Que coisa boa, hein? Que bom lhe reencontrar em mais uma segunda-feira, em mais um início de tarde, em mais uma Tarde é Sua aqui nos 94.1 da Rádio Independência, emissora do Grupo Maria de Comunicação, localizada aqui na Rua Prefeito Neuri Baú, 1061, centraço da nossa Salto do Lontra. 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
2: Você sabe aqui, a tarde é toda sua, né? Inclusive liberado o WhatsApp 991181390, liberado pra você mandar a sua mensagem, pra você interagir aqui com A Tarde é Sua, pra você indicar a sua música, pra você concorrer a prêmio. Afinal de contas, você sabe, né? Tem senha, tem presente pra você também aqui no A Tarde é Sua.
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2: 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Segundona, tem presente da Lancheria Tiateri. 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Pra você que participar comigo, pra você que acertar a senha, você vai estar concorrendo no final do nosso A Tarde Sua. Atenção pra nossa primeira dica da senha de hoje. Tem zíper. Tem zíper. É a nossa primeira dica da senha de hoje. Qual é a senha, hein? 991181390. Tem tanta coisa que tem zíper, né? Tem zíper. É a nossa primeira dica da senha de hoje.
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2: 13h34, começamos bem, mas muito bem. Taeme, Thiago, Israel e Rodolfo.
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2: 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Ótima tarde, boa semana.
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0: na rua. Bem, aqui no bailão, Separação. Passou por aqui também o São Francisco, Vestido Azul. Aí da Rio Negro e Solimões, foi bom, mas não foi diferente. E começamos muito bem com a Taíme também, o Thiago, Israel e Rodolfo, Aprendi a Fazer Falta. 13:45. Tem zíper. É a nossa primeira dica da senha de hoje. Qual é a senha de hoje, hein? 991-18-1390. Manda aí seu nome completo e a sua resposta aqui pra nossa senha. Abraço, José Clarindo Pereira. Pode ser jaqueta, quem sabe? Não, não é. Lucimar Sávio, pode ser a calça? Não, também não. Evanilda, pode ser a calça, a bolsa, quem sabe? Não, não é. Maria Gorete de Jesus, tudo bem, Gorete? Toca aí, Pedaços de Minha Vida. Toco daqui a pouquinho na sequência aqui da programação. Lucinda, pode ser a mochila, a sacola, a calça? Não, não é. Márcio Antônio da La Barba, pode ser a bola, mola, né? O mochila? Não é. Iodete Pelentier, pode ser a calça? Não, não é. José Amâncio em Joinville, pode ser a jaqueta? Não é. Isa Marçave, tudo bem, Isa? Pode ser a bolsa? Não, não é. Ivomar Facini também falando que a bolsa? Não, não é. Kleber Lavorati, pode ser jaqueta? Não, não é. Enzo Gabriel Eliodoro de Souza, pode ser a jaqueta, a mochila, quem sabe? Não é essa senha, não. Lizete, tudo bem, Lizete? Obrigado aí pela audiência de sempre. Lizete de Souza ligadas com a gente, hein? Quem também está participando, a Salete Amâncio, pode ser a boca? Não, não é essa a nossa senha, não. Quem também está com a gente aqui, a Karine Skinny, pode ser a carteira? Não, também não. Isa, pode ser a loja? Não, também não é. Já já sigo atendendo aqui as demais participações. Tem zíper, é a primeira dica da nossa senha de hoje. Minha gente, hoje no Ginásio Municipal de Nova Esperança do Sudoeste acontece o grande jogo, hein? Falcão Show vai estar em Nova Esperança, já está a caminho de Nova Esperança do Sudoeste, hein? O craque mundial de futsal estará na quadra. Ingressos haverá disponíveis também na hora, lá para venda, hein? Ingressos também disponíveis para venda na hora. E é o seguinte, a partir das 7 horas da noite, você também acompanha a transmissão ao vivo aqui nos 94.1 da Rádio Independência e também nas nossas redes sociais, né? YouTube, Facebook também, né? 20 horas tem GT Sinalização e Esperança com Falcão em quadra. Hoje em Nova Esperança do Sudoeste. 13:48.
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2: 13:51. A programação Independência, a tarde é sua. Segunda-feira, 17 de agosto 2026. A tarde é sua até às 15 com você. 991-18-1390. Para você participar, interagir e concorrer a prêmios. Tem senha? Claro que sim. Então bora participar. Tem zíper. É a primeira dica da nossa senha de hoje. Independência FM. Um abraço. Quem está com a gente aqui participando, mandando a sua resposta para nossa senha. José Clarindo Pereira, pode ser a capa de colchão? Não, não é. Euni Ferreira de Aguiar, pode ser o tênis? Não, também não. Márcio Antônio da La Barba, pode ser a mala? Não é. Emanuel Silveira, pode ser a pochete? Não, também não. Lucimar Sabe, pode ser então o casaco? Não, também não. Gilberto, meu amigo Beto, como é que você tá? Tudo bem? Um abraço, obrigado pela companhia. Pode ser a barraca, quem sabe? Não, não é. Salete Amâncio, Salete, a sua resposta está certa. Zilda Marquezine Pilar, resposta certa. Isa Massavi, tudo bem, Isa? Uma das suas respostas está certa. Fábio Ceboldi, pode ser chácara ou dentes? Não, não é. Adelino Reck, pode ser mochila, calça? Não, não é. Janda Escalabrim, pode ser a calça? Não, não é. Lucas Oliveira, deve ser o bolso, a saia, o vestido, quem sabe? Não, não é. Pablo Ricardo Machado, pode ser dentes? Não é essa a nossa senha, não. José Amâncio, pode ser a mochila, quem sabe? Não, não é essa a nossa senha, não. Quem também está com a gente aqui participando, Euni Ferreira de Aguiar. Agora sim, uma das suas respostas está certa. Quem também está participando aqui é Nicolas da Silva, pode ser a capa, quem sabe? Não, não é. Jorge Antunes dos Santos, pode ser a calça? Então, não, não é. Toca Lana Tavares, Coração Vagabundo? Toco daqui a pouquinho. José Clarindo Pereira, pode ser? Pode sim, tá certa a sua resposta. Já, já eu sigo atendendo aqui as demais participações para a senha de hoje. Tem zíper. É a nossa primeira dica da senha.
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2: 13:54. Mato Grosso e Matias.

Banda Corpo e Alma, Três Vícios, participação Traia Véia. Ainda passou por aqui também Alana Tavares, Coração Vagabundo, e Mato Grosso e Matias, Pedaços de Minha Vida. 2:03, tem zíper. É a nossa primeira dica da senha de hoje. Qual é a senha, hein? Um abraço, a Amélia da Silva Bonetti. Pode ser a bota? Não, não é. Karine Skinny também dizendo que é a bota. Não, não é. Emily Vitória Vicente, pode ser a carteira? Não, não é. Neiva Praga, deve ser a jaqueta, shorts, então, quem sabe? Não, também não. E Vomar Facim, Vomar, a sua resposta está certa. José Amâncio de Joinville, resposta certa. Enzo Gabriel Eleodoro de Souza, resposta certa. Jaqueline Aparecida Eleodoro também acertou a senha. Marcelino Nunes de Souza também. Luzia Nunes de Souza também está acertando. Lucinda, pode ser a sapateira, capa de violão, quem sabe? Não, não é. Marielle Vitória de Oliveira, pode ser a máquina de costura? Não, também não. Ayrton da Rosa, pode ser o boné, quem sabe o calçado, então? Não, também não. Ricardo Coziol, Ricardo, a resposta está certa. José João Emanuel Ribeiro, resposta certa. Clair Gonçalves da Silva também acertando. Nicolas da Silva também. Júlia da Silva também acertando. Manuel Ribeiro também. Daiane da Silva também acertando. Everlin Ribeiro, resposta certa. Roseli Reis também acertando. Vanderli da Silva também. Valdevino Gonçalves da Silva também acertando. Terezinha da Silva também. Ana Alice Gonçalves da Silva também acertou a senha. Abraço, Natálio, em Joinville. Obrigado aí pela audiência, hein, Natálio. Pode ser o travesseiro, quem sabe? Não, não é. Toca aí a música Mundo Velho. Toco daqui a pouquinho. Vera Lúcia Pimentel, pode ser a botina? Não é. Valdete de Aguiar, Valdete, a sua resposta está certa. Sivonei Ferreira de Aguiar também acertando. Wellington Júnior de Aguiar também. Sofia Dalla Barba também acertando. Edir Dalla Barba também. Sônia Birkenbrock também acertando. Simone Soranzo também acertou. Adriana, resposta certa. Andréia, certa resposta. Jonathan Oliveira também acertou a senha. Lourdes Ferreira de Aguiar também. Jurema do Carmo também. Miguel Melhorança também. Ana Cláudia Aguiar. Manuela Bueno. Isabela Melhorança. Yuri Guilherme Fernandes, Luana Ferreira de Aguiar, Ayrton Luiz Melhorança, João Vitor Fernandes, Simone Ferreira de Aguiar, Yasmin Nunes, Valdomira Aguiar do Prado, todos acertando a nossa senha de hoje. Abraço também aqui quem está com a gente, mandando a sua mensagem aqui para nossa senha, para nossa programação. Gostaria de ouvir Márcia e Maurício, Foi no Teu Olhar, oferecendo para todos os ouvintes da rádio. Um abraço, Micléu, Oinatz, deve ser Michel, né? Michel Oinatz. Então tá bom, abração, obrigado pela audiência também com a gente aqui, hein? Também a Maria Notti. Maria, a sua resposta da senha está certa. Já já eu sigo atendendo aqui as demais participações para a senha de hoje. Primeira dica é o seguinte, tem zíper. A segunda dica para você, tem canetas. Tem canetas. Tem zíper e tem canetas. Qual é a senha de hoje, hein? 99118-1390. Manda seu nome completo e a sua resposta para a senha. 2:06.

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2: 12:10.

É Independência com a Tarde é Sua, 2:10. Tem zíper, mas também tem canetas. Qual é a senha de hoje, hein? Abraço Inualdo Alves de Andrade, resposta certa. Alessio Coziol também participando com a gente e também está acertando a senha. Ivone Giza Coziol também, Lucas Oliveira também acertando. Micleo Augusto Inates, resposta certa. Lucimar Sabe, resposta certa. Maria Pinheiro, pode ser mochila? Não, não é. Adelino Reck, resposta certa. Ricardo Coziol também acertando. Ana Cláudia Catânio também acertando. Matheus Catânio Coziol também. Lisete de Souza também está participando e também está acertando a nossa senha de hoje. Vladimir Ribeiro da Rosa também está participando com a gente e também está acertando a senha. Já eu sigo atendendo aqui as demais participações para a nossa senha de hoje. 2:11. Daniel e José Camilo, Mundo Velho.

0: Esse aí, Maurício, de Nova Esperança do Sudoeste pra todo mundão, né? Cantam nada. Um abraço, Márcio, abraço, Maurício. Aí, Nova Esperança, né? Já tive a oportunidade de apresentar alguns festivais com essa dupla, ou cantando junto, ou cantando separado e dando esse show aí, né? Então, parabéns, Márcia. Parabéns, Maurício, também, né? 2h18 já, esse tempo passa demais, muito rápido, né? E a gente tem zíper e também tem canetas. São as dicas da nossa senha até o momento. Um abraço, Márcio. Antônio Dalla Barba, resposta certa. Laura Gonçalves dos Santos também acertando. Valdir Teles também acertou a senha. Toca aí, judiado da idade. Então tá bom. Estevão Abosque, pode ser a calça. Não, não é. Ana Frutuoso, pode ser a mochila. Não é. Janete de Araújo, Janete, a resposta está certa. João Vitor de Araújo Lemes também acertando. Ingrid Maria Lemes Pétrica também acertando. Karine Skinny, resposta certa. A Nilton Coziol também acertou a senha. Jaine Carla Alves de Andrade também está acertando. Júlia Coziol também. Maria Vitória Berkenbrock também acertando. Dorli de Fátima Padilha também acertou a senha. Veronilce C. Meredic, a resposta está certa. Dayara Luana Ipe da Silva de Arroio Empossado também acertando a senha. Pablo Ricardo Machado também. Rosélia Garcia também. Jusemar Damian também acertando. Zenaide de Arruda Santa Isabel também acertou a senha. Volmir da Silva também acertando. Santina Pachiev, que também. Eva Alves dos Santos também acertou a senha. Ivete Maria Rizello também. Gabriele da Rocha Albino também acertando. Tânia Rossi também. Silmara Ribeiro, resposta certa. Hélio Padilha, resposta certa. Irineu de Oliveira também acertando. Juventino de Matos também participando e acertando a senha. Abraço, Neuza Tusk, Augustinho Tusk também. A resposta está certa. Quem também está com a gente aqui mandando a sua resposta para a senha de hoje é a Jandira Giraldello, resposta certa. Celso Giraldello também participou e também acertou a senha. Já já eu sigo atendendo aqui as demais participações para a senha de hoje. Seguinte, primeira dica tem zíper, segunda dica tem canetas, terceira dica tem lápis. Tem lápis, é a nossa terceira dica da senha de hoje. 2h20.
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0: Minha gente, o grande dia chegou, hein? 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Já está a caminho de Nova Esperança, do Sudoeste, hein? Daqui a pouquinho chegando em Nova Esperança. 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E a partir das 19 horas, você também acompanha a transmissão ao vivo, né? Aqui nos 94.1 da Rádio Independência e também nas nossas redes sociais. Facebook, né? E também no YouTube. YouTube e Facebook, beleza? 20 horas tem GT Sinalização e Esperança e Falcão em quadra. Hoje, em Nova Esperança do Sudoeste.
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0: 2h24.

A Independência com a Tarde é sua, 2h24 nesta super segunda-feira. Tem zíper, tem canetas e tem lápis. São as dicas da nossa ceia de hoje. Um abraço, Fred Ribeiro. Resposta certa, Everlin Lima. Também participando com a gente e acertando a senha, Fábio Ceboldi. Resposta certa, Emanuel Silveira. Certa resposta, Vera Lúcia Pimentel. Também acertando, Vilmar José da La Barba. Também acertando, Clair de Fátima da Silva de Carvalho. Também acertando, Silvana Lima. Resposta certa, Lucinda Neves da Rocha. Também está participando com a gente e também está acertando a senha de hoje. Eliane Aparecida da Silva. Eliane, a sua resposta está certa. Quem também está com a gente participando aqui, a Salete Piranto do Bem. Salete, a sua resposta também está certa. Quem também manda a sua mensagem para a senha de hoje, a Salete Toniello, e a resposta está certa. Já já eu sigo atendendo aqui as demais participações para a senha de hoje. 2h25. Na indicação, teu Pedro Hortaça, judiado da idade.

0: São Marino na programação, a página virou 2h36, 2 da tarde com 36 minutos nesta segunda-feira. 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E a gente tem zíper, tem canetas e também tem lápis. Qual é a senha de hoje, hein? Um abraço, quem está comigo participando aqui. A Rosana dos Reis, resposta certa. Fátima Ferreira também acertando. Luana de Melo Aguirre também acertando. Elisa Terezinha de Melo também. Janete Esper também. Tânia Maria Frá também acertando. Jocelina Malmaciel também. Suzana Dalla Barba. Artidor da Silva. Vânia Aguiar. Ivonete Fraga. Luciana Save. Vinícius dos Santos da Rosa. Cecília de Almeida. Acertando a senha de hoje. Estão acertando, né? Iodete Pelé. Pode ser penal? É isso? Não, não é. Maria de Lourdes Varmelin, pode ser a loja, né? A lapiseira, quem sabe? Não, também não. Nelly Faitão, resposta certa. Solange Dondoni dos Santos, resposta certa. Libera Risso Ribeiro também acertando. Dejanino de Araújo também acertou a senha. Eronilva Farias de Araújo também. A Maria Fernanda de Araújo. Marilete de Araújo. Solange da Silva de Souza. Maria Vitória da Silva de Souza. Márcia Hindersmann. Ainda Emily Vitória dos Santos de Oliveira. Marielle Vitória dos Santos de Oliveira. Geniele da Silva dos Santos. Lucas Fruzinda de Oliveira. Pedro Ribeiro. Eliane dos Santos. Fernanda Pickler, Cintia Aline, Pietro Análio de Oliveira, Isabel Antunes, Zenaide de Jesus, Gabriel Pickler, Daniel de Oliveira, Eliane de Minsky, Cláudia Girolometo, Mariana Girolometo, Celso Girolometo, também Tere Biancato, né? Todos estão acertando a senha. A Tere está indicando aqui a Lauana Prado com o Murilo Rufi, para você lembrar de mim. Ainda quem está com a gente aqui, a Zenaide Galvão de Melo também acertando. Bruno José Galvão de Melo também acertando. Ivone Martins Guizoni, um abraço. Resposta certa. José Amâncio em Joinville, Santa Catarina. Diz que a gente fala aqui, demora uns 5 minutos para chegar lá, né? Não, mas é normal, né? A OC tá indo rápido ainda. José, olha a distância. Beleza, um abraço. Obrigado aí pela audiência em Joinville, Santa Catarina. Eloir de Melo da Rosa, resposta da 100 está certa. Tereza Rita, resposta certa. Toca aí o Rio Azul. Então tá bom, já na sequência aqui. Cirlei de Arruda de Nova Esperança também está participando e também acertando. Toca aí o som 7, toalha molhada. A Maria Terezinha Castelli, resposta certa. Maria Pinheiro também acertou a senha. Marlene Berkenbrock também. Melissa Berkenbrock também acertando. Ainda o Márcio C. dos Santos também. Lavinha dos Santos de Oliveira também. Paulo Vitor de Oliveira. Luan. É Luiz, né? Luiz Fernando Lanzana. E Eva Gonçalves de Enéas Marques também. José de Jesus Rodrigues da Silva. Catarina de Almeida Ribeiro. Brian Vinícius Ferreira Pádia da Silva. João Vitor Ferreira Pádia da Silva. Adrian Ferreira Pátio da Silva, Constantino Teles, Carmelinda de Almeida Vebra, Neuza de Almeida Vebra, Maria Guiomar Girolometo, Dalva de Araújo Bosque, Ademar Maria da Silva, Gessi Floriano Vesselin, Pedro Dalcomune, Lorizete Bernardi, Eliane Artes Cardoso, todos acertando a senha de hoje. Minha gente, seguinte, fechamos as participações. Não vale mais enviar mensagem para a senha. As que estão aqui, todas serão atendidas e quem acertar vai participar do sorteio. Não está valendo mais enviar mensagem para a nossa senha de hoje. 2h40.
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0: 2h43.
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0: 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Bora lá com participações aqui para nossa senha de hoje. Um abraço, quem está comigo aqui é a Janete dos Santos. A resposta está certa. Toca aí o Barreirito, Meus Passos. Jorge Antunes dos Santos também está participando e acertando a senha. Diego Antunes também participando e acertando. Toca aí o Nando Moreno, Solidão. Diana Antunes dos Santos também está participando e também está acertando. Valdir Antunes também acertando. Toca o Baitaca do Fundo da Grota. Neuci Ferreira também está participando e acertando. Toca aí a banda Senha do Amor. Mônica Alves de Andrade também acertando. Vinícius Vieira Bassanese também. Maria Salete Neis também acertou. Toca aí o Nando Moreno, Submisso a Você. Maria Correia, a resposta certa. Luana Ferreira também acertando. Miguel de Aguiar também. Isabela de Aguiar também. Luiz Melhorança também. Felipe Berkenbrock também acertando. Vanderlei de Souza também. Sidney de Souza também. Ana Cristina Cassol também acertando. Thales Cassol também. Maria Berkenbrock também acertando. Valmira Schreiber, a resposta certa. Pedro Schreiber também. Ari Pavan, a resposta certa. Neiva Sartori também. Pablo Ricardo Machado também está participando com a gente aqui. Também está acertando a senha de hoje. Heitor Moreira também acertando, Gisele Moreira Leite também, Gabriel Moreira também acertando, Silvonei Moreira Leite também está participando, também está acertando a senha de hoje. Já eu sigo atendendo aqui as demais participações para a senha desta super tarde de segunda-feira aqui no nosso A Tarde é Sua. Na indicação, trazendo a Lauana Prado com o Murilo Rufi.
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0: dias atuais. Rio Azul, 2h51 aqui na nossa programação Independência. 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Bora lá com as últimas participações para acende hoje. Abraço, Jurema. Golds, acende hoje. Pode ser a mochila. Poderia ser, mas não é, minha amiga. Também a Albertina Moraes. Pode ser a lapiseira, quem sabe? Não, não é. Evanilda, deve ser a lapiseira. Não é. Nilva Barp, tudo bem, Nilva? Pode ser a mochila. Poderia ser, minha amiga, mas não é. A produção diz que não é. Abraço, Gilson Enzo, hein? Gilson, a resposta está certa. Miguel Silveira também acertando. Lúcia de Jesus também. Poliana Enzen também. Maria Gorete de Jesus também acertou a senha. Jailson Silveira também. Lourdes Enzen também está participando e acertando. Edson Pickler Nunes também. Vitor da Silva Nunes também. Lucas da Silva Nunes. Gilvani da Silva Nunes. Joslene Alves. Márcia Padilha. Otília de Almeida Pereira. Márcia C. Marli, né? Marli C. Pedroso. Eloir Castelli. Também a Olivina Alves Trindade. Natália Nunes, ainda o Ronaldo Lucieto, Guilherme Henrique Dalilaste da Silva de Linha Nova União, Leocir Pires, Anália Aparecida Batista, Ida Bank, Sônia Aparecida Padilha Senhor, todos acertando a senha de hoje. Lisete de Souza, tudo bem? Dona Lisete de Souza está homenageando aqui a amiga Raquel da Magazine Imóveis, que ontem esteve de aniversário. Ô, Raquel, parabéns pra você, hein? Saúde, felicidades, que Deus te abençoe grandemente, hein? Um abraço da Lisete, um abraço da nossa equipe Independência aqui também. A Lisete tá indicando uma música do JM ou da Nube Azul, Cadê a Festa? Então tá bom, e a Lisete que tá lá na loja, né? Ela foi lá pra loja, mandou pedir a música Cadê a Festa? Eu acho que ela tá querendo um pedaço do bolo lá, né, Lisete? Um abraço, obrigado aí pela audiência. Valeu, Raquel, parabéns, felicidades, hein? Também quem está com a gente aqui é a Sueli Fortunato, resposta certa. Toca aí o Teodoro Sampaio, Amor Proibido. Moacir Romani, a resposta está certa. Júlia Coziol também acertou a senha. Jaine Carla Alves de Andrade também está participando com a gente e também está acertando a senha de hoje. Fechamos, produção? Fechamos, então. Seguinte, bora para o intervalo, da volta, revela a senha e daí a gente vai para o sorteio. 2h53.
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0: 2h57 aqui na nossa programação Independência. Minha gente, tem zíper, tem canetas e tem lápis. São as dicas da senha de hoje, que era o estojo. Estojo era a nossa senha desta segunda-feira. Obrigado a todos que participaram hoje. 233 pessoas acertaram a senha desta segunda-feira. Eu vou pro sorteador online para saber quem vai levar hoje uma pizza lá da lancheria Tia Tere. 233. Boa sorte para todos. Sortear agora. 157. 157. Vamos ver quem é o 157. Participou com a gente aqui, acertou a senha e está levando uma pizza lá da lancheria Tia Tere. Márcio C. dos Santos. Márcio C. dos Santos é o contemplado de hoje. Parabéns, Márcio! Seguinte, a partir das 5h30 da tarde, já pode chegar lá na Tia Tere para se deliciar com a maravilhosa pizza, beleza? Márcio C. dos Santos é o contemplado de hoje. 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Minha gente, obrigado pelo carinho, pela audiência. Amanhã, né? Amanhã é terça. Amanhã estarei aqui, 1h30 da tarde, com o nosso A Tarde é Sua. Encontro marcado amanhã, beleza? Fiquei devendo um monte de música aqui que não deu tempo de tocar, né? Samuel chegando aí já na sequência com o Comitivo. Um abraço, boa tarde, boa semana! Música.

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5: Autoestima é o jeito como você se enxerga, se valoriza e se cuida. E ela vai muito além da aparência. Está no seu jeito de falar, de se vestir, de se posicionar no mundo. Todo mundo tem dias difíceis, mas não dá para viver se colocando para baixo o tempo todo. Evite comparações. O que funciona para um pode não funcionar para outro. Valorize suas qualidades. Celebre suas conquistas, mesmo as pequenas. Cuidar de si é um ato de amor. Pode ser um novo corte de cabelo, uma caminhada no fim do dia ou até dizer não quando for preciso. Autoestima é construção diária. E dá gosto de viver quando a gente se olha com carinho.
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10: E aí, gente querida, tudo bem com você? Tudo tranquilo? Muito boa tarde. Chegamos, hein? É a nossa segundona. Com as melhores do mundo sertanejo, chega a partir de agora na nossa 94.1 Independência. A partir de agora tem Comitiva com você até as 5 horas da tarde. Muita música boa do mundo sertanejo por aqui. É a nossa segunda-feira, dia 17 de agosto. Você que estava na sintonia de JC, João Carlos, com A Tarde é Sua. A partir de agora, Comitiva Independência, para fazer parte da sua segundona. Nesta tarde quente aqui em Salto do Lontra, com a temperatura elevada. No nosso em pleno inverno, hein? Temperatura aqui em Salto do Lontra elevadíssima, na casa dos 29 graus. E claro, vamos juntos com com você, trazendo muita música boa, sua participação no 99118-1390, aqui na nossa programação do Comitiva.
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10: O nosso Comitiva destacando a primeirinha de hoje, hein, com Edson Hudson, aqui na nossa tarde especial da segunda-feira.
12: Ó.

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7: Independência e o Comitiva 13:19. Muito boa tarde pra você. Daqui a pouquinho a gente vai trazer as últimas do esporte com o Deluca e também mais notícias, dicas, informações na nossa segundona, hein? Que a sua semana seja repleta de muitas realizações. Independência!
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7: Pessoal do comércio aqui em Salto do Lontra, bom trabalho pra vocês. Galera que tá nas fábricas também, hein? Moçada que tá sempre na audiência, bom trabalho. Que seja uma semana produtiva também pra você aqui em Salto do Lontra, você em Nova Esperança do Sudoeste, galera de Nova Prata do Iguaçu, você de dois vizinhos na audiência também, tudo de bom. Em todo o nosso Sudoeste, na sintonia da 94.1, nosso Comitiva com você até às 5 horas da tarde, trazendo, claro, uma melhor que a outra. Inclusive, tá chegando o Léo Magalhães aqui na Independência.

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9: Independência e o nosso comitiva com você. Boa tarde, boa segundona, galera que está se ligando com a gente em toda a região. Pessoal no automóvel também dando carona pra gente. Você que está no escritório, hein, se ligando através do nosso site, do rnet.com.br. Boa tarde, tudo de bom. 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
9: Bora começar mais uma semana, bora começar a nossa segundona daquele jeito, né? Com informação de tudo que rola e rolou nos principais campeonatos no Brasil e no mundo, aqui em mais uma edição das últimas do esporte. Eu sou o Deluca, nesse 17 de agosto, aumenta o som e tamo junto aqui na melhor.
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9: Vamos começar falando e fazendo aquele giro no sábado pela Série A. Fluminense vira com gol nos acréscimos e vence o Palmeiras por 3-2. Atlético e Bragantino empatam em 1-1. Curitiba busca o empate em 1-1 com São Paulo no Morumbis.
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9: O Bahia ficou no empate mais uma vez no Brasileirão e dessa vez foi com a Chape por 3-3 na Arena Condá pela 23ª rodada. O time de Rogério Ceni saiu na frente 3 vezes com gols de Alejo Vélez, Cauã Contra e Acevedo. Mas a Chape reagiu com Giovani Augusto, Marcinho e Túlio Eduardo. Com 34 pontos e 5 empates seguidos, o Bahia caiu para a 6ª posição. A Chape continua na lanterna com 11 pontos.
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9: Já o Santos bateu o Vasco por 3-0 ontem em São Januário pela 23ª rodada do Brasileirão. Foi a primeira vitória do Peixe fora de casa no campeonato. Gabigol marcou o primeiro e chegou a 101 gols com a camisa do Santos. Na segunda etapa, Neymar cobrou 2 faltas. Léo Jardim espalmou e Arão e Luan Pérez aproveitaram os rebotes. O Santos saiu da zona de rebaixamento e foi para a 14ª posição com 25 pontos. O Vasco ficou na vice-lanterna com 22 e não vence no Brasileirão desde 10 de maio. Tô de volta daqui a pouquinho já com mais informações. Fique ligado.
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1: Valeu, Deluca. Daqui a pouquinho volta na nossa Independência, trazendo informações pra você que acompanha em toda a região. A nossa 94.1. O WhatsApp tá liberado. 991-18-1390. Boa tarde, Vânia Aguiar. Sempre na sintonia também do nosso comitiva. Valeu, valeu, hein? Gente, é hoje à noite no Ginásio Municipal em Nova Esperança do Sudoeste. Tem aí o jogo com o Falcão Show, gente. O craque mundial do futsal estará em quadra. E os ingressos ainda estão disponíveis para venda. E também na hora, hein? Na hora do evento. É a partir das 19 horas você vai conferir tudo aqui na Independência. Aí através da 94.1 e também nas redes sociais, no YouTube e também no Facebook, tá bom? Às 20 horas tem GT Sinalização e Esperança. Com aí a participação do Falcão em quadra, você não pode perder, tá bom? Essa nossa Independência aqui nesta tarde maravilhosa.
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1: Todo mundo curtindo e as irmãs Maiara e Maraísa cantando pra você. Clássico do Jorge Mateus, inclusive, hein? Você confere aqui na nossa segundona.
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2: Independência e o nosso Comitivã com você. Tarde especial da nossa segundona, hein? Você que tá conferindo em toda a nossa região, valeu, valeu. Temperatura quente, gente. Olha, 30 graus em Salto do Lontra. E aí, como que você está? Tá tudo bem? Simbora! Até às 5 horas da tarde tem Comitivã com você.
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2: Olha, gente, as previsões, elas ultimamente, elas não estão aí deixando a gente 100%, né, confiável. Porém, olha, nós estamos com 30 graus aqui em Salto do Lontra, a temperatura. E no decorrer da semana, gente, teremos aí a temperatura caindo bastante, é o que indica aí o Cimepar. Olha, se a gente analisar no próximo domingão, a temperatura mínima deve ser de 7 graus. A próxima segunda-feira, a mínima de 6 graus, é o que indica o Cimepar, tá bom? São previsões aí que nesta segunda-feira, tempo quente, amanhã também, na terça também, na quarta, né? Também, né? Mas a partir de quinta-feira a temperatura deve cair aqui para nossa região. É o que indica o Cimepar, tá bom? Essas mudanças drásticas do tempo para nossa região aí judia aí do clima e também do organismo, né, da galera, não é mesmo? Você que acompanha em todo o nosso Sudoeste, simbora com a nossa independência.
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2: Bora de sucesso, Menina de Ouro, Hugo Henrique. Na nossa tarde especial já tem a boiadeira na Castela e Zezé de Camargo e Luciano.
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0: Beltrão, na Castela, Zezé de Camargo e Luciano, no nosso Comitiva. É a nossa programação aqui da 94.1 Independência, a rádio que ouve você.
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0: Informações para você que acompanha sempre a nossa 94.1 e o nosso Comitiva, e sabe, hein, é hora da gente trazer aquela informação sempre com o apoio da Rede Delta. E olha, gente, um motociclista perdeu a vida após um grave acidente registrado na noite do sábado, dia 15, na PR-471, no trecho conhecido como Serra de Santa Terezinha, próximo ao acesso à comunidade, entre Salto do Lontra e Nova Esperança do Sudoeste. A ocorrência envolveu uma motocicleta e a Marra YBR com placas de Boa Esperança do Iguaçu, que era conduzida pelo lontrense Cristiano Mateus, de 34 anos. Conforme as informações, a motocicleta colidiu contra o guarda-rei às margens da rodovia e, na sequência, o condutor caiu. O SAMU de Salto do Lontra foi acionado para atender a ocorrência, porém, quando a equipe chegou ao local, constatou que Cristiano já estava sem vida. A Defesa Civil também prestou apoio no atendimento da ocorrência. Após os procedimentos no local, o corpo de Cristiano Mateus foi encaminhado ao Serviço Médico Legal de Francisco Beltrão para necrópsia. As circunstâncias que provocaram o acidente deverão ser apuradas pelas autoridades competentes. 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
0: Independência, 4 e 7. Boa tarde.
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0: Esse é o nosso Comitiva com você aqui em Salto do Lombo pra gente. Hoje tem no Ginásio de Esportes em Nova Esperança do Sudoeste aquele jogaço, hein? É o Falcão Show com o Rei das Quadras. E tem ingresso disponível pra você também. E vai ter ingresso pra venda na hora do evento. Gente, a partir das 19 horas tem a nossa cobertura aí através da Rádio Independência, com a transmissão ao vivo na 94.1 e também nas redes sociais, no YouTube e também no Facebook, tá bom? Às 20 horas tem GT Sinalização e Esperança. Esse jogo aí, onde o Falcão vai jogar aí um certo tempo para a equipe da GT Sinalização e outro certo tempo também para a equipe aí do Esperança, tá bom? Jogaço aí em Nova Esperança do Sudoeste hoje à noite. É o Falcão Show!
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13: O nosso cérebro funciona exatamente como um músculo do corpo. Se você não usa, ele vai ficando fraco e lerdo. A ciência já provou que aprender coisas novas, como tocar um instrumento, cozinhar uma receita diferente ou fazer um curso, cria novos caminhos na cabeça. Essa ginástica mental protege a sua memória e afasta o risco de esquecimentos graves quando a idade chegar. Nunca é tarde para começar um passatempo novo ou ler um livro diferente. Desafie a sua mente todos os dias para manter o seu cérebro jovem, esperto e afiado.
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1: Agora aquele momento que a gente desliga o flash do celular, guarda ele no bolso, fecha o olho e preste atenção nessa canção.

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2: Independência, boa tarde pra você, 4h21. Galera de toda a região, valeu, valeu. Meus amigos da agricultura, hein? Pessoal que tá trabalhando na lida diária e de todos os afazeres também. Tudo de bom, que a sua segundona, que a sua semana seja abençoada, né? Agora já passamos da segunda metade, né? Estamos na metade do mês.
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2: Simbora com o nosso comitiva, 991-18-1390. É o WhatsApp pra você que tá curtindo a nossa programação em toda a região também. Tudo de bom, hein? Que a sua tarde seja abençoada. Você que não conferiu ainda as notícias que nós temos disponíveis, gente, olha, lá no nosso site, no rnet.com.br, o portal atualizado a todo momento aí, com muitas informações, inclusive aí, com a notícia aí sobre a administração municipal aqui de Salto Lontra, que promoveu na sexta-feira aí um momento especial para celebrar junto com a Secretaria de Educação e os profissionais da rede municipal de ensino a conquista da nota 8 pontos no Índice de Desenvolvimento da Educação Básica, o IDEB, de 2025. O resultado foi divulgado nos últimos dias, né, e colocando Salto do Lontra na segunda colocação entre os 42 municípios do sudoeste do Paraná, atrás apenas de dois vizinhos e à frente de outros 40 municípios da região. O evento contou com a presença de várias autoridades e os servidores também da educação. Houve pronunciamentos, homenagens, com entrega aí do certificado a todas as instituições de ensino da rede municipal, também a Secretaria de Educação e a Gestão Municipal. Ainda teve coquetel e música ao vivo com a dupla Marlon e Isael. Claro, os nossos parabéns, né, a todo o Departamento aí de Educação, a Secretaria de Educação aqui de Salto do Lontra e também a Administração Municipal.
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2: Independência, essa e outras notícias você confere por lá também no rnet.com.br. Embaixador Gustavo Lima cantando pra você na nossa segunda-feira. Boa tarde.

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1: De volta por aqui com mais informações. De volta, as últimas do esporte.
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1: O Galo fez uma tarde tranquila no Brasileirão ontem. Vitor Hugo abriu o placar logo cedo de cabeça em cobrança de escanteio de Igor Gomes. No segundo tempo, Coelho marcou duas vezes para fechar o placar em 3-0 pela 23ª rodada. O Grêmio pouco ameaçou. Com o resultado, o Atlético de Minas subiu para o 8º lugar do Brasileirão com 32 pontos. O Grêmio segue sem vitória fora de casa e ocupa o 15º lugar com 25.
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1: Já o Flamengo goleou o Mirassol por 5-1 ontem no Maião pela 23ª rodada. Pedro foi o destaque da partida, marcando 2 gols e chegando a 14 na competição, empatando com Kevin Viveiros do Atlético do Paraná na artilharia. Carrascal, Luiz Araújo e Samuel Lino completaram o placar. João Victor descontou para o time da casa. Com a vitória, o Flamengo foi a 45 pontos e ficou apenas 3 do líder Palmeiras, que tem 48. O rubro-negro ainda tem jogo atrasado contra o Mirassol. Já o Mirassol ocupa a 16ª posição com 23 pontos.
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1: O Vitória venceu o Botafogo por 1-0 ontem no Barradão pela 23ª rodada do Brasileirão. O gol saiu logo no primeiro tempo. Mateuzinho converteu um pênalti sofrido por Eric aos 27 minutos. Com o resultado, Vitória encerrou uma sequência de 3 derrotas seguidas no campeonato e chegou à 12ª colocação, 1 ponto atrás do Botafogo, que fica em 11º. O Fogão ainda tentou reagir com trocas, mas não conseguiu o empate.
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1: O Cruzeiro bateu o Corinthians por 2-1 ontem na Neoquímica Arena pela 23ª rodada do Brasileirão. Bruno Rodrigues abriu o placar no primeiro tempo, aproveitando o rebote. Na segunda etapa, Gustavo Henrique empatou com um voleio bonito. Wanderson fechou a conta e garantiu a vitória da Raposa. Com o resultado, o Cruzeiro chega a 36 pontos e segue no G5. Já o Corinthians ficou na 9ª colocação com 32 pontos. Tô de volta amanhã trazendo mais informações por aqui. Tudo o que rola e acontece no mundo da bola, você fica sabendo primeiro aqui na Melhor. Abração do De Luca, ótima segunda, excelente semana. Fiquem com Deus e até a próxima. Valeu!
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3: Essa é a nossa programação da Independência e o Comitiva com você. Tarde especial da segundona e uma melhor que a outra pra você na sua ouvinte da 94.1.

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10: Independência e o nosso Comitiva com você. Reta final por aqui em 4h49. Para você que tá querendo começar a segundona, semana economizando, gente, tá chegando dicas para você economizar no nosso Poupe Mais, aqui na nossa Independência, na nossa segunda-feira.
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12: Tá chegando. Dica econômica e fresquinha para você nesta segunda-feira, 17 de agosto. Dia Nacional da Construção Social e também Dia do Patrimônio Histórico Nacional. Hoje eu vou falar sobre planejamento sobre rodas. Isso mesmo. Você que tem carro, gosta de carro e cuidar do seu veículo, mantenha a revisão e a manutenção do seu carro sempre em dia para evitar prejuízos futuros. Se pretende trocar de carro, pesquise o custo do IPVA, do seguro e das peças antes de fechar negócio. Isso é muito importante, hein? Analise com calma esses valores e veja se realmente cabem no seu orçamento mensal sem apertar a sua rotina. Comece a semana com escolhas inteligentes e garanta sua tranquilidade financeira ao dirigir. Excelente segunda-feira para você, um grande abraço e a gente se vê na próxima dica.
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10: Esse é o nosso Comitiva, claro, muita informação para você, mas as melhores do mundo sertanejo desfilando na 94.1. Riquiri Renenem, para você relembrar, ela é demais. Demais é a nossa Independência, o nosso Comitiva com você. Boa semana!

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1: Minha querida, um abraço pra você, tudo de bom. A nossa programação do Comitiva vai ficando por aqui. Um abração pra você. Daqui a pouquinho tem Clóvis Antunes chegando na nossa 94.1. Valeu, valeu. Um abraço, tudo de bom.

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é 100% caipirinha. Estamos chegando, gente. Segunda-feira. Segunda-feira pra todo mundo, né? Segunda-feira pra todo mundo. Mas tem aqueles que azedaram o pé do frango no final de semana, né? Tão com os miúdos velho estragado na segunda. Esses aí, tá braba a coisa. Ferveiro cabeçote. Meu Deus. E tem gente que tá com preguiça mesmo, né, na segunda-feira. Segunda-feira, 17 de agosto, gente. Passamos da metade do mês já, reta final do mês. Já dá pra dizer assim, né? 5 e 14 até as 7. Ô, Vitrolão, junto com você. Tarde quente, hein, piazada? Voltou a esquentar no sar do bicho. Até nem vi quanto tá a temperatura hoje. Ah, mas passamos dos 30. Passamos dos 30 graus. Meu Deus.

0: O Chacho e os operadores de máquinas aí, um abraço, viu, o Chacho. 5h17, um abraço pro Edson. Como é que tá aí, Edson? Nosso amigo Chuchu. Pessoal da Chicota. É, pavimentação aí. Um abraço, viu, Edson? 5h17 agora. 5h17 no Vitrolão. 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
0: 5h19.
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0: Amanhã vou lá hoje. As abelhas berrando, o gado fazendo merda. Um abraço lá pro seu Nice, o alemão Nice. Ô, Nice. Será que escuta nós? E o Calunga, não vi mais, gente. O seu Mário e a Dona Ivone sumiram da programação.

0: 5h22. Gibra, Jauri, a piazada ali da Segato, Mecânica Segato. O Godinho! Ô, Godinho! Ah, pro encarregado Júlio! Ô, Júlio! Tá sendo homenageado, Júlio!
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0: 5h22. Um abraço pro Sérgio Alérico, pro Gabriel, lá do 45 também. Abração pra vocês aí, viu, Sérgio? 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Olha lá, estão trabalhando, gente. 5h24. O Calunga é só lida nos últimos dias, plantando mandioca, bicho velho. Aiza! Um abraço aí, Calunga. Pessoal da nova sessão ali. Ô, Fernando Juan. Tamo de boa? Já chegou a tirar leite? Um abraço, guri. 5h25, pessoal da linha Boeira. Um abraço pra vocês aí, viu?

0: 5h27, já 5h27. Pessoal do Joinville aí também, um abraço pra Cleonice lá de Joinville, o Clóvis Pedroso lá de Blumenau, o meu xará e também o Gilmar. Tava nas obras o bicho velho, né? Um abraço pros pedreiros aí, todos os carpinteiros também. O Bado não veio mais no programa também, né? O Bado sumiu. É, a dona Adriana pegou firme, né? Pegou firme. 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Meu amigo Carlão, eletricista, manda essa aqui pro Carlão e pro Ica, que já tá com o estabelecimento aberto.
1: Ô, meu amigo Clóvis, boa tarde.
0: Certo? Mas graças a Deus,
1: homem. Cortando o trechinho lá das Nova Prata aqui, curtindo o teu programa. Tá aí o meu amigo Ninho aí. Opa. Depois de um dia trabalhado, na segunda-feira abençoada, graças a Deus. Estamos se boleando lá do rancho agora, ouvindo o programa. Abraço.
0: Beleza, Ivanir. Um abraço pra você, Ivanir Rodrigues. Tudo de bom, meu guri.

0: 5h34 já, gente. Ô Sidão.
1: 5h30, caiu o martelo, caiu a pá, caiu a
0: Você foi tudo?
1: Você foi, aí inchado também. Abandonei tudo.
0: Barbaridade, meu Deus. Meu Deus! Não, isso dá uma ânsia. Eu vi um pelo no cabo da enxada ali. Ah! Sidão do céu! Jesus amado! Chega essas horas, dá um negócio no cara, né, cara? Mais uma segunda. 5h34, o pessoal da Males Agroveterinária, gente. 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
2: Boa tarde, grandes pessoas. É o Leodir.
0: Ô, Leodir.
2: Aqui do Parcão.
0: Como é que tá, bicho velho?
2: Rio de Janeiro.
0: Olha só.
2: Roda aí para todo o pessoal do Rio de Janeiro, aí do Parcão, aí, Parcão, pessoal, os ouvintes aí. Boate Azul. Milionários aí. É nóis.
0: É nóis, Leodir. Artei o rádio ali, então, pros vizinhos também ouvir a música. Eu artei o rádio. Eu tenho o meu amigo Maico aí, que mexe com um caminhão aí na Medianeira, piá. O Maicão tá largado no mundo.
3: Boa tarde,
0: homem velho.
3: No caminho, indo pra casa. É. Você foi, assim, um dona brava, um calorão, né, Jó? Eu toco uma moda ali do Parca Véia pra nós que tá aí. Vendas, top. Não decepciona nós,
0: só claro que não, homem. Um abraço, Mitrucci. Vamos largar a Boate Azul pros caras de Medianeira lá do Parcão. Lá em Medianeira, meu Deus, acharam nós. 5h38 agora. Agora vão se emocionar. Uma música dessa aqui, o cara fica emocionado.
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0: 5h41 já. 5h41. Agora qual o áudio que é ali? Esse não? Esse não? Esse aqui, eu acho que é.
1: Olá. Oi, Clóvis, que Maria Angélica Moraes. Toca aquela música para mim, Dama de Vermelho. Quero ouvir essa música. Toca, mas toca, tá bom?
0: Tá bom. Dama de Vermelho. Já vai sair ali, tá bom, Maria?

0: lugar. Ó, o Natália vai fazer um bolo. Bolo de limão. Natália é um prendado, né, Natália? Salvador também, um abraço, viu, Salvador. Ô, seu Mário.
1: Eu tava reclamando que nós não
0: mandava mensagem. Tá preocupado, seu Mário?
1: Até o programa nós escutam.
0: Aí, ó, viu?
1: Da agora de tarde, da de manhã das 6 até as 7.
0: Aí, ó, viu?
1: No sábado de manhã.
0: Oh.
1: Se tu não tiver bravo, toca a música Toalha Molhada pra nós.
0: Tá bom, seu Mário. Um abraço, viu, Dona Ivone também.
2: Boa tarde,
0: Cláudio. Boa tarde.
2: Estamos aí escutando o teu programa.
0: Valeu, meu irmão. Valeu, Bonite, velho. Um abraço pra ti ali também, Bonete. Pessoal ali de Nova Esperança. Mas os vizinhos aí não deram mais manifestação nenhuma ali, Bonete. O Valeri não veio mais. Tem também o Nilson, né? Não veio mais no programa. Ô, Jacir, boa tarde. Jacir dos Reis. O Penegrinho me disse que eu não mando alô pra ele, só pra vocês. Ô, Penegrinho.
3: Ô, Cláudio.
0: Opa.
3: Daqui a pouco roda uma pra nós aí de Roberta Miranda ou de Vanessa Nambuji. Qualquer uma das duas canto bem também, tá bom?
0: Berenice
3: Nambuji, que diz.
0: Uhum. Tá bom então, Bastião. Um abraço pra ti, guri. E aí, Leodir, escutou a moda ali ou não? Olha, o Toninho também tá agarrado num bolo lá, Toninho. Num Chico balanceado.
4: Boa tarde, Clóvis.
0: Boa tarde.
4: Tudo certo por aí?
0: Tudo certo, graças a Deus.
4: Como é que é o bagulho aí? O bagulho aqui é bruto.
0: Aí, ó, viu?
4: Com nós aqui não tem tempo ruim, não. É, queria pedir uma música aí, foi, sei lá, pros quilômetros lá, para todos os meus conhecidos, família que tem por lá, meu pai lá no sítio Três Coqueiros. Para todos que estiverem ouvindo por aí. Beleza, meus irmãos, tudo bom, minha esposa, a Rosa. Um abraço e uma boa semana pra nós aí.
0: 100%, valeu. Valeu, meu amigo. 5h46 agora. Um abraço aí, Germari, viu? Tudo de bom pra você, viu? Tá ouvindo o programa? Ó, o Nilson tá vindo o programa. Nossa, mas tão apaixonado na segunda-feira. Aproveitar bem essa segunda, que já é a última da semana também, né? Foi só... Daqui uns dias. A segunda é bom por causa disso, gente. Olha quantos dias demora pra chegar o segundo. Né? Aproveitar.

0: 5h54 já. Arnaldo Neves, um abraço, guri. Leandro Neves, Volmir, a Michelle, o Leandro, pessoal do Varanda. Estão na escuta do programa. Um abraço pra vocês. Esse nosso drama. 5h55, tem que escutar o programa, senão como é que vamos mandar alô, né, Jacir? Daí não dá, né, meu piada? Tá difícil daí, né?
1: Boa tarde, amigão.
0: Ô, amigão, como é que tá?
1: 100%.
0: Mas graças a Deus.
1: Já é horas, cara, que eu queria ligar pra você e tinha perdido o número aí do WhatsApp, que deu um piripaque no meu celular. Cara, vamos relembrar uma coisa boa.
0: Vamos.
1: Ronaldo Viola e Praiano, Desatino. Vou mandar pra minha amiga que tá assistindo lá. Assistindo não, ouvindo. Valeu, amigão.
0: Valeu. Um abraço, meu amigo Ney. Tudo de bom aí, guri? Tá ouvindo o programa aí também. Ronaldo Viola e Dino Guedes. Desatino. Vamos ver se é essa mesmo aqui. Eu acho que é essa aqui. Eu acho que deve ser essa aqui. Valeu aí, Ney. Um abração pra você.
2: E aí,
0: 100%. Mas tamo bom, né?
2: Tudo tranquilex, Silex. De certo, tá se preparando pra ir no Farcão ali. Tu vai ir no Farcão, né? Tô não, sabendo que tu
0: não.
2: vai.
0: Não.
2: Vai lá, tirar umas fotos com o cara lá, né? Botar na mídia aí. Esse Crowley é uma máquina.
0: Não. Não, deixa, não vamos, deixa. Temos que trabalhar, deixa. Deus o livre, mano. Temos que trabalhar. Alguém tem que trabalhar, deixa. É. Mas os piá vão trabalhar. Hoje vai ter a transmissão lá. Vai ter a transmissão da Rádio Independência aí, redes sociais e transmissão ao vivo aqui na Independência também. Ô, garotão, ele gosta da música Xalana, né, piá? Tocamos a música Xalana sexta, eu acho, piá. Viu, garotão? Um abraço pra vocês do Varanda aí, viu? Tudo de bom pra vocês. Manda um abraço pro Miola. Ah, o Miola.

0: Ela tá fazendo salame. Não, miola é um feira, né? Piar no salame, né? Qual que é o miola aí, Laércio? É o Adenilson, qual que é? Que tem vários miolas, né, Pia? É cheio de miolas. Mas qual que tá ouvindo ali? Ô, Matheus, boa tarde. Pediu a música Sina de Andejo, o pessoal lá do... Ah, o Ade. É o Ade, esse mesmo, Pia. Esse aí é o ouvidor nosso, viu? Esse aí é o ouvidor nosso. Um abraço pro Matheus lá de São Judas. Um abraço pro Pai Velho também aí, o Tonho. Tudo de bom pra vocês. E o Pedro, não veio mais no programa, né? O pessoal da Gaúcha aí, não veio mais no programa. 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Ô Deja, mas tu vai lá, né, Deja? Vai lá com a piazada, Deja. Vai lá, Deja. Um abraço pro Paulo Alves aí também. Ó, 6 horas, gente, batendo a sineta do padre. Ô, Laércio, ele me falou que me dá um salame aos morcia aí. Aproveita que tu tá aí, piá, não vou poder ir lá. Tu já traz pra mim, Laércio? Tu tá aí na cidade? Daí tu já traz pra mim, Laércio. Eu vou ficar aguardando, tá? Um abraço, viu, Laércio? Um abraço. Obrigado. Obrigado por enquanto. Um abraço aí pro Edson. Tava sumido, guri? Mas tá onde, homem? Não que não foi pra bodega ainda. Do Cajinho. Pessoal lá, acho que tá de recesso hoje, cara. Meio parado as coisas lá, viu?
1: Em um

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1: Seis e vinte e dois já aqui no Vitrolão, gente. 6:22. Escurecendo já o dia. Meu amigo Sadi Marafon. Como é que tá aí, Sadi? Olha que bonito, né, Sadi? Aí sim, né, guri? Tá florido lá, ó. Um abraço aí, Sadi.
2: Mas eu pensei que tu ia, Cláudio. Eu ia também, mas tu não vai daí, ó.
1: Capaz que tu não
2: também
1: vai?
2: Não vou.
1: Ah, deixa. Capaz que tu não vai, homem. 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

6h27, meu amigo Henrique. Fazendo a físio. Um abraço aí, Henrique. E o Creitiano. Ó, Creitiano. Ô, Creitiano. O Zé. O Zé tá na conserva ainda, não? Saiu. Onde é que tá o Zé? Viu mais, Zé? Zé não apareceu mais, não veio mais programa. Não veio falar mais com nós. 6h28 agora.

0: 6h31, as peras, Sadi, pé de pera, né? Não, e essa aí é aquela comum, né? A gente chama comum, mas é a pera, aquela marronzinha, né, Sadi? Essa que é boa.
1: Boa noite, Cláudio Antônio.
0: Boa noite.
1: É o João da Vila Cesário. Toca uma música do Gini Gena aí, bem...
0: Gini Gena.
1: Mais ou menos. O cara que escuta a tua escolha ali. Não, hoje não é dia de pedir aquela música Chorar Atrás da Bananeira, tá?
0: Atrás da Bananeira. Não, hoje é... Não, estão pedindo uma música aí que tá muito apaixonado o programa. Mandaram ali que tá muito apaixonado. Vamos tocar uma boa aí. Pode deixar. Tição, assim, será que essa é boa ou não? Deixa eu ver. É boa, seu João. Deveria ter largado ali. A piazada tá esperta, né? Né, Deja? Eu não sei se estão espertinhos na segunda-feira. Pra uma segunda. E não precisa ir longe pra ouvir música boa, né? Olha. Aqui tem coisa. Aqui tem as coisas.

meu amigo Lemes, lá em Porto Alegre, bicho velho, Rio Grande, velho. Só chuva, meu amigo do céu, mas vamos matear então, né, Lemes? Um abraço a ti, pra todo mundo ali, um abraço pra ti. Ô, Sérgio Angels, Ronsani, Orlandinho, tá vivo? Capaz que tá vivo. Um abraço, viu, Orlandinho, pra você. 6h34 agora? 6h34, pessoal terminando de tirar o leite. Indo pra dentro de casa. Hora da boia, hora da janta, né? Preparar a janta. O restodonte. Hoje é comida japonesa. Restodonte. E hoje vai bem, né? Carreteiro. Aquela carne parece ficar melhor ainda que tu assou ontem, né?

0: cachorro, amigo, é lá no Porto do Rio Grande. Ah, perto da praia do Cassino, aí é bem localizado, né? Agora se achamos ali, viu, Lemes? Agora se achamos ali. Tava dando uma olhada aqui que um ciclone extratropical vai atingir o Brasil e o fenômeno causará temporais fortes, rajadas de vento, queda de granizo, diversas regiões aí nos próximos dias, gente. O fenômeno se formará na noite de quarta-feira, dia 19, sobre o Uruguai e o Rio Grande do Sul. Já está sendo monitorado aí pelas autoridades, pelos centros meteorológicos, né? E avançará pelo país para outras regiões até no sábado, dia 22, tá? A região sul aqui deve ser a mais impactada pelo sistema, com rajadas de vento de até 80 km por hora, mas mudanças no clima estão previstas em todo o país. A partir de quarta-feira, os temporais começam a ganhar força no Rio Grande do Sul. A região metropolitana de Porto Alegre estará dentro da área de instabilidade. A previsão aponta para chuva forte, trovoadas e queda de granizo e ventos de 60 a 80 quilômetros. Na quinta-feira, o fenômeno começa a se espalhar aí por todo o país. O ciclone passa a atingir também Santa Catarina, Paraná e Mato Grosso do Sul. Nesses estados, há risco de ventos fortes. Já na sexta-feira, o sistema avança para o sudeste como uma frente fria. Daí, a previsão é de rajadas e ventos fortes em São Paulo e Rio de Janeiro. Então, ficar atento aí, gente. Ciclone extratropical vai atingir o Brasil. E o alerta é disparado aí pelas autoridades. Sempre ficar atento, né? Até porque nós estamos acompanhando aí notícias, né? De ciclone, de temporal, de granizo, de tornados que estão atingindo aí o nosso sul brasileiro. Então sempre ficar atento, sempre ficar alerta, tá bom? 6h40 agora.
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0: 6h43, meu bico de ouro tá ouvindo nós lá, né? Prateado, velho, Orlandinho. E o pessoal do Lajá também, né? O cunhadão lá. Será que o Matheus ainda tá ouvindo agora que vai tocar a música do Matheus, gente? Lá de São Judas Tadeu. Meu amigo Leonardo Casanova, como é que tá, Léo? Tudo na paz? Pessoal da Mali, estão voltando agora, piá. Estão voltando agora pra casa. Olha só, eles trabalham até de noite. Nem disse o nosso amigo Virso. 14 horas por dia. Que nem disse o nosso amigo Odema. Ô Leonardo, um abraço pra ti ali, tá bom, guri? Pessoal da Males aí. Daqui a pouco vai tocar a Sina Dendejo, pra vocês aí. Bom, daqui a pouco tem o show do Falcão, né, Leonardo? Independência vai estar na cobertura aí, guri. Aham. 6h43, meu amigo Celito.
8: Pois é, Celito, velho.
0: Homenagear o neto Guilherme Migon. Tá de aniversário hoje. Ô, seu Cláudio. 6h44 agora. Um abraço aí, seu Cláudio. Tudo de bom pra vocês aí, tá bom? Parabéns pros aniversariantes do dia aí, né? Bastante gente de aniversário aí, gente. Bastante gente de aniversário.
9: Por isso é que eu canto assim, pra relembrar meu passado.
0: Olha!
9: Dormindo pelos galpões.
0: Ao vivo e a cores!
9: Nossa
0: senhora!
9: Enfumaciado.
0: Tentado pra cantar!
9: Quando o rock é trevadão.
0: E, opa!
9: Aqui tá chareira, né,
0: cara? Se perdeu ali, mas tá tudo certo.
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0: Olha, ó.
9: Uma saracura vai cantando em fuleirada.
0: Olha lá, ó. Aí é cantor, né, cara? Eu queria saber quem que é esse cantor. Me mandaram ali, anônimo ali. E o cara canta bem, cara. Se tiver algum grupo musical aí que estiver ouvindo, a gente manda ali o piloto. A gente manda o piloto aí, daí se acerta depois, né? Fica pra agora, seu Cláudio. 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

0: Começou a roncar o gaiteiro.
1: Vamos embora, gaiteiro. O baile tá terminando.
0: 6h48 já.
1: Mais uma roncadinha.
0: Agora tá valendo, gente. Beijos, abraços. É, promessas. Começou tudo de novo. Agora tudo bonzinho, tudo querido. Telefones abertos. Os zaps liberados. Chama lá no Direct. Chama lá no Direct o teu candidato. Ele vai responder na hora. Agora sim. Agora ele responde. Aham. É uma barbaridade, né, gente? Mesmo a ladainha, eu tava olhando uns ali. Nossa senhora. Parece que é disco furado. Bem no meio.

E o Matheus não tá mais ouvindo mesmo, 6h51 já. Só o Zé e a Lúcia. Mas tô desconfiado que o Zé foi pras novelas. Fãzinho das novelas. Essa senhora. É só gente grudado com os olhos na televisão ali. Novelas e novelas.

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2: 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Boa noite. O Zé tá fazendo Uber. Uma hora dessa.
3: Ai, ai, rapaz, homem.
0: Ai, ai, ai.
3: Com a sua brosa envenenada. UTI de Bruno e Marrone. Emily de Favre, UTI de Bruno Marrone. E essa música? Machale. Vambora, gente. Grande abraço pra você. Obrigado pelo carinho, pela audiência. Daqui a pouquinho tem o show do Falcão aqui na Independência. Vamos? Abraço. Ótima semana. Uma semana abençoada pra todo mundo. Com saúde, paz e coragem e fé.

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6: E bora começar mais um dia. Bora começar mais um programa, mais um Violada Sertaneja. Mais uma semana também, com muita música boa, com muita prosa, curiosidade. E aquele sertanejo que carrega a história do nosso povo. Eu sou o Deluca. A partir de agora, vem comigo. Hoje, segunda-feira, 17 de agosto, Dia Nacional da Construção Social e Dia do Patrimônio Histórico Nacional. Duas datas que combinam com o nosso programa, né? Uma lembra a importância de construir um país melhor com as pessoas. A outra valoriza a memória, as raízes e tudo aquilo que o tempo não pode apagar. Então, aumenta o volume. Tamo junto? Viola já tá afinada, tudo pronto pra gente começar. Vamos de Violada Sertaneja no ar?
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6: E a primeira moda do nosso programa de hoje é Gin e Geno, Bebo Pra Caralho. E olha essa curiosidade, a composição é assinada por Rick Solo e pelo maestro Pinóquio. Dois nomes que ajudaram a criar muitos sucessos gravados por grandes duplas, principalmente no sertanejo. Às vezes o ouvinte conhece a música que tá de ponta a ponta, só que não imagina o tamanho da história de quem tá por trás dessa música, né? Roda o bloco!

E a gente fecha a sequência com Craveiro e Cravinho, Tristeza do Jeca. A gente já começa com viola, viu? Muita força e a prosa tá boa demais. Fica com a gente porque já já tem muito mais aqui no Violada.

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1: E agora a gente vai abrir com os Gargantas de Ouro do Brasil, Milionário José Rico com Apaixonado. A dupla começou em 1970 e se tornou uma das maiores e mais importantes da história do sertanejo. O apelido Gargantas de Ouro nasceu pela potência e pelo estilo inconfundível das vozes dos dois. Eles também ajudaram a aproximar o sertanejo de ritmos como a guarânia e a rancheira mexicana. Bora, roda o bloco aí.

0: a gente fecha o bloco com Belmonte Amaraí, Merceditas. É por isso que o sertanejo não envelhece, viu? Cada geração vai passando pra frente, coloca uma voz, uma dupla ou uma história que merece continuar viva, né? E a nossa música sertaneja é riqueza pura. Segura aí que daqui a pouquinho eu já volto com muito mais.
1: O

0: gente.
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3: Consegui. Alô, você, amigo ouvinte ligado na Independência. Estamos dando início a mais uma jornada esportiva através dos 94.1 e também através do da nossa rede social, através do Facebook, através do YouTube. Estamos abrindo a jornada esportiva. E hoje é dia de show do Falcão. Falamos ao vivo direto de Nova Esperança do Sudoeste. Ginásio de esportes lotado. E a partir de agora você acompanha o show do Falcão. É isso mesmo. Esperança e GT Sinalização. Um jogo festivo, uma festa bonita numa noite maravilhosa. Protagonizada aqui pela equipe, né, comissão organizadora. E um timaço de patrocinadores que estaremos relacionando na sequência da nossa transmissão esportiva aqui pela Rádio Independência, Grupo Maria de Comunicação. E é claro, sempre contando com você, sua audiência, e você compartilhando nossa live, você compartilhando nossa transmissão, para que muitas outras pessoas possam estar acompanhando, sendo testemunhas oculares deste momento marcante para Nova Esperança do Sudoeste, que tem quebrado paradigmas no esporte, que tem realmente levado as cores da bandeira e o nome do município além fronteiras. Portanto, ligado aqui na Independência, você não perde nenhum lance.
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3: 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E nós vamos, é claro, vamos à quadra, vamos trazer a primeira participação aqui desta noite com o nosso colega, o repórter, o Alisson, que vai trazer aqui as informações. Alô, Alisson Souza, boa noite.
5: Boa noite, Renato, a todos que acompanham a nossa transmissão especialíssima nessa noite de segunda-feira, diretamente aqui de Nova Esperança do Sudoeste. A gente está aqui nos arredores da quadra do Centro Esportivo Prefeito Norberto Guedert, porque nesse momento está acontecendo o jogo das escolinhas, a Chape e também a Gênesis atuando aqui na quadra, né? Nesse início, nesse pontapé inicial nas atividades esportivas nessa noite aqui em Nova Esperança do Sudoeste. Uma noite com um clima agradabilíssimo, uma noite para prática esportiva e também para a gente ver show de bola, né? Daqui a pouquinho em quadra, o camisa 12, Falcão, o homem que eternizou a camisa 12 na seleção brasileira, no futebol de salão, enfim, a 12 é a dele, é o rei do futsal e considerado o melhor jogador de futsal de todos os tempos. Daqui a pouquinho, aqui em quadra, ele vai estar com os demais jogadores, o pessoal que vai junto com ele fazer essa grande festa nesta noite de segunda-feira aqui em Nova Esperança do Sudoeste, dia 17 de agosto. Estamos aqui anotando os últimos detalhes para então, daqui a pouquinho, a gente também vai ter o protocolo inicial e tudo mais, né? Mas para começar os trabalhos de entrevista de todo mundo que está fazendo essa festa acontecer, né? Pessoal que vai estar em quadra, mas também pessoal que ajudou a fazer esse grande evento acontecer nessa noite de segunda-feira aqui em Nova Esperança do Sudoeste.
3: Com certeza, Alisson. E o público? Eu quero a tua impressão aí do público que veio para ver o show, hein?
5: É, eu ia falar exatamente isso, Renato, na sequência, né? Um bom público, como já era esperado aqui em Nova Esperança do Sudoeste. O munícipe de Nova Esperança comprou a ideia desse evento, né? É um povo que gosta muito do futebol, do futsal, enfim, vem para o centro esportivo para as disputas locais, né? Regionais, e hoje não seria diferente estar aqui presente junto com outros municípios, né? Várias pessoas estão aqui presentes de outros municípios. Já vi pessoal de Realeza aqui, cumprimentei a moçada, enfim, muita gente presente de toda a região. E há de se falar, né? Uma noite de segunda-feira, pessoal muitas vezes se deslocou, fez alguns quilômetros para estar aqui para ver esse grande evento.
3: Com certeza, Alisson, muito obrigado pelas primeiras informações. E olha, enquanto rola a bola aí com a categoria de base, vamos falar um pouquinho da trajetória do Falcão. O Alessandro Rosa Vieira, conhecido mundialmente como Falcão, nasceu lá em São Paulo em 8 de junho de 77 e ele atuava como ala, se tornou um dos maiores, para muitos o maior jogador de futsal. Para mim, especialmente, o maior jogador da história. Eu tive uma oportunidade de transmitir uma partida do Falcão, uma partida festiva também, em Francisco Beltrão, lá pelos idos de 2005, ou seja, há 21 anos atrás, e o Falcão estava voando naquela época na seleção brasileira, goleiro Thiago também, foi fantástico. Então, só para se ter uma ideia, o Falcão começou muito jovem, né? Ele começou passando lá pelo Guapira, pelo Corinthians, depois defendeu equipes importantes como GM Chevrolet, Atlético Mineiro, Banespa, Malve Jaraguá. Em 2005 ele estava ainda defendendo as cores da Malve Jaraguá, Santos, Inteli e Magnus Futsal, né? Então o Falcão, que também deixou aí um histórico muito marcante, né? Um histórico que realmente orgulha aqueles que gostam aí do futsal e acompanham a seleção brasileira de futsal. O Falcão teve uma trajetória extraordinária na seleção brasileira. Só para destacar aqui, ó, entre os principais feitos estão campeão mundial em 2008, campeão mundial em 2012, medalha de ouro no Pan-Americano em 2007, diversos títulos da Copa América e Grand Prix. Entre os gols marcados, 385 gols pela seleção brasileira, segundo o levantamento publicado pelo Globo Esporte em 2017, né, para ter uma ideia. 48 gols em Copa do Mundo de Futsal, uma marca aí destacada como recorde, né, como recorde. Um dos momentos mais marcantes aconteceu na Copa do Mundo em 2012, quando o Falcão disputou a competição, mesmo enfrentando problemas físicos, né? Ele ajudou o Brasil a conquistar aí o bicampeonato mundial. E ele foi eleito, né, por várias vezes, ou melhor, por 4 vezes, o melhor jogador de futsal do mundo pela FIFA. 2004, 2008, 2011, 2012. Então, para se ter uma ideia do craque que está pisando aqui na quadra, né, em Nova Esperança do Sudoeste, pisando em terras sudoestinas mais uma vez. E segundo eu estava dando uma consultada na agenda do Falcão, ele vai estar também aí amanhã, dia 18, 19, né? Ele vai estar lá em Flor da Serra do Sul. Ele vai estar por lá também, portanto, numa noite festiva também de futsal. Hoje, eu sempre digo que o Falcão, né, com toda essa trajetória dele, hoje é apenas espetáculo, né? Não tenho dúvidas de que ele vai fazer muito bonito em quadra, mas acima de tudo, o que ele vai fazer em quadra hoje é espetáculo, é uma apresentação. E aqui especialmente, porque ele vai atuar nas duas equipes. O jogo terá duração aí de 1 hora e ele vai atuar 30 minutos pela equipe do Esperança, 30 minutos pela equipe GT Sinalização. Então, Que bacana, as duas equipes poderão contar aí com o talento, né, do Falcão, o melhor do mundo do futsal aqui em Nova Esperança do Sudoeste. Dando um destaque especial aqui para todos que estão ligados em nossa programação. Agora são 19 horas mais 52 minutos. É a Rádio Independência na cobertura, né, do show do Falcão, ou Falcão Show, como queiram, aqui em Nova Esperança do Sudoeste, destacando também os nossos apoiadores, nossos patrocinadores, que são eles: Esporte Clube Esperança, Stang, GT Sinalização, também em nome da InfoService, TRR Pandolfi, Grupo Maria de Comunicação, AM Segurança, Laurindo Centro Esportivo e Eventos, e também a administração municipal, que disponibilizou aí o ginásio de esportes para esta grande festa aqui em Nova Esperança do Sudoeste. Alisson, sempre que tiver informação, fique à vontade para estar em

0: nessa transmissão esportiva e, claro, cobertura desse grande show, dessa grande festa. Faltam poucos minutos, Alisson, para termos início aí ao protocolo e também, já pisando na quadra, o rei dos reis do futsal.
1: Exatamente, Renato. Nós vemos aqui os times já saindo aqui do vestiário, né? As equipes aí que se preparam para esse grande jogo que começa daqui a pouquinho, para esse jogo festivo. As equipes de base que estavam jogando até esse momento agora vão se retirar e já começa a entrar a equipe da Chape GT Sinalização, né? Daqui a pouquinho também o Esperança Pinta em quadra e, claro, já também o Falcão, né, vai estar presente aqui na quadra em Nova Esperança. Vou aproveitar a oportunidade, falar aqui com o prefeito de Nova Esperança, Jaime, conversar um pouquinho com a gente, por gentileza, aqui na nossa transmissão oficial do evento. Jaime, mais um grande evento acontecendo aqui em Nova Esperança do Sudoeste, né? Falando aí para as câmeras da Independência e da Clube, muito boa noite para você. Segunda-feira também é dia de esporte e de festa, né?
2: Verdade, quero agradecer vocês da Independência, agradecer toda a imprensa e dizer que para nós é uma alegria ter esses eventos, essas oportunidades, né, de apresentar. Então a gente fica muito feliz, tenho certeza que a nossa população também vai valorizar, vai ver a importância disso e a gente fica muito feliz. Obrigado aí por vocês, tá?
1: Prefeito, muita gente de Nova Esperança, mas também de toda a região aqui, nessa noite de segunda-feira, né, para prestigiar esse evento.
2: Bastante gente de Salto Longo, Adenés, Dois Vizinhos, Santa Isabel, e para nós é uma alegria poder receber os nossos amigos de outras cidades aqui no nosso município. Só agradecer, dizer meu muito obrigado.
1: Obrigado, Jaime, falando com a gente. Deixa eu ver se consigo falar com o Renato Fritzing também. Renato, conversar com a gente um pouquinho. Presidente da Câmara de Vereadores de Nova Esperança. Renato, um grande evento começa daqui a pouquinho em Nova Esperança, hein? Um grande jogo aí, com uma grande figura do cenário nacional, né? Que com certeza vai levar mais longe aí o nome de Nova Esperança. Boa noite.
3: Boa noite, todo mundo da Rádio Independência. Um grande evento. E parabéns a todo mundo que se dedicou nesse evento, Alex, a Escola Linda Chapecoense. Parabéns à nossa organização que trouxe o evento junto com o Alex para o Nova Esperança do Oeste. A gente sabe que é uma figura nacional, né? O Falcão é um dos melhores jogadores do mundo no futsal. Então, assim, uma final sexta-feira aqui e hoje na segunda-feira também é um evento com o Falcão. Então, é uma alegria muito grande para o Nova Esperança do Oeste receber um evento dessa magnitude.
1: E todo mundo aproveite, né, Renato?
3: É, que todo mundo aproveita, assista, quem não estiver aqui, assista de casa, que vai ser um grande evento.
1: Obrigado, Renato, falando com a gente. Está acontecendo nesse momento o protocolo de início do jogo aqui em Nova Esperança do Sudoeste, Renato.
4: E já, o jogo aguardado dessa noite. Já, enquadra o craque Falcão.
0: Protocolo iniciando também, né, Wesley? Comandando aí o protocolo. E nós vamos daqui a pouquinho também já acompanhar aí o protocolo do evento.
4: Agradecendo imensamente a estande atacada em varejo através do Jaime, prefeito Jaime, GT Sinalização Viária, o Thiago e a Patrícia, Esporte Clube Esperança, o presidente Lucinei, Grupo Maria de Comunicação através do Humberto, a InfoCertice com o Rodrigo Nafri, TRR Pandolfi, o Rogério e toda a equipe, a M Segurança e Tecnologia, do Alex, Laurindo Centro Esportivo e Eventos, o amigo Cassir, a administração municipal, que também cedeu o Gênesis de Esportes, que de Nova Esperança do Sudoeste, esse grande evento. O nosso carinho, o nosso reconhecimento, o nosso agradecimento a todos os demais patrocinadores e apoiadores que trazem o craque Falcão para a Nova Esperança do Sudoeste. Nosso agradecimento também ao Nilson Risso, Aquas Clube, com o som e também a iluminação do evento dessa noite. Nosso obrigado a cada um de vocês que adquiriu o seu ingresso, que adquiriu o ingresso VIP e os demais ingressos, a cada um que também comprou o seu ingresso para participar do jogo com o Falcão. Nosso muito, muito obrigado em nome da organização do evento, a cada um que está presente aqui em Nova Esperança do Sudoeste nessa noite, o nosso

0: Muito obrigado.
1: Renato, pelo que a gente percebe, né?
2: Pois não.
1: Vai ser feito, né, um corredor de entrada com a Escolinha Chapecoense, né? O Polo de Salto do Londra vai fazer um corredor aí para a entrada do craque Falcão, pelo que a gente vê aqui da quadra.
2: Exatamente, né? As equipes da base realmente estão aí fazendo um corredor, estão perfilados. Nesse momento baixa aí a luz, né? Porque vai começar uma abertura cinematográfica nesse momento aqui. Pessoal já perfilando aí os meninos da base. Cores verde, branco, também cor amarela presente. Destaque para as cores aí do Esperança e também da equipe do GT Sinalização.
1: Esse momento acontecendo, né, Renato? Como a gente já mencionou na nossa transmissão, né? Contando um pouquinho da trajetória do Falcão, né?
2: Perfeitamente, vamos acompanhar.
0: Maior artilheiro da história das partidas internacionais. Estamos falando de nada mais, nada menos que o craque Falcão, que pela primeira vez vem para a Nova Esperança do Sudoeste nesse grande evento do futsal regional.
2: Está aí o Wesley comandando o protocolo. A expectativa é muito grande para a presença do Falcão.
0: Tá, contente, vamos lá agora no grito, a torcida, vamos animar esse ginásio, gente, tá pintando na quadra, Falcão, o maior de todos os tempos, saudando os torcedores, saudando o público de Nova Esperança e de toda a nossa região, craque Falcão. E o Alex está por aqui, organizador do evento, para dar uma palhinha também para a gente. Que festa, hein, Alex? Que festa!
3: Coisa mais linda do mundo.
0: O Alex vai cumprimentando o pessoal, o Falcão vai cumprimentando os jogadores. A GT Sinalização de outro. E a equipe de Esperança de outro.
2: Nesse momento, portanto, os jogadores cumprimentando o Falcão. Agora o Falcão vai fazer aquela pose oficial, né? Pose para foto oficial. Aí com a equipe do GT Sinalização. E depois vai fazer, claro, a mesma foto aí com a equipe do Esperança. É momento marcante também para os atletas, né, Alisson?
1: Exatamente, né? Todo mundo ali se reunindo, fazendo a foto com ele, né? Fazendo foto com cada um, me parece, nesse momento, o craque Falcão, como você mencionou, né? A gente falando em off, né? Da humildade do camisa 12, do homem que eternizou a camisa 12 do futsal brasileiro, né? Ele tirando foto com todo mundo, tirou foto com o time, né? Agora tirando foto individualmente com cada atleta, com certeza isso também vai acontecer com a equipe do Esperança, enfim, todo mundo podendo desfrutar desse momento, né, Renato?
2: A humildade, pessoal, isso eu posso afirmar, isso não é de hoje. Lá em 2005, quando eu tive o primeiro contato com o Falcão, já era essa pessoa humilde, uma pessoa que realmente faz toda a diferença, não só como atleta, mas também como ser humano.
1: Agora com a criançada também, né, Renato? Olha só que bacana.
2: Olha aí, você acompanha nas imagens da Independência, através do YouTube, através do Facebook também. Você acompanha as imagens, né? A criançada aí da base podendo tirar foto. Imagina essas crianças, Alisson, nunca mais esquecerão esse momento, hein?
1: Exatamente, para ficar guardado na memória de todo mundo que está vivendo esse grande momento aqui. Não só quem está em quadra, né, Renato? Mas todo mundo que também vai poder acompanhar o show em quadra daqui a pouquinho. Enfim, todo mundo que pode estar presente. Quem não pode, por algum motivo ou outro, vai poder acompanhar nas nossas lentes, né? Nas nossas redes sociais. Enfim, vai poder ver esse grande espetáculo acontecendo aqui em Nova Esperança do Sudoeste. Falcão cumprimentando todo mundo ali também, né? Vai começar pelo time da Chape GT Sinalização. Meia hora depois ele passa a atuar pela equipe do Esperança.
2: Perfeitamente. Daqui a pouquinho nós teremos o início da partida. Durante 30 minutos o Falcão vai estar atuando por uma das equipes, depois mais 30 minutos pela outra equipe.
1: Então, Renato, pois não. Só uma observação, né? Eu mencionei a questão do Falcão tirando as fotos e tudo mais, né? Acredito que primeiro, como ele está com o uniforme da equipe da Chape, né? Ele vai. Tirou foto com a equipe da Chape, né? Depois, como ele vai jogar meia hora pela equipe da Esperança, ele vai trocar de uniforme, é provável que daí nesse momento ele vai fazer as fotos com o pessoal do time do Esperança.
2: Perfeitamente. Portanto, nesse momento, as duas equipes já tomando o espaço na quadra.
1: Já tomou a palavrinha do Falcão aqui.
2: Vamos lá, vamos acompanhar.
4: Tá aí pela primeira
2: Falcão
4: vez.
2: Falando.
4: Hoje é a primeira vez aqui. Espero que seja a primeira de muitas.
5: O que te motiva a continuar levando essa alegria nas quadras, hein, Falcão?
4: Cara, eu tenho muitos amigos ex-atletas de todos os esportes. E todo mundo, quando para de jogar, sente falta de uma coisa que eu não consegui sentir falta ainda. Porque desde que eu parei de jogar 8 anos atrás, eu continuo lotando os ginásios pelo Brasil e pelo mundo inteiro. Então isso me motiva porque eu parei apenas de jogar profissionalmente. Então eu continuo divertindo. Um público de criança que nem me viu jogar praticamente. Eu parei de jogar 8 anos e meu público infantil nos eventos ainda é muito grande. Então isso que me motiva, de saber que hoje o sorriso e o jogo tem que ser diferente do de amanhã, que o que passou, passou, cada dia é uma história, cada dia é um público diferente. Então, quem veio para ver bicicleta, caneta, lambreta, pode ter certeza que vai ver hoje.
5: Que você possa motivar e incentivar muito ainda essas crianças que precisam continuar no esporte, hein, Falcão?
4: Isso que é o mais importante, cara, ver que o pessoal da prefeitura está aqui, tem um ginásio bacana aqui, que possa incentivar com as escolinhas, que tem que colocar eles para praticar o esporte. Acho que a pandemia afastou muito as crianças do esporte, trouxe muito para as telas. E quando você tem um ginásio desse, uma cidade que tudo é pertinho, que você consegue praticar o esporte, não só o futsal, o vôlei, o basquete, colocar esse ginásio para que tenha, como você colocou, né? Nem todos vão ser atletas profissionais, mas que coloquem a prática esportiva como um ritmo de vida.
5: Sucesso.
1: Falcão, rapidamente aqui falando com a gente, qual é a sensação de ver esses ginásios lotados, né? Assim como todo local onde você vai, tem sempre esse público, imagino, sempre prestigiando você, né? Esse grande evento. Como é que é a sensação de ver todo esse carinho recebido? Boa noite.
4: Boa noite, boa noite. Cara, isso pra mim é o que me motiva o meu pós-carreira, né? De poder lotar os ginásios ainda, independente de onde eu esteja. E ver cada sorriso das crianças, cada lugar um público diferente e ter essa percepção de poder agradar o público onde quer que a gente vá.
1: Agora na sequência o show começa para todo mundo que está acompanhando.
4: Vambora, vamos para cima.
1: Obrigado. Uma foto com os árbitros agora. Posso dizer hoje que tive o privilégio de entrevistar o maior jogador de futsal da história do futebol brasileiro. É uma honra muito grande.
2: Exatamente. O Falcão, vou falar aqui, ó, sobre a humildade do Falcão. Eu cheguei aqui no ginásio, eu vim aqui pela porta dos fundos, onde geralmente a gente acessa aqui o ginásio, o pessoal da imprensa. Cheguei ali, dei de cara com quem? Com o Falcão descendo o carro, né? Nem percebi que era o Falcão. Ele, ô rapaz, tudo certo? Aí eu fui lá cumprimentar ele e tal. Então assim, ele é uma pessoa diferenciada, tenho certeza, um ser humano fantástico. As crianças seguem ele pelo bom exemplo, não é só pelo futsal. Tudo certo, vamos lá, meu caro Alisson. Agora com o quinteto que sai jogando, porque a bola já tá rolando. GT sinalização, sai jogando aí. Falcão já fazendo aquele toquezinho de calcanhar ali, levando a torcida à loucura. Vamos lá com o quinteto da GT sinalização, meu caro Alisson.
1: Deixa eu só frisar aqui, Renato. Primeiro toque na bola do homem já foi o lance de efeito para o camisa 10, Alex. A equipe do GT sinalização, então, Chapecoense, começando em quadra com o Antônio, goleiro, Roberto, Falcão, Cassir e também o Alex também, né?
2: O Alexandre, né? Isso. É o Alex, né? Exatamente. Exatamente, né? E a equipe do Esperança?
1: Quinteto inicial da equipe do Esperança, Marlon no gol, Diniz, Fernando, Guilherme e Alessandro.
2: Muito bem, algumas alterações aí da nossa tela. O pessoal mudou um pouquinho aí antes de entrar em quadro, isso é normal. A equipe do Esperança jogando com as camisas e shorts na cor amarela, detalhe verde. E a equipe do GT sinalização com a camisa branca, detalhes em verde, shorts também. Falcão atua, então, nesses 30 minutos iniciais pela equipe do GT sinalização. É bola com ele. O craque Falcão domina a posse de bola ali no centro da quadra. Pisa em cima, vem em cima a marcação já por ali. Aparece, né, na marcação o Alessandro. Melhor para a equipe do GT sinalização. Toca aqui embaixo com 85, que é o Cassir. Cassir domina, toca na frente. Roubada de bola da equipe do Esporte Clube Esperança. Esperança toca na bola por ali. Vem camisa número 69, que é o Guilherme. Arriscou. Bateu direto da rede pelo lado de fora. Ou deu gol, hein? Não, deu da rede pelo lado de fora. Pareceu que deu gol, porque exatamente, a bola acabou caindo lá dentro, Alisson.
1: Exatamente, Renato. Daqui eu tive a impressão que teve o toque do goleiro Antônio, da equipe da Chape.
2: Mas deu gol. O gol foi validado. 1-0 para a equipe do Esporte Clube Esperança.
1: Exatamente, né? Daqui eu não consegui ver direito.
2: Também.
1: Sabe um pouquinho da emoção. Eu posso falar com o Falcão, né, Renato? Mas enfim, né? A bola entrou, 1-0 para a equipe da Chape GT sinalização. aliás, perdão, para a equipe da do Esperança,
2: exatamente. Esperança abre o placar nesse instante inicial de partida. Agora a torcida vai à loucura quando o gol for do Falcão, tenho certeza. Você vê que o pessoal também não notou aí, mas está lá no placar, confirmado o gol nesses instantes iniciais de partida. Lembrando que são 30 minutos corridos, né, de cada tempo e de atuação do Falcão em cada equipe. A bola trabalhada uma vez mais ali pelo Alessandro, de novo bateu por baixo, rasteiro, golaço! Gol! É do Esperança, Alisson!
1: Mais um gol da equipe do Esperança, perna esquerda na bola, chute realizado e é 2-0 para a equipe do Esperança. Falcão aqui pertinho de mim fazendo a reposição de bola.
2: Você está notando, Alisson, que a torcida não está comemorando? Pois é, jogo é festivo, é show, mas é isso mesmo. O Esperança vai vencendo pelo placar de 2-0 e vem de novo. A equipe do Esperança trabalha a posse de bola aqui pela ala esquerda com o Guilherme. Guilherme inverteu, toque muito rápido, foi muito forte e sobrou melhor para a equipe da GT Sinalização. Sai jogando lá atrás com ele, camisa número 7, o Roberto lançou lá na frente para o camisa 12. O Falcão, o rei dos reis, dominou, acabou não dando prosseguimento na jogada, lá tinha a marcação, voltou no meio, melhor para a equipe do Esperança, sai trocando passes ali no centro da quadra, muito forte essa bola, tocada ali pelo camisa número 10, o Diniz, a bola acabou pegando velocidade, vem de novo a equipe do GT, sinalização, trabalhando a posse de bola pela esquerda com o Falcão, Falcão, camisa número 12 às costas, já tocou do lado, por ali aparece, claro, ele, Roberto para o Cacir, Cacir tocou na frente para o Alex, vai marcar, tocou para o Falcão, Falcão para o Alex, troca de passos por ali na entrada da área. Todo o perigo agora. Falcão girou, limpou. Perna esquerda, bateu na trave. Houve o toque do goleiro, meu caro Alisson.
1: O Marlon tocou na bola no chute de perna esquerda do Falcão. Ele está novamente com a bola no ataque à equipe da Chape.
2: E vem de novo. GT sinalização, a bola com o Cassino. Goleirão defendeu. Boa defesa do goleiro. A bola sobra lá do outro lado com o Guilherme. Sai trocando passes por ali. Já corta no meio com o Alessandro. Alessandro para Diniz. Encheu o pé agora aqui pela esquerda do Diniz. A bola pegou a elevação, foi por cima. Já começa a mexer na equipe, a equipe da GT Sinalização.
1: Exatamente, a equipe do Esperança também. Já começa daqui a pouquinho a entrar os jogadores, né? Aquela oportunidade para todo mundo, né? Ter esse momento especial aí nesse jogo festivo aqui em Nova Esperança.
2: Muito bem, o jogo é festivo, mas a rivalidade existe, né, Alisson? Ah, o pessoal não tá nem aí.
1: Ah, com certeza, né? Vou te falar que o técnico Fabrício aqui da equipe da Chape GT de Sinalização fez uma observação aqui. É a primeira vez que o Esperança vai jogar em casa como equipe visitante, de certa forma, né? Todo mundo aí tá
2: estranhando um pouco.
1: Exatamente, né?
2: Tá certo, bola trabalhada com a equipe do Esperança lá na frente, camisa número 14, as costas encheu o pé, o Vitor. A bola sobra de novo lá com a equipe do GT Sinalização. Bola lançada à frente, entrou recentemente ali na equipe, camisa número 99, é o Charles. Charles acabou tocando por ali, a bola sobrou lá atrás, sistema defensivo do Esperança, Fernando tocou na frente para o Alessandro limpou perna esquerda, bateu prensado por ali com o jogador da camisa 10, que era o Diniz, a bola acabou saindo, aliás o Alex, perdão, o escanteio, já foi feita a cobrança, rapidamente vem a equipe do Esperança, camisa número 10 às costas, aliás camisa número 11, vem para cima por ali o Fernando tentou dar aquele toquezinho, a bola acabou batendo, sobrou com o Falcão recupera, vem no centro da quadra. Tentou lançamento à frente, bateu, fuzilou, vai marcar a bola caprichosamente, foi pra fora. Foi pra fora agora no chute do Alex, camisa número 10. Que bola, hein? Aqui na direita do ataque.
1: Foi o Semin, na verdade, Renato. O Semin chegou chutando de perna esquerda, um lindo toque por cima do Falcão. Ele de perna esquerda pegou de primeira, quase balança a rede para a equipe da Chape GT Sinalização. E aquele detalhe do jogo festivo, né, Renato? De 12 para a camisa 12, né?
2: O Falcão com a 12. Semin, né? É isso que Semin eu me atrapalhei. Né? O Semin também tá com a camisa número 12, tá certo. Eu olhei e não vi o Falcão. Semin também tá com a camisa número 12. Craque para craque. Olha a bola trabalhada lá pelo outro lado com o jogador da camisa número 7, que é o Roberto. Já inverteu a jogada com o Semin. Semin para Roberto. Disparou. Olha a posição lá na frente do ataque. Recebeu, girou, pode marcar. Sobrou para o Falcão. Perna esquerda, golaço! Gol! Falcão, camisa número 12, no bico da área, meu caro Alisson!
1: É, É, numa linda jogada da equipe da Chape, inversão de bola. O Alex deixou a bola passar no corta-luz, caiu no pé do craque. O Falcão, com a perna esquerda, ele rola a bola pro meio, chuta pro gol, sem qualquer chance, pro goleiro Marlon, da equipe do Esperança. Primeiro gol da equipe da Chape é dele, Falcão.
2: Esporte Clube Esperança abrindo o seu placar. Já tava 2-1 aí pra equipe, né, do Esperança. Chape acabou descontando. 2-1 é o placar, 22 minutos restando ainda nesse primeiro tempo. A bola sobra com o Semin lá dentro da grande área, camisa número 2 às costas. Ele sai tocando perto lá com o Roberto na camisa 7. Inversão de jogada lá na frente com o Alex. A bola sobrou com o Falcão. Falcão para Alex. Triangulou. Chegou a defesa ali para acabar com a festa. O camisa número 69, o Guilherme. Bom de bola o Guilherme, hein, Alisson?
1: É, tá mostrando pra que veio, né? É, se tem um jogo que é pra mostrar qualidade, né? Esse jogo aqui, festivo, com muita gente acompanhando aqui em Nova Esperança.
2: Com certeza. É uma questão que fica. E na cabeça do craque, é só um show ou uma partida que vale pontos? É mais ou menos assim. Olha a bola trabalhada lá na frente, camisa número 10. O Alex vai marcar, golaço! Camisa 10 do GT, sinalização, Alex ou Alexandro, como queiram, tá lá empatando o jogo agora, Alisson.
1: Empatou o jogo, uma bonita jogada, uma tabela da equipe da Chape, sobrou a bola pro Alex, que só teve o trabalho de empurrar a bola para dentro do gol. Empata a partida, a equipe da Chape. O interessante, Renato, como você mencionou, né, a questão é um jogo festivo, né, mas ninguém tá aqui para fazer feio em quadra, né? Então, o próprio Falcão, ele gesticula bastante com a equipe, né? Conversa bastante para buscar as melhores jogadas, ele com a bola mais uma vez.
2: Ninguém quer perder, bola lançada por Falcão, lançou na frente, sobrou aí pro sistema defensivo. Nossos patrocinadores, alô pessoal da Stang, alô Jaime, obrigado pela participação com a gente aqui também no timaço de patrocinadores. 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Islan Rock, ele toca na frente, a bola sobrou lá com camisa número 14, o Vitor. Opa! Agora o Alex fez bonito por ali, aliás, o Roberto fez muito bonito, camisa número 7, lá pela esquerda, Alisson, a torcida vibrou.
1: Deixou o jogador quentinho, aplicou um lençol no jogador da equipe do Esperança, ele nada pôde fazer, o Roberto na sequência tentou inclusive concluir a jogada pelo lado esquerdo do ataque, mas acabou não conseguindo. Mas mais um bonito lance aqui que a gente espera ver mais lances de efeitos nesse sentido.
2: Com certeza, agora o Semin também fazendo bonito lá na lateral, rapaziada, tá se soltando agora.
1: Tá inspirada.
2: Estão inspirados. Olha a bola trabalhada rapidamente aqui pela ponta esquerda, o Guilherme foi desarmado, vem por ali já o jogador que é o Semin, fez uma tabela lá do outro lado com o Roberto, entrou na área, toque errado, sobrou pra quem? Falcão, de bicicleta pra fora! De bicicleta agora o craque Falcão e a torcida vai à loucura!
1: É aquela história, ele poderia fazer o simples, né? Mas ele tem como uma das características fazer o inesperado, né? Arrumou a bola de costas, ele preparou a lambreta, conseguiu. Infelizmente a bola não foi pra rede, mas foi um lindo lance aqui em Nova Esperança.
2: Olha só, de novo, mais um lance. O jogo é festivo, é bonito e claro, a torcida veio aqui pra ver o show. A torcida veio para ver o show e o Falcão está protagonizando esse show. Lembrando que o Falcão ficou, né, conhecidíssimo aí pelo drible rápido, pela mudança de jogada rapidamente. Ele pensa e age muito rápido. Falcão tem dois na marcação, ele preferiu tocar aqui na direita, sobrou lá no meio para Semin. Semin pisou em cima da bola, tentou progredir na jogada, foi desarmado, a bola saiu em linha de fundo, é apenas reposição para a equipe do Esperança. Vai lá o Marlon para colocar a bola em jogo, sai jogando a equipe do Esperança, não quer saber de brincadeira, a equipe do Esperança quer saber de gol, hein, Alisson?
1: Exatamente, não, a bola vai de pé em pé muito rapidamente, tenta progredir a equipe do Esperança. E aos poucos, Falcão vai se soltando, né? Se é que a gente pode falar isso, né? De um craque desse, não sente o peso.
2: Mais um lençol. Gol! craque Falcão de novo na entrada da área. E a bola passou ali entre as pernas, tentou, defendeu, mas a bola escapuliu ali do Marlon, 77. Mais um gol aí da equipe do GT Sinalização, a Chape, faltando 17 minutos, Alisson.
1: É, 3-2 para a equipe da Chape agora, né? Ó, o Fernando também tem uma jogada de efeito, né? Enfim, tá uma festa bonita, né? Mais um gol do Falcão, uma linda jogada dele. Como você disse, o Marlon quase conseguiu pegar, mas a bola acabou passando. E é mais um do camisa 12 da equipe da Chape GT Sinalização. Falcão, o craque, jogando aqui em Nova Esperança.
2: É, marcando história realmente a equipe do Esperança, no município do Nova Esperança do Sudoeste. Tá aí também, Léo.
1: O Semin, né?
2: O Semin também.
1: Porque...
2: fazendo bonito. Olha ele! Lá na frente, o Júnior, né? Que é o Roberto. Acabou tocando lá do outro lado pro Falcão. Falcão já mexeu também a equipe da GT em sinalização. Bola roubada lá pela equipe do Esperança. Partiu pra cima rapidamente. Vai marcar o gol. Golaço, golaço, golaço! Gol! Do Esporte Clube Esperança. Camisa número 87, marcou um golaço, mais uma vez, agora o Moura, camisa número 87.
1: É, mais um golaço, né, um contra-ataque rápido da equipe do Esperança, aquela história, né, pelo menos empate, ficar atrás do placar nunca, né, Renato, ninguém quer.
2: Exatamente, e você que está nos acompanhando através do Facebook, vai compartilhando para que outras pessoas possam acompanhar esse show, esse espetáculo do futsal aqui em Nova Esperança do Sudoeste. Você no YouTube, vai curtindo, manda o link também, né, manda o link lá no grupo da família, no grupo da comunidade, no grupo do bairro, do condomínio, vá mandando para frente realmente a nossa transmissão. E você que está ligado nos 94.1 da Independência, muito boa noite, obrigado pela sua audiência. Estamos aqui no show do craque, no show do Falcão, Falcão Show. Bola trabalhada com ele, camisa número 12, vem para cima mais uma vez, levou para a perna esquerda, girou, voltou, ele pisa em cima da bola, a bola gruda no Falcão. Agora foi desarmado, entendeu certinho o lance ali. Agora o Alexandro acabou tomando a bola, sai jogando a equipe do Esperança, triangulação, bola lá frente, vai pintar o gol de novo, bateu por cima, o goleirão saiu para fazer a defesa no chute do camisa 11, Fernando Alisson.
1: É, chute do camisa 12, 11, Fernando, tentou chute de perna direita, a bola acabou indo por cima, a bola já reposta, Falcão com ela.
2: Olha, o Falcão tocou no meio, chegou o Senin, encheu o pé, a bola foi defendida, teve um rebote, tentou também lá concluir. É o Júnior, mas a bola acabou sendo desarmada por ali, veio de novo a equipe do Esperança, triangulação lá na frente, ele tenta esticar por ali, o Fernando, a bola escapuliu dele, foi para fora, faltando 15 minutos para o fim do primeiro tempo, lembrando que o craque Falcão vai estar na equipe do Esperança no segundo tempo. Aí o bicho pega, hein, Alisson?
1: É, exatamente, né? O pessoal tem mais 15 minutos aí da equipe da Chape GT Sinalização para aproveitar, né? É, para atuar junto com o Falcão, né, no mesmo time, e depois vai poder encarar ele aí também como adversário. Para também todo mundo ter esse gosto, né?
2: De exatamente.
1: Jogar junto com ele também, né?
2: Exatamente. Todos os jogadores também. Olha mais um gol pintando ali, ó. Camisa número 32, Isla Rock. Concluiu para a Esperança. Golaço! Gol! É do Esperança, que chega agora ao quarto gol. Exatamente. Quarto gol marcado pelo Islan, camisa número 32, Alisson.
1: É uma linda jogada. O Islan conseguiu entender a jogada. Ele...
2: olha, agora o gol contra, hein? É. Contra o patrimônio, golaço! Gol! GT Sinalização. 4-4 placar, igual aqui no Ginásio de Esportes de Nova Esperança do Sudoeste. Meu caro Alisson, agora foi contra o patrimônio, hein?
1: Exatamente, né? Só concluindo aqui, o Islã fez um toquinho sutil com a perna direita, conseguiu fazer o quarto gol e na sequência, Falcão com toda a qualidade foi avançando pelo lado esquerdo do ataque, fez o cruzamento, o Fernando de forma muito infeliz, né?
2: Digamos assim,
1: acabou tocando para dentro da rede. Contra o próprio patrimônio, como diz o ditado no futebol.
2: Exatamente, né? Ele tentou tirar, mas não deu. A bola acabou entrando, morrendo no fundo das redes. Olha o Islã, Slane de novo aí, fez o toque, a bola foi defendida, tirou de qualquer forma por ali. Olha a bola lançada pelo goleirão, direto aí pro Falcão, camisa número 12, triangulou lá na frente com o Semin, bola levantada, Falcão vai tentar, girou por ali, tentar não, ele faz o que ele quer ali, né? Tem que entender,
1: ele não tenta, ele consegue.
2: Entender a jogada, né? Bola com o Falcão de novo, vai pra cima o Falcão. Eu me impressiono, né, com os passes, você olha o Falcão jogando, ele caminha na quadra, né? Mas é, os atalhos da quadra, como a gente diz. Bola trabalhada com camisa número 18, às costas por ali, o Breno. Breno tocou para o Falcão vai no cruzamento. Preferiu voltar, sobrou por ali o Senin. Aliás, é o camisa número 11. Chegou por ali dando sustentação na jogada. Olha de novo.
1: É o Senin.
2: Falcão, Senin. Senin acabou tocando, voltou de novo por ali agora o Falcão. A bola acabou saindo lá, lateral. Falcão vai para a cobrança. Lançou a bola, bateu no peito por ali o camisa número 8, o Alessandro da equipe do Esperança. Boa jogada lá no ataque, pode ser a bola do Esperança. Tentou de calcanhar o passe agora por ali. O Fernando, a bola acabou sobrando lá na frente no contragolpe para o Falcão. Chegou batendo agora por ali. O jogador da camisa número 12 também, que é o Semin, mas a bola foi defendida. Dessa vez o goleirão estava atento, conseguiu tirar essa bola do Semin e veio contra a Copa da equipe do Esperança. Bola trabalhada lá na frente, a bola sobra com o Alexandro, volta por ali lá no ataque, no sistema defensivo. Veio o ataque da equipe do Falcão, a equipe do GT, sinalizações. Islã domina a bola, gira para o meio, Alessandro para a equipe do Esperança, trabalha a posse de bola, vai na lateral direita, olha o ala, tocou no meio, fuzilou, vai marcar de calcanhar, fez bonito, mas a bola foi defendida pelo goleiro de calcanhar. Agora o Fernando também tentou fazer bonito, no contragolpe, bola trabalhada para a esquerda, Falcão na perna esquerda, fuzilou, golaço! É do Falcão, mais um golaço do craque Falcão, 5-4, Alisson.
1: Deixou a bola ficar na altura que desejou, ele, como a gente fala, ele não tenta, ele consegue, né? Chutaço de perna esquerda, sem chance pro goleiro João Paulo, que tá nesse momento em quadra. A bola foi pra rede e a equipe do GT Chape faz mais um gol na partida. 5-4 nesse momento.
2: Ele brinca de jogar, pois não, Alisson?
1: Vou aproveitar aqui, Humberto Manfroy Maria, nosso diretor, está aqui presente. Humberto, sua opinião sobre o jogo até o momento, como comentarista, como espectador, enfim, o que está achando do evento? Boa noite.
6: Boa noite, Alisson, boa noite todo mundo. Olha lá, mais um gol. Invisível, no começo eu achei que está tirando o pé, mas ele pega a bola e faz magia.
2: Gol! Falcão lá na esquerda, em cima da linha, ele chutou cruzado, indefensável para o arqueiro. Golaço, tá lá no placar, 6-4 agora para a equipe do GT Sinalização, meu caro Alisson.
1: É mais um gol com a marca do Falcão, que vai atuando aí em todas as cenas. Como você bem disse, né? Ele caminha em quadra, é impressionante como ele, sem muita correria, consegue estar em todos os espaços da quadra ao mesmo tempo.
2: Ele,
1: né,
2: conhece os atalhos, né? É importante a experiência, né? O talento. Olha a equipe do Esperança, Alessandro de trivela, tentou fechar o gol. Goleirão tirou, hein? Goleirão agora se superou aí, o Antônio Dias acabou tirando esse lance, mas o Alessandro aí de trivela tentando marcar. Lançamento direto pro Falcão lá no ataque. Deixa eu ver quem chega. Chegou por ali o camisa número 99 agora. O Charles. A bola acabou saindo. Escanteio. Tiro de canto. Já foi feita a cobrança. O Charles vem por ali de novo. Roubada de bola da equipe do Esperança. Botou pra frente. Pode ser mais um gol do Esperança. Defendeu o goleiro. O arqueiro Antônio Dias caiu certeiro no canto esquerdo. Direito, aliás. Defendeu, vem de novo Esperança da cobrança, escanteio. Tem defesa. Claro que tem Semin em cima dali. A bola trabalhada com o Falcão lá na frente. Vai marcar mais um golaço, não tem goleiro. Gol! O sétimo gol da equipe da GT Sinalização. E o Falcão deixa a garotada enlouquecida, ele vai comemorar com os garotos lá na arquibancada, Alisson.
1: É, não é a primeira vez que ele faz isso, né, Renato? ele tem, como você bem disse, na questão da humildade do jogador, né? Que conquistou tudo, mas mesmo assim, né? É, tem esse contato com o público, né? Com o fã, né? A criançada aí, como também ele falou na entrevista, né? A questão do incentivo ao esporte, enfim. Ele vai na criançada, cumprimenta todo mundo. É um verdadeiro show que acontece nessa noite de segunda-feira aqui em Nova Esperança.
2: Isso que essa garotada aí, 7, 8, 9 anos, nenhum deles, talvez, tenha conseguido acompanhar o Falcão em jogos profissionais.
1: Exatamente, né? Ou no seu auge também, né?
2: Exato, assim. Talvez em algum vídeo no YouTube, mas ao vivo e a cores, como diz o outro, dificilmente algum deles. E tá aí, né? São fãs do Falcão. Olha a bola trabalhar para a equipe do Esperança. Quem tentou também fazer bonito ali agora foi o camisa número 69, né? O Guilherme. O Guilherme tentou dar uma lambreta ali, mas furou o pneu, foi pra fora. Mas é válido, todos eles estão tentando demonstrar de alguma forma o show, fazer o show acontecer. Olha o lançamento por cima ali, tentando persuadir o goleiro na finalização do Charles. A bola sobra lá pela direita com a equipe do Esperança, faltando 7 minutos para o fim do primeiro tempo. Vem por lá o camisa 11 lá pela lateral direita, foi desarmado, já vem para a cobrança. Rapidamente por ali, já se apresenta para a cobrança o Breno. Bola acabou sendo revertida aí pelo árbitro, né? Houve a reversão, já foi feita a cobrança. Quem domina a posse de bola por aqui é o camisa número 69, Guilherme. Guilherme troca passes com 87, que é o Moura. Moura tocou de novo para o Guilherme, abriu lá na direita. Camisa número 10, às costas, o Diniz. Tentou a finalização, vai lá, bola volta lá com o goleiro. Goleirão vai dominando a posse de bola ali atrás, aí sai jogando sem pressa. Abre na direita, bola rolando aqui no ginásio de esportes de Nova Esperança do Sudoeste. Público lotando aqui o ginásio de esportes. Olha o Diniz, arriscou longe, a bola morreu no canto esquerdo, é golaço! Gol da equipe do Esporte Clube Esperança. Diniz, camisa número 10.
1: É o camisa número 10 da equipe do Esperança, que, olha só.
2: Olha de novo o Semim. O Semim agora recebeu a bola. O toque do craque lá na frente, Semim, sem goleiro, golaço. Gol! O GT sinalização, a Chape, mais uma vez, mais um golaço marcado aí pelo Semim.
1: Exatamente, né? O Falcão deu aquele toquinho por cima, lá do direito do ataque. Semim dominou a bola e conseguiu fazer mais um lindo gol com efeito para a equipe da Chape.
2: Agora mais um gol da Esperança. Bola triangulada ali no ataque. Fernando, camisa número 11, encheu o pé. Gol! É do Esperança, Fernando, o sexto gol. 8-6 é o placar, Alisson.
1: 8-6 é gol lá e cá, né? As duas equipes fazendo muito gol por aqui. Olha lá o Falcão.
2: Olha o Falcão de novo. Fazendo bonito, uma bela bicicleta por ali. A bola foi para fora. A bola volta com ele. Falcão. A bola gruda nos pés do Falcão. É impressionante a habilidade do craque. Né? Não é à toa que foi eleito aí por 4 vezes consecutivas o melhor jogador, aliás, consecutivas não, mas por 4 vezes o melhor jogador de futebol de salão do mundo, né? E com certeza fora das quadras profissionalmente, mas como ele disse, 8 anos sem jogar profissionalmente e lotando os ginásios das praças esportivas. Olha ele de mano, gol! Do Falcão, dominou e de trivela marcou mais um golaço, nono gol do primeiro tempo, Alisson.
1: É, repertório que não falta pro camisa 12, né, Renato? Ele agora na frente do goleiro fez mais um malabarismo, digamos assim, e coloca a bola na rede mais uma vez. Falcão, o craque jogando aqui em Nova Esperança do Sudoeste. Vou falar pra você, Renato. Olha, vem ele de novo.
2: Olha de novo a bola trabalhada agora com o Selim. Serinho levou para lá pro lado direito. Falcão no meio, hein? Recepciona por ali. Vem para cima. O Júnior preferiu o chute, preferiu deixar pro Falcão. Agora sim! Chute da esquerda para direita, golaço! Gol! Júnior, camisa número 7 para a equipe da Chape GT. Sinalização, Alisson.
1: É o Roberto, camisa 7 da equipe da Chape GT. Sinalização. Mais um que vai poder chegar amanhã no trabalho, Renato, e falar assim: estava jogando bola ontem, o Falcão tocou a bola, fez a assistência e eu fiz o gol.
2: De novo, o Roberto. Tentou de novo ali o Roberto Martins Júnior. Mas também Júnior, bola trabalhada lá na frente pela equipe do Esperança, desarmou o goleirão. Vem pra cima, sai jogando pela ponta esquerda por lá o Alex. Foi desarmado, bola pra equipe do Esperança. Já foi feita a cobrança, Moura de calcanhar, goleirão saiu pra fazer a defesa. Se chocou com a trave agora, quase se acidentou o goleirão agora.
1: É, exatamente, o Falcão chegou lá pra dar uma assistência pra ele e ele falou: ah não, vou deixar essa bola entrar de jeito nenhum.
2: Aqui não, vem de novo por ali agora o Celinho. Falcão, toque direto de primeira pro Roberto. Camisa número 7 às costas pro Falcão de novo. Falcão encheu o pé de longa distância, agora quase do meio da quadra. Explodiu no goleirão. Vem de novo o Roberto, triangulou com o Senin. Senin pode concluir, preferiu tocar lá dentro da área pro Falcão. Ele tentou de calcanhar. O goleirão estava atento, fez a defesa. Lançamento da equipe do Esperança. Tentou, giro. A bola foi para fora, mas valeu. O giro foi bonito aí, realmente lá na frente do jogador da equipe do Esperança. No contragolpe, Falcão de novo. Falcão fez bonito de novo. Vem o Esperança, se defende. Moura, 87 às costas. Troca passes lá pela direita, aparece o camisa número 10, que é o jogador Diniz. Tentou a finalização, melhor ali para a equipe da GT. Sinalização, faltando 1 minuto e 20, 10-6 é o placar, Alisson.
1: 10-6 o placar, quase no fim do primeiro tempo dessa partida festiva. Daqui a pouquinho o Falcão se farda de amarelo e verde e atua com as cores do Esperança. E vou te contar uma coisa, Renato, conversei com o Diniz. Se você reparar, ele está com a faixa de capitão da equipe.
2: Sim.
1: Do Esperança, né? A ideia do Diniz é fazer o quê? É pegar a faixa dele depois e passar para o Falcão no momento que o camisa 12 for para sua equipe.
2: Perfeitamente. Olha o Moura, vai marcar, tentou o toque, preferiu. Tinha visão de lance, mas ele preferiu o toque lá do outro lado para o camisa número 11, que é o Fernando. Fernando faz a triangulação com o Guilherme, camisa número 69, aqui pela esquerda. Disparou o Guilherme, tentou uma carretilha, foi desarmado. Aqui não, disse o Senin. A bola sobra de novo. Lembrando que a arma do jogo está com a equipe da GT. Sinalização, daqui a pouquinho vira e fica contra a equipe da GT, que é o Falcão. E vem ele, Falcão arriscou de longe, terminando o primeiro tempo. 22 segundos para terminar o primeiro tempo, 10-6 o placar para a equipe da GT. Sinalização, a bola triangulada, vem de novo o Guilherme, tentou lançar lá dentro da área, Moura de calcanhar de novo, vai terminar menos de 10 segundos, goleirão arriscou, de goleiro para goleiro, não desarmou, a bola volta de novo com o Diniz, Diniz no meio da quadra, fuzilou, bateu no Moura, foi para fora, fim do primeiro tempo, 10-6 para a equipe da GT. Sinalização, o show do Falcão aconteceu com a equipe da GT. Sinalização, Alisson, reportagem liberada. Primeiro tempo é fantástico aqui em Nova Esperança do Sudoeste.
1: Exatamente, Renato. O Alex está falando aqui agora, a gente vai pegar uma palavrinha dele também. Ele que é um dos idealizadores desse evento aqui em Nova Esperança do Sudoeste.
7: Na quadra, do lado de um dos maiores ídolos de futebol mundial. É, saber que quantas vezes foi o melhor do mundo hoje está aqui no nosso evento aqui em Nova Esperança do Sudoeste. É, brilhantando, com certeza, um dos melhores eventos aí da nossa região, de todos os últimos tempos. Então, não tem nem o que falar, cara. Agradecer a todos que estiveram presentes, agradecer ele, todo o seu staff, que acreditaram no nosso projeto, que acreditaram que nós seríamos capazes de trazer um evento desse tamanho para a nossa região. Obrigado aí a todos, Nova Esperança, principalmente o prefeito, que deu o maior apoio aí, que sem ele, eu tenho certeza que isso não seria possível. Obrigado, Jaime. Um abraço. E que pela frente aí tenhamos muito mais eventos desse porte que você merece. A tua região aqui, a tua cidade. Ama isso, ama o esporte. E parabéns pelo incentivo que você dá para essa turma.
5: Importante que agora a equipe da GT venceu nesse primeiro tempo. Agora o homem vai para outro lado. E aí, como é que vai ser enfrentar o Falcão agora?
7: Ah, os caras de Esperança aí começaram num gás aí, acharam que ficar louco, parecia que era a final do campeonato. Acho que nós estamos aqui para brilhantar a festa, graças a Deus deu tudo certo. Vamos lá, vamos levar umas canetas, umas bicicletas aí que não fez nenhuma no primeiro tempo, com certeza agora vai sair uma, né? Então estamos aí para brilhantar o espetáculo que é todo dele e todo esse povo aqui, Nova Esperança, obrigado pela presença de cada um.
5: Mídia Voz, também da TV Esperança, agradecer pela parceria aí, por trazer também para Nova Esperança essa festa.
7: Com certeza, obrigado vocês também pelo apoio, por todo o incentivo e divulgação que tivemos na região. O Grupo Maria, o nosso apoiador master aí, que fez toda a divulgação, todos os patrocínios que ele ajudou nós a correr atrás, e sem ele nada disso seria possível. Obrigado, obrigado Humberto, obrigado pela parceria, que venha muitos mais aí pela frente, que pode contar com a gente sempre que precisar.
1: Alex, conta pra gente agora aqui na nossa transmissão do Grupo Maria, da Independência, da Clube, né? Conta pra gente como é que é ver acontecer esse evento, né? Um dia que você idealizou, que você pensou, imaginou, muito tempo trabalhando para que isso pudesse acontecer, para que tudo tivesse a mais perfeita organização. Qual é o sentimento agora, né? Vendo tudo acontecer e esse pessoal aqui todo presente para acompanhar esse grande evento. Boa noite.
7: É uma alegria, né? Uma alegria imensa. Nada disso seria possível. Vou agradecer a Deus pela oportunidade. Agradecer a todos os patrocinadores. E com certeza, Cassir, a Cris. Cara, foi noite sem dormir. Até todo mundo acreditar no projeto não foi fácil. Muitos ainda duvidavam da nossa capacidade. Muitos ainda estão criticando, muitos ainda estão falando. Mas a partir de hoje, eu tenho certeza que vão pensar duas vezes e falar alguma coisa. A partir desse momento, mudou a nossa região sudoeste, que veio um ídolo aí mundial para a nossa região. E tenho certeza que muitos queriam ter essa oportunidade e não tiveram. Não tiveram essa coragem. Então, obrigado a todos que apoiaram a ideia. E graças a Deus, está tudo correndo muito bem. Ele é, além de ser um fenômeno dentro de quadra, ele é fora de quadra também. Tive a oportunidade de buscar ele no aeroporto, conversar com ele 2-3 horas. Pessoa sensacional, humilde, pessoa do bem, coração bom. Então, agradecer a todos aí pela presença. Sem vocês nada seria possível.
1: Só para finalizar, eu vi que na entrada do Falcão aqui, quando o Wesley estava anunciando e tudo mais, ele tentou pegar uma palavrinha sua, eu vi que você falou pouco. Bateu a emoção ali naquele momento?
7: Ah, com certeza. É um momento tão esperado, tanto tempo que nós estávamos esperando esse momento. Ver todo esse público, todo mundo perfilado ali, não tem como não segurar, não é fácil, é uma emoção. Nós criamos assistindo ele jogando, nós chegamos a chorar atrás da TV, assistindo os jogos dele. Imagina aqui ao vivo do nosso lado, ter essa oportunidade, agradecer a Deus. Eu acho que isso vai ficar eternizado na vida de todo mundo, dessas crianças, graças a Deus que puderam ter vindo aqui. Mas foi um sucesso, obrigado.
1: Valeu, Alex, camisa 10 da equipe da GT Sinalização. Como a gente estava frisando, né, Renato? Ele que antes estava aí no mesmo time, né, do Falcão, né, recebendo o passe, agora vai ter que marcar o homem. O camisa 12 já está com as cores do Esperança, fazendo como a gente mencionou, né, tirando a foto com cada jogador individualmente, fez a foto coletiva, agora tirando a foto com cada jogador. Enfim, todo mundo muito feliz aproveitando esse evento muito bem organizado, diga-se de passagem, Renato, aqui em Nova Esperança do Sudoeste. Uma linda festa que daqui a pouquinho tem mais 30 minutos.
2: Exatamente, meu caro Alisson, brilhante trabalho de reportagem aí direto da quadra. E o Falcão agora tirando fotos individuais com todos os jogadores do Esperança. Já está vestido, está uniformizado com Esperança. E o pessoal aproveitando também ali, né?
1: Uma tietada e tudo mais. Agora, né? Tudo vale.
2: Agora o Tilinho também por ali, tirando foto. Né? Todo mundo, né? Garotado aí também da retaguarda aí. O pessoal aproveitando para tirar aquela foto com o Falcão. E veja bem, ele atende todo mundo igual, mesmo sorriso, né? Feliz da vida aí por estar podendo proporcionar esse momento também, né? Para os atletas. Ouvindo aí também o Alex falando sobre 2 horas aí de deslocamento, né? Batendo um papo aí com o Falcão. Imagina a resenha dessa viagem, hein? Um bate-papo. tinha que gravar aí um bate-papo com o Falcão aí, que beleza.
1: É, tipo, fazer aquela live, né, dentro da van aí contando história e tudo
2: exatamente.
1: Mais.
2: Exatamente,
1: né?
2: Olha, eu imagino a resenha que é, né? Mas agora o Falcão vai atuar pelo lado da equipe do Sport Clube Esperança. E aí agora é o seguinte, a vantagem de 10 a 6 não é nada, hein? O pessoal tentou construir ali uma vantagem, mas essa vantagem não é nada. Agora invertem-se os papéis, agora podemos assim dizer. O Alisson está por ali, vai pegar uma palinha também do Falcão na sequência.
1: Vamos ver aqui com a assessoria dele, se a gente, também tem todo um aparato aqui, né? Organização, né, Renato?
2: Não é bem assim é também, né? O pessoal tá batendo aquele papo, combinando, fazendo aí o combinado. É, tem a assessoria acompanhando o Falcão aí o tempo todo. Imagina, né? Por tudo que o... Agora sim.
5: Não tem nem como.
2: O Diniz colocando ali o...
5: Pelé do futsal, filho. Isso não, é uma honra pra
4: isso
5: nós.
4: Aqui é, isso aqui tá é só um rosto, o capitão é homem. Mas não, tá bom. Não, hoje eu aceito.
5: Hoje é uma esperança te dando essa satisfação.
2: Aí o Diniz colocando a braçadeira. Como o Alisson falou, né?
1: Eu plantei a pedra, ele falou no início da transmissão aqui, aliás, lá nos vestiários. Ele falou, ele só aguarda. E fez.
2: Tá aí, ó. O Diniz passa a braçadeira de capitão aí pro Falcão. Camisa número 12. Agora vestindo as cores do Esperança. Cor amarela predominante. Essa cor sempre fez muito sentido aí pro Falcão. O uniforme da Malve era assim também, né? Porém, o amarelo predominante e também, claro, da seleção brasileira.
1: Olha, Renato.
2: Pois não?
1: Agora tá conversando com ele. É, vou te contar quem que é porque eu conheço, né? O Marcinho, né?
2: O Marcinho.
1: Ele que acompanha, é um torcedor assíduo da equipe do Galo Futsal, lá de Dois Vizinhos, né? Ele tem um amor muito grande pelo esporte e agora tá tendo essa oportunidade aqui em Nova Esperança de tirar aquela foto com o Falcão também, enfim, né? Como a gente falou, como ele é solícito com todo mundo, né? Atende todo mundo com o mesmo sorriso, né? É muito bonito de ver isso aí.
2: O Marcinho é famoso pela internet, hein?
0: 1-0.
2: O Marcinho.
1: Conversando com o Wesley.
2: O Marcinho, famoso aí no. Tem alguns vídeos aí na internet. O pessoal pergunta pra ele quanto tem um jogo, Marcinho. 2-2. Quantos gols tu fez? Fiz 4.
1: É uma figura, Marcinho.
2: Ele é uma figura. Isso, né? Ele é já marca registrada aí do Galo Futsal de Dois Vizinhos. Bola trabalhada rolando no centro da quadra. Já chegou até ele, hein? Falcão vestido também a braçadeira de capitão. Troca passes ali de início com o Falcão. Falcão encheu o pé, a bola ficou. Goleirão saiu para fazer a defesa. Como eu falei, agora a arma está do outro lado. O homem gol está do outro lado. 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Esporte Clube Esperança. 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Também por aqui. O GT Sinalização, alô Thiago, InfoService, TRR Pandolfi, Grupo Maria de Comunicação, AM Segurança, Laurindo Centro Esportivo e Eventos e a Administração Municipal aqui de Nova Esperança do Sudoeste. A bola trabalhada ali com o Islã bateu no peito, colocou no terreno, sobrou pro Falcão por ali, sai jogando com o Vitor aqui na direita. Falcão domina a posse de bola de novo, vem pra cima, a bola com o Islã na ponta na ala esquerda, dominou, rolou pro Falcão lá na frente pro Vitor, tentou persuadir o goleirão, bola foi pra fora, é escanteio, é tiro de canto, Alisson.
1: Exatamente, a bola acabou batendo no Antônio, tentou chute de perna esquerda, escanteio pra equipe do Esperança.
2: Já foi feita a cobrança, a bola com o Islã. Com o Falcão, vem pra cima, 1-1 na marcação, mano a mano, Diniz, pra Falcão, tabelou, golaço! Gol do Falcão, é da equipe do Esperança, e agora a comemoração é do outro lado, tá lá no placar, diminui mais um, 10-7!
1: É, agora, quem tem o Falcão pela frente é a equipe da Chape, né? Tomou o primeiro já, de perna esquerda. Ele é muito eficiente, consegue colocar mais uma bola na rede para a equipe do Esperança agora.
2: E é impressionante, Alisson, e a gente vai poder voltar até o jogo, a transmissão, e verificar que os gols dele não se repetem, né? são todos diferentes, de ângulo diferente, de forma diferente.
1: Não falta repertório.
2: Não falta repertório, como você tem dito na nossa transmissão. E ele não tenta, ele vai e executa, né? Impressionante. E a oportunidade que a nossa população da região está tendo. Olha a bola lançada lá na frente com o jogador da camisa número 7, que é o Roberto. No meio, chegou batendo por ali o Breno, a bola foi para fora. Já vem de novo ali a equipe do Esperança colocando a bola em jogo. Como passa o tempo, hein? Já se passaram praticamente 8 minutos da etapa complementar. Esporte Clube Esperança vem pro ataque de novo. No mano a mano, fuzilou Vitor. Defendeu o goleiro. A bola sobra com o Roberto ou Júnior, né, na camisa estampada do camisa número 7. Ele pisa em cima da bola, gira. Falta lá atrás, começa de novo todo o lance. Lançamento, rap tenta, desarma a equipe do Esporte Clube Esperança. E parece-me que a equipe do GT Sinalização deu uma recuada. Claro, faz diferença a atuação do Falcão também. Lá no Esporte Clube Esperança, passou por ali o toque para o Falcão, tentou concluir. A bola sobra, vem no rebote para o Roberto, botou velocidade. Pode marcar a equipe do GT Sinalização por cima da meta. Ele tentou tirar do goleiro, mas foi para fora, Alisson.
1: Ele de perna direita tentou encobrir o goleiro, né? Hoje é o dia das jogadas bonitas aqui em Nova Esperança do Sudoeste. Uma jogada de efeito, infelizmente a bola não foi para o gol, foi para fora. E a equipe do Esperança tem novamente o domínio em quadra.
2: E a equipe, aliás, o Antônio agora saiu ali, o goleirão da equipe do GT, por cima do Diniz. Se chocaram ali, uma jogada um pouquinho mais forçada. Exato. A bola sobra do meio da quadra com o Islan. Islan, camisa número 32. tentou fazer graça agora também o Islan. Islan que é colega aí de microfone também. O Islan Rock é repórter. Bola lançada com profundidade por ali. Lá do outro lado, quem recepciona é o Diniz. Volta. No meio. Vitor. A bola sobra com o Diniz. Diniz levantou. Fuzilou. A bola foi para fora.
1: Tentou a jogada de efeito pelo lado direito do ataque, ajeitou a bola de perna esquerda, tentou, mas dessa vez não saiu o gol do camisa 10 da equipe do Esperança. Vem, Chape.
2: Senin lá na frente comandando o ataque da Chape. Tentou girar, toque do outro lado, não deu, desarmou. Falcão no meio da quadra. Carrega a bola ali pela tradicional passada do Falcão. Ele realmente brinca com a bola. Levantou.
1: Trata bem, né?
2: Trata bem a deusa branca. Sobrou atrás com o Vitor, vai fuzilar. Preferiu o toque pro Falcão. Falcão aqui na ala direita. Vai tentar calcanhar ali. O pessoal observa aí a tatuagem, né, do Falcão aí na panturrilha. Camisa 12, tradicional, sempre a camisa número 12. Azar do goleiro, que troca de camisa. Bola rapidamente lançada lá na frente. A equipe do Chape GT. Sinalização, sai jogando lá atrás com o Serim. Serim domina, sai jogando lá pela ala direita. Camisa número 18 às costas. O jogador que é o Breno. Voltou com o Serim. Lá na frente o Breno. Troca passes por ali a equipe da GT Sinalização. A equipe da Chape. No meio, passou por ali o Roberto. Acabou voltando. Agora sim, fez o lançamento à frente, defendeu, sobrou apenas para o goleiro. Sai jogando com os pés por ali o arqueiro da equipe do Esporte Clube Esperança. 19 minutos faltando para o fim da partida. Olha a trabalhada com o Falcão no meio da quadra. Falcão cadencia por ali, o toque pelo meio do... Todo mundo passou por ali, lá pro camisa número 10. Fuzilou, marcou, golaço! Gol do Esperança, camisa número 32, Islam Rock, marca mais um, desconta mais um, 10 a 8 agora, apenas dois gols de diferença.
1: O homem trocou de lado, né? O placar vai diminuindo aqui na Esperança do Sudoeste, né? Dessa vez o Diniz estava lá para fazer o pivô, segurou a bola, tocou pro Islam, que chutou, e dessa vez sem chance pro goleiro da equipe da Chape.
2: Olha lá o gol! Olha a Chape marcando o golaço! Gol! Do camisa número 7, Roberto Martins Júnior. Júnior, camisa número 7. Amplia o placar para 11. 11 a 8. 11 a 8 é o placar. Não perde tempo também a equipe da GT Sinalizações, a equipe da Chape. Vem de novo a amarelinha por ali, Esporte com esperança agora, o goleirão bateu roupa ali, mas conseguiu recuperar. Bola trabalhada lá na frente, toque errado, sobrou com o Falcão, no giro, tinha tudo para chutar, deixou a bola escapar por ali, de calcanhar conserta o Moura. Inversão de jogada lá para o outro lado com o Diniz. Pro Guilherme, Guilherme vira, Falcão, aliás, Diniz chegou ali numa trivela de novo, quase marcou. A bola volta com a equipe do GT. GT Sinalização vem pro ataque, bola pela ala direita, lá no meio que tentou a conclusão agora foi o Thiago. Thiago tentou ali, a bola acabou indo para fora. É reposição, aliás, é escanteio para

0: Esporte Clube Esperança, camisa número 87, o Moura marcando esse golaço agora. Que golaço, hein, do bico da área. É, Alisson, é um gol mais bonito que o outro.
1: Realmente, né, acabou chutando ali, é uma pedrada atrás da outra, né. O pessoal, é claro que toma cuidado na hora do lance na quadra, né, e tudo mais, né. Um jogo festivo, mas na hora de bater pro gol não tem conversa.
0: Ah, não.
1: Chute com força.
0: É, o pessoal vai com calma, né, pra ninguém se machucar, ninguém se lesionar. O pessoal pode notar aí que nós não tivemos nenhuma falta marcada, né. Porque o jogo é esse, né. Imagina. Se o Falcão realmente quisesse colocar ritmo no jogo aí, né? Nossa senhora. Mas é assim, é jogo festivo, é show. Quem pagou o ingresso veio pro estádio, veio pra ver o show. E está vendo o show aí do craque Falcão e todos esses boleiros aí que realmente estão tendo essa oportunidade ímpar,
1: Renato,
0: de estar atuando. Pois não, Alisson.
1: Falando em boleiro, vou falar aqui com o Thiago da GT Sinalização. Thiago, conta pra gente. Como é que é a sensação, a emoção de estar em quadra com o craque Falcão? Boa noite.
2: Boa noite a todo o pessoal que está ouvindo. É maravilhoso, apesar de eu não ter um futebol muito bom, mas é um jogo festivo aí, parabéns aos organizadores, é show de bola.
1: Thiago, claro, né, a GT aí nos melhores eventos, né, não estaria fora desse grande show que está acontecendo aqui na Nova Esperança.
2: Sim, nós estamos sempre presentes no esporte, é um negócio bem legal que fizeram aqui, show de bola.
1: Pretende atuar mais uma vez ou o joelho não está deixando?
2: Não, eu tô faz 20 anos que não jogo, daí eu não vou...
1: Mas hoje não ia deixar passar em branco, né?
2: Não, vamos prestigiar aí o Falcão.
0: Que bacana, hein?
1: Thiago, falando com a gente aqui, o Thiago da GT Sinalização, né? Como você disse, jogando, patrocinando, enfim, sempre envolvido com o esporte em Salto do Lontra também, aqui em Nova Esperança.
0: Que bacana, hein, Alisson? Depois de 20 anos sem atuar, entrou em quadra aí e fez bonito, viu? Por mais que ele foi modesto em dizer que, né, da questão do nível do futebol, mas fez bonito aí na sua atuação e especialmente e marcante, com certeza aí, por estar jogando ao lado do craque Falcão. Faltando agora 14 minutos para o final da partida, tivemos mais um gol aí do Esperança, agora 11-10.
1: Eu ia falar isso aí, Renato, o pessoal encostou no placar,
0: o
1: né?
0: O Thiagão tava falando aí, e aí saiu o gol do Esperança, mais um golaço do Esporte Clube Esperança, tá próximo aí. Ficaria bacana, sabe o que? Terminar empatado. Vamos ver o que vai acontecer. Olha a bola trabalhada com o GT, sinalizações lá na frente. Roberto encheu o pé, defendeu o goleiro. Vem de novo ali a equipe do Esperança com o Falcão. O Falcão fez uma ameaça do toque por ali, mas deixou lá na frente o jogador de cara com o gol. Agora o camisa número 69, Guilherme. Guilherme tocou, correu, recebeu de novo por ali no meio da quadra. Agora o camisa número 11, o Fernando, acabou arriscando o chute, mas foi defendido, aliás, foi direto para a linha de fundo, já vem a reposição. Agradecer por aqui o time de patrocinadores que estão protagonizando esta festa, o Esporte Clube Esperança, o Grupo Stang, o Jaime, né? Alô Jaime da Stang, também GT Sinalização, alô Tiagão, InfoService, Rodrigo, TRR Pandolfi, Rogério, Lucinei, Grupo Maria de Comunicação, Lomberto, AM Segurança, o Alex de Moraes, Laurindo, Centro Esportivo e Eventos, o Cassir, também a administração municipal aqui de Nova Esperança do Sudoeste. Eu tenho sempre boas lembranças aqui do município de Nova Esperança do Sudoeste, do esporte. O esporte que no futebol já trouxe por aqui o campeão mundial do Internacional, atuando pelo Esperança Futebol na época, Adriano Gabiru, o autor do gol mais importante do Internacional, queiram ou não, é o gol do Gabiru. E ele atuou, né, após aí o encerramento da carreira profissional, atuou aqui pela equipe de Nova Esperança do Sudoeste. Boas lembranças sempre do município de Nova Esperança do Sudoeste. Bola trabalhada ali pela equipe da GT Sinalização, a Chape, camisa número 10 às costas, o Alex tocou aqui embaixo pro camisa número 85. Bola já foi tirada pro outro lado. É um toque aqui, outro toque ali. Um faz bonito, o outro faz um toque legal, o outro marca o gol e vem o Falcão. Falcão foi desarmado por ali, olha a recuperação do Esperança.

0: Esporte Clube Esperança no meio da quadra. Domina a posse de bola por ali o jogador da 8, Alessandro. Alessandro tenta o drible. Passou por dois no toque por ali pro Falcão. Falcão deu um lençol de calcanhar, uma carretilha. Tentou ali por cobertura. Tem gente que chama de carretilha, tem gente que chama de lambreta. Mas é um lance usando aí o calcanhar e a habilidade.
1: É, e Renato, pro pessoal também entender, né? Quem sabe ainda os mais novos, como você disse, né? Não conhece tão bem a história do Falcão, mas quem viu ele jogar, uma breve busca aí no YouTube, vai ver que o Falcão fez gol de lambreta até de falta.
0: É.
1: Até de falta.
0: Exatamente. Ele, em 2005, a equipe aqui do Sudoeste, a equipe de Santo Antônio do Sudoeste, ficou campeão do Paranaense da Série Bronze. E a Malve, a seleção brasileira na época, com o Falcão, né, voando ainda, veio fazer um jogo festivo. O jogo foi em Francisco Beltrão, lá no Arrudão. E foi, né, um jogo fantástico de entrega de faixas na época, onde eu tive a oportunidade de ver, né, o Falcão atuando aí ainda profissionalmente. Isso há 15, 16 anos atrás, né? É, aliás, há 21 anos atrás. É, o Falcão já esteve aqui no Sudoeste do Paraná, lá em Francisco Beltrão. Talvez esteve outras vezes, que a gente não teve contato, não, né? Mas hoje, o município de Nova Esperança do Sudoeste, a organização deste evento, marca um golaço, trazendo o craque dos craques do futsal, o Falcão, para a atuação. 11-10 é o placar para a equipe da GT Sinalização. Tá chegando perto a equipe do Esperança. Olha o Falcão lá na frente, a bola passou por ele, tentou desviar o lance por ali, a bola volta de novo aqui na lateral, na ala esquerda. Inversão de jogada agora lá do outro lado. Vem pra cima a equipe do GT Sinalização. O goleirão saiu pra desarmar. Tira de qualquer forma por ali, já lança lá na frente. Falcão fazendo lance bonito. Mais bonito aí do Alessandro, quis fazer de calcanhar, a bola foi pra fora, Alisson.
1: Pra fora, só faltou o 10, estava no 9.9. Se essa bola entra, ia ser aquele 10 perfeito, né? Uma linda jogada com efeito, três toques de efeito. Seria um lindo gol aqui, mais um belo gol aqui em Nova Esperança.
0: Que bacana, que legal, hein? Olha, um jogo que vai ficar com certeza na memória de todos que estão aqui. Torcedores, imprensa e tudo mais. Do meio da rua, Senin marca mais um golaço! Gol! E o Senin vai lá e faz mais um, amplia 12-10, é o placar. Falcão quase marcou na saída de bola ali também. O goleirão tirou até a trave do lugar agora.
1: Exatamente, né? Quase lá do meio da quadra, o camisa 12 faz mais um gol aqui em Nova Esperança, né? Antes o camisa 12, agora um para cada lado, né? O Semim fez o gol de perna esquerda para a equipe da Chape GT Sinalização.
0: Ó, o Marcinho vai jogar, eu acho, hein? Tá se fardando ali o Marcinho.
1: Olha só.
0: Entrou em quadra,
1: entrou
0: hein?
1: Em quadra.
0: Entrou em quadra, hein, o Marcinho? E a torcida vai à loucura. Grande Marcinho.
1: Pênalti.
0: Pênalti. Marcinho vai chutar o pênalti, hein?
1: Vamos ver.
0: Não, o Marcinho disse que é o Falcão. É o Marcinho que vai cobrar? Vamos ver. Marcinho.
1: O Marcinho falando, não, ó, não é tão perto, ó. O lugar de bater o pênalti é ali, ó. Falcão que soltou a bola na pedra e falou, não, é dali.
0: Vamos ver, ó.
1: É isso.
0: O pessoal vai cobrar aí de onde o Marcinho colocou, hein? Marcinho colocou na linha da área. Partiu o Marcinho pra cobrança. O árbitro vai autorizar. Partiu o Marcinho. Esse jogo espetacular, jogo festivo. Olha o Falcão passando pano aí no tênis do Marcinho, hein? Que legal, que bacana, que imagem forte, marcante, hein, meu caro Alisson?
1: É, vários e vários desdobramentos que vão acontecendo ao longo da partida, né? E sempre uma imagem bonita acontecendo nesse jogo aqui, né?